0: Coldplay na Pan, Feels Like I'm Falling in Love. Também The Police, teve Sam Fender, Olivia Jean e Ed Sheeran. Não saia daí, daqui a pouco tem muito mais pra você aqui na número 1 do Brasil.
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Seja bem-vindo a partir de agora aos clássicos da Pan, as melhores do passado de volta aqui na número 1 do Brasil. Hoje, entre outras, a gente vai curtir o som do Inexus, tem Billy Idol, também passando por aqui Pet Shop Boys, tem Seal, Soft Cell também. Aquele som que você queria ouvir, vai tocar hoje. E a gente começa com a parceria de Queen e David Bowie.

de 1978 com Bob Marley, Is This Love? Pra curtir o som já dos anos 90, né? Mais precisamente 1993. Galera do Tears for Fears, Break It Down Again, aqui nos clássicos da Pan. Aumenta o volume.

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0: 7h59. Olá, bom dia para você. Segunda-feira, dia 22 de junho de 2026. Seja bem-vindo, bem-vinda aqui à programação da Jovem Pan. Nós estamos iniciando mais uma semana com o Jornal da Manhã, atualizando para você os assuntos que movimentam o Brasil e o mundo. Vamos então aos destaques da edição de hoje. Abelardo de la Espriedia vence a esquerdista Ivan Cepeda e recoloca a direita no poder em disputa polarizada no segundo turno na Colômbia, com diferença de 1% entre os dois candidatos. Credenciais de dois agentes da Defesa Civil do Pará foram utilizadas em disparo de falso alerta para seis capitais, três estados e ainda o Distrito Federal, informa a Folha de São Paulo. Donald Trump ameaça retomar ataques contra o Irã com muita força caso o país não detenha o Hezbollah. E Teherã deixa negociações na Suíça, afirmando que tratativas não irão avançar enquanto a guerra no Líbano não chegar ao fim. Arthur Henrique tem maioria de votos na eleição suplementar para o governo de Roraima, mas votos estão sub judice, com registro de candidatura em análise nas instâncias superiores, segundo o TRE. Em semana em que se encerra o prazo de prisão domiciliar, Jair Bolsonaro presta depoimento nesta terça-feira à Polícia Civil do Distrito Federal sobre arma de propriedade do ex-presidente apreendida com militar do GSI durante uma blitz. Após Kim Kataguiri do Missão, tucano Paulo Serra, ex-prefeito de Santo André, também desiste de disputa ao governo de São Paulo. E Tarcísio de Freitas e Fernando Haddad duelam para herdar os votos. Agora são 5h01 aqui do Jornal da Manhã. A gente começa a edição de hoje destacando que aliados do ex-deputado Eduardo Bolsonaro passaram a admitir que a pré-candidatura dele como suplente ao Senado por São Paulo poderá ser reavaliada. Quem tem os detalhes pra gente em Brasília é o Marco Viana.
1: O Supremo Tribunal Federal condenou o ex-deputado Eduardo Bolsonaro pelo crime de coação no curso do processo, previsto no artigo 344 do Código Penal. A decisão foi tomada pela primeira turma da corte, por unanimidade, em julgamento de instância única. A condenação já gera debates sobre os impactos políticos do caso, especialmente em relação à possibilidade de uma candidatura nas próximas eleições e a eventuais medidas jurídicas de reversão. O ponto central agora é entender se existe alguma possibilidade jurídica de mudança nesse cenário ou se a decisão do STF, por ser de instância única, já torna o quadro definitivo para efeitos eleitorais. Quem explica é o professor de Direito Constitucional da UFF, Gustavo Sampaio.
2: Me parece até o momento uma manobra política, assim, voltada para dar substância, dar energia à candidatura que se formula agora ao Senado, porque aparentemente nós estamos falando de uma irreversibilidade decisória, porque o ex-deputado Eduardo Bolsonaro foi julgado pela primeira turma do Supremo Tribunal Federal, está condenado à unanimidade pelo crime de coação no curso do processo, crime do artigo 344 do Código Penal. E neste caso, é isso que é preciso entender, nós estamos falando de julgamento de instância única. No caso do ex-deputado Eduardo Bolsonaro, ele foi julgado diretamente pelo Supremo Tribunal Federal. Então lá começa o processo, lá termina. Trata-se de um julgamento de instância única.
1: O jurista também avalia a possibilidade de uma revisão criminal, mas considera que as chances práticas de reversão são mínimas. Outro ponto levantado é o cenário internacional, já que Eduardo Bolsonaro estaria nos Estados Unidos.
2: A rigor, ele pode apresentar uma revisão criminal pedindo a reversão do julgamento. Chance prática disso prosperar? 0%.
1: Enquanto o debate jurídico avança, o caso segue com forte repercussão política. A condenação pelo STF e seus desdobramentos devem agora definir os próximos passos da situação eleitoral e jurídica do ex-deputado.
0: As primeiras damas estão deixando o papel de coadjuvantes na política e passando a disputar cargos eletivos. Com apoio de grupos familiares e maior exposição pública, nomes como Michele Bolsonaro e Gracinha Caiado entram no radar das eleições deste ano. Acompanhe na reportagem do Matheus Dias.
3: Nessa eleição de 2026, teremos pelo menos 6 ex-primeiras damas concorrendo a cargos públicos, sejam elas no âmbito nacional, estadual ou municipal. Claro, os dois nomes mais cotados, o da ex-primeira dama Michele Bolsonaro, esposa de Jair Bolsonaro, ela que concorre ao Senado pelo Distrito Federal. Temos também o fator da Gracinha Caiado, ela esposa de Ronaldo Caiado, ex-governador de Goiás, e que também vai concorrer à presidência pelo PSD. Quando analistas questionam qual é o principal fator que impulsiona essas candidaturas, duas análises são válidas. Pode ser tanto a procura pela política, mas também pelo eleitorado, por mais mulheres no cenário político, a procura e a necessidade dela nos palanques. Agora, outra análise válida também é se pode haver algum tipo de nepotismo. O fato é que quando analisamos pelo menos esses dois casos majoritários, Michele Bolsonaro pode ser o maior palanque eleitoral do PL. Ela que depois do fim do mandato de Jair Bolsonaro, e quando se pensava em um sucessor após a vitória de Lula nas últimas eleições, Michele disputava o cenário, inclusive com os filhos do ex-presidente. Tiveram ali até alguns desentendimentos públicos entre eles. Parece que já estão se acertando. Michele confirmada como candidata ao Senado e cada vez mais influente também na pré-candidatura de Flávio Bolsonaro à presidência. Ela que ajuda, inclusive, a decidir nomes-chave, peças-chave em outros estados do país, até na escolha pela vice na candidatura de Flávio Bolsonaro, que já confirmou que também deseja que seja uma mulher, de preferência uma mulher religiosa, para que se furasse a bolha e consiga atrair eleitores que ele sozinho não conseguiria. Gracinha Caiado, a esposa do ex-governador de Goiás, já é um cenário diferente. Ela, mais experiente na política desde 1980, já adota cargos públicos e participa desse âmbito político. Além das duas, temos outros nomes no cenário atual também. No Amapá, por exemplo, a médica Raíssa Furlan vai ser candidata ao Senado pela segunda vez. Ela é esposa de Antônio Furlan, que é candidato a governador do Amapá. Ambos, inclusive, vão aderir à mesma chapa eleitoral no estado. Em Alagoas, no mesmo cenário, João Henrique Caldas concorrerá ao governo e a esposa dele, Marina Cândia, vai concorrer a deputada federal ou ao Senado, mas na mesma chapa que o marido. No Mato Grosso, o ex-governador Mauro Mendes concorre ao Senado e Virgínia Mendes será candidata a deputada federal. O fato é que ainda se discute se essas candidaturas são impulsionadas pelo nepotismo ou pela necessidade. O fato é que, como consequência, geram mais eleitores que buscam também as candidatas mulheres para que se fure um pouco essa bolha do que já é esperado na política.
0: No cenário internacional, o presidente dos Estados Unidos fala novamente em atacar o Irã, caso o Hezbollah não seja contido. Quem tem mais detalhes para a gente é o nosso correspondente na Europa, Luca Bassani.
4: O presidente dos Estados Unidos, Donald Trump, ameaçou realizar novos ataques contra o Irã, caso Teerã não impeça ações do Hezbollah contra Israel. A declaração foi feita em meio à primeira rodada de negociações entre americanos e iranianos, desde a assinatura de um memorando de entendimento destinado a encerrar a guerra que já dura quase 4 meses no Oriente Médio. Em publicação na sua rede Truth Social, Trump adotou um tom duro ao cobrar uma posição do governo iraniano sobre o grupo terrorista libanês apoiado por Teerã. O presidente disse, abro aspas, o Irã deve impedir imediatamente que seus proxies bem pagos no Líbano causem problemas. Se não o fizerem, atacaremos o Irã com muita força novamente, assim como fizemos na semana passada, só que com mais força. Fecha aspas. A ameaça ocorreu poucas horas depois do líder do Hezbollah afirmar que Israel não permanecerá no sul do Líbano e que o movimento xiita responderá a qualquer violação dos acordos existentes na região. O grupo financiado e armado pelo Irã continua sendo um dos principais pontos de tensão entre Teerã, Jerusalém e Washington. Enquanto as declarações aumentavam a pressão política, delegações dos Estados Unidos e do Irã iniciaram negociações em Zurique, na Suíça. A comitiva dos Estados Unidos é liderada pelo vice-presidente J.D. Vance, acompanhado pelo genro de Donald Trump, Jared Kushner, e pelo enviado especial Steve Witkoff. Do lado iraniano participam o chanceler Abbas Araghchi e o presidente do parlamento Mohammed Bagher Ghalibaf, entre outras autoridades de alto escalão. O Catar e o Paquistão atuam nesse caso como mediadores. Na abertura das conversas, Vance afirmou que Washington acredita na possibilidade de uma nova relação com Teherã. Segundo ele, Trump deseja virar a página e construir um caminho de entendimento entre os dois países. Já o presidente iraniano, Massoud Pezeshkian, também demonstrou cauteloso otimismo e disse esperar avanços concretos nas negociações nas próximas semanas. O memorando assinado nesta última semana prevê 60 dias para a elaboração de um acordo definitivo envolvendo o programa nuclear iraniano, o levantamento gradual de sanções econômicas e mecanismos para reduzir as tensões regionais. Apesar do início do diálogo, o clima permanece delicado. O fechamento anunciado do Estreito de Hormuz e as disputas envolvendo o Hezbollah demonstram que qualquer avanço diplomático continuará cercado por desafios políticos e militares bastante significativos. Nós continuaremos acompanhando tudo para atualizar sempre a nossa audiência da Europa para a Jovem Pan. Luca Bassani.
0: 5:10, seguimos levando para você as principais informações nesta manhã de segunda-feira, início de mais uma semana. Um ótimo dia para você que nos acompanha aqui no Jornal da Manhã. Domingo é de feira para muitos brasileiros. Só que com a inflação nas alturas, como fica o movimento e o comportamento do consumidor na hora das compras, hein? O Misael Mainetti foi no fim de semana às ruas e responde pra gente nessa reportagem.
5: A Margarete tá antenada no preço de tudo.
6: Principalmente a cenoura, tá bem caro, tomate, tá impossível de comprar e tem que optar por outras coisas, tipo mandioquinha, que baixou um pouco mais o preço, alface, assim, na bacia, sai um pouco mais em conta.
5: Alguns alimentos estão mais caros mesmo. O último índice nacional de preços ao consumidor apontou aumento de 0,58% em maio. Resultado, alimentação mais cara. Alta de 20% no valor do tomate, 16% na cebola e 44% no valor da batata inglesa. O engenheiro agrônomo Manuel, dono dessa banca na feira, que fica no bairro da Saúde, zona sul da capital paulista, explica alguns fatores que influenciaram no aumento dos preços.
7: Agora acabou a safra da cebola nacional, né? Tá entrando cebola argentina, então sobe o preço, né? A batata também, essa época é um pouco mais difícil de produzir e o consumo aumenta por causa do frio, né? É o aumento de consumo agora.
5: Quais alimentos estão em conta? O Lúcio mostra pra gente.
8: Olha que bonito. R$10.
9: Chegou a época, então. R$10 cada, chegou a época, aumentou muito, qualidade ficou melhor, abóbora também, muito boa nesse frio, então agora muito, bastante também.
8: Pra fazer um caldo, uma sopa?
9: Sim, sim, mandioca, milho também, o pessoal gosta com manteiga, então chegando nessa época vai bem bastante, o pessoal consome muito, né?
5: O economista Rodrigo Simões explica que efeitos externos, como energia e combustível, impactam o valor dos fretes e de logística. O grande embate é a taxa de juros alta em um longo período de tempo, agora em 14,25% ao ano, por exemplo.
10: Que a taxa de juros no Brasil tem ficado muito alta por muito tempo, o que inviabiliza

0: Assim, bife, peixe, frango, eu como isso tudo. Tem legume, verdura, salada todo dia.
1: Não tem outra saída para o consumidor a não ser pesquisar. A feira continua sendo uma boa pedida para encontrar preços melhores.
2: O fim de semana também teve movimento na política. O presidente da Alesp, André do Prado, lançou no sábado sua pré-candidatura ao Senado por São Paulo. A reportagem é do João Vitor Revedilho.
3: O evento contou com a presença do governador de São Paulo, Tarcísio de Freitas, e de Flávio Bolsonaro. André do Prado confirmou sua pré-candidatura cerca de 2 meses após o anúncio oficial e depois de semanas de impasse sobre quem ocuparia a segunda vaga ao Salão Azul na chapa de Tarcísio. Apesar de amargar a quinta colocação nas pesquisas, o presidente da Alesp não se apega ao dado e acredita que pode repetir o feito do senador Marcos Pontes em 2022 e virar sobre os adversários.
4: Eu fiquei muito feliz com os números, né? Tô dando pontapé inicial hoje e a gente já chega a 14%. E campanha de Senado, as últimas eleições, né? Os números mostram. As viradas são nos últimos 15 dias, 30 dias. Geralmente quem tá na frente são as pessoas mais conhecidas que já disputaram cargos, como hoje acontece, a presidência da República já tem uma exposição maior.
3: De acordo com a Paraná Pesquisas, André tem 13% do eleitorado no primeiro voto em São Paulo e 14,5% dos eleitores o vê como segunda opção. Ele fica atrás de nomes como Simone Tebet e Marina Silva, além dos outros candidatos da direita, como Guilherme Derriti e Ricardo Salles.
5: O ex-deputado Eduardo Bolsonaro também foi citado aqui na festa de lançamento da pré-candidatura de André do Prado ao Senado. Flávio Bolsonaro disse que André deve ser leal ao irmão dele, que está nos Estados Unidos desde março do ano passado. André reforçou a manutenção de Eduardo como suplente na chapa e disse que espera um recuo do Supremo Tribunal Federal na condenação de 4 anos e 2 meses contra o ex-deputado por coação no curso do processo da trama golpista.
4: Eduardo Bolsonaro continuará como meu primeiro suplente. Existem recursos jurídicos ainda que serão impetrados. Então a gente acredita ainda no pleno do Supremo que a gente possa reverter essa decisão. E o Eduardo Bolsonaro é o responsável depois por essa questão jurídica e política de tomar as decisões.
3: Apesar de ter Eduardo como suplente, André negou qualquer possibilidade de deixar o cargo em prol do ex-deputado.
4: Não deixaria. Desde o início, né, que o Eduardo me tornou meu primeiro suplente, a conversa que nós temos com ele, eu vou ficar no Senado. É para isso que a população vai votar em mim. Isso de acordo com, né, consenso com o Eduardo.
3: O presidente da Alesp ainda defendeu a análise de processos de impeachment contra ministros do STF que ultrapassam os limites da responsabilidade. Ele afirmou que a composição atual no Senado impossibilita qualquer avanço nos pedidos, mas disse acreditar em uma mudança de cenário a partir de 2027.
2: Bom, agora a gente fala da previsão do tempo, porque o inverno brasileiro, que começou neste domingo, terá influência direta do fenômeno climático El Niño. A reportagem é da Camila Yunis.
6: O outono vai se despedindo depois de uma estação com menos dias de sol do que o habitual. A estação de transição é caracterizada por dias mais secos e ensolarados na maior parte do Brasil. Mas este ano não foi o que aconteceu, principalmente no Sudeste e Centro-Oeste, que tiveram maiores volumes de chuva, sobretudo em junho. A explicação para esse volume maior de chuva é a temperatura do Oceano Atlântico, como detalha a meteorologista da Climatempo, Josélia Pegorim.
7: Só que esse é um inverno especial, porque ele terá a influência já do o início do fenômeno El Niño. O El Niño, ele vai ter uma rápida intensificação ao longo do inverno.
8: E o inverno que se inicia neste domingo também deve ter algumas características diferentes. Com o El Niño já formado, a tendência é de que o fenômeno influencie o regime de chuva e as temperaturas em algumas regiões do país.
6: A meteorologista da Climatempo, Josélia Pegorim, detalha a nova estação.
7: Esse inverno, a maior diferença vai ser sentida em Mato Grosso do Sul, São Paulo, áreas como Rio de Janeiro, Espírito Santo. Nesses estados, digamos assim, que nós vamos ter mais dias com muitas nuvens. Não é que não vai fazer sol, né? Mas esse frio úmido, esses dias com muitas nuvens e umidade, sensação de frio,

0: vão ser mais frequentes.
1: Na região sul, a chuva deve ser mais frequente, com maior risco de temporais. Os dias devem ser mais frios, com muitas nuvens. No primeiro mês, há maior chance de geada. Já na região sudeste, o risco de geada é menor, mas as precipitações devem ser volumosas e os dias mais frios e úmidos. O clima estará menos seco e, consequentemente, as chances de queimadas serão menores. No nordeste, os dias serão ensolarados, com poucas nuvens. O volume de chuva na costa leste, no entanto, fica abaixo do esperado e o ar ficará mais seco. A meteorologista alerta também para possíveis impactos na agricultura.
0: Olha, outra preocupação em relação à agricultura é com o trigo no sul do Brasil. E também, por exemplo, na Argentina, tá, que é o grande produtor de trigo, né? Esse excesso de umidade vai também dificultar depois, né, o desenvolvimento da planta, né, e também depois o período de colheita.
1: O inverno, que começa neste dia 21 de junho, vai até o dia 22 de setembro.
2: Jornal da Manhã, agora são 5:19.
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0: estado do Pará. Jornal da Manhã, agora são 5h22. Seguimos com outros destaques para você nesta segunda-feira. A taxa de analfabetismo cai, mas o Brasil ainda tem mais de 8 milhões que não sabem ler nem escrever. Mais informações você tem com o Cacá Martins.
1: O Brasil registrou 8 milhões e 400 mil analfabetos em 2025, o que representa uma taxa de 4,9%, a primeira vez que o índice fica abaixo de 5% desde 2016. O país reduziu o total de pessoas que não sabem ler nem escrever em 592 mil, na comparação com 2024, segundo dados do IBGE. Apesar da evolução, o país não cumpriu a meta do Plano Nacional de Educação, que previa a erradicação do analfabetismo até 2024. O Nordeste registra o maior índice, com 10,6% de analfabetos, seguido do Norte, 5,7%, Centro-Oeste, 3,3%, Sul, 2,4% e Sudeste, 2,3%, que apresenta a menor taxa de analfabetismo. A pesquisa também aponta que o analfabetismo no Brasil está concentrado na população idosa. Pessoas com 60 anos ou mais correspondem a 58% do total de analfabetos, somando 4,9 milhões de brasileiros. Sem considerar este grupo, a taxa nacional cai para 2,6%. O analista da pesquisa, William Kratkovil, afirma ainda que há um problema em relação ao abandono escolar.
2: A maior taxa de abandono, ela se dá ali por volta dos 16 anos. 15, 16, 17 anos, essa taxa é mais do que o dobro do que é com 14, 13, 12 anos de idade. Isso mostra que a necessidade de que haja políticas públicas de reter esses jovens no ensino médio, para que eles estejam mais bem preparados para a sua vida laboral, num futuro que se dá cada vez mais próximo ao passo que eles vão envelhecendo.
1: O ministro da Educação, Leonardo Barchini, celebrou a queda do analfabetismo no país e falou em erradicação.
3: Hoje, pela PNAD do IBGE, pela primeira vez na história, nós atingimos na população de mais de 15 anos menos de 5% de analfabetos no Brasil. Nós temos hoje 4,9% de analfabetos. E sabe o que a Unesco fala disso? Sabe o que os organismos internacionais, as Nações Unidas falam disso? Falam que um país, quando atinge menos de 5% de adultos analfabetos, ele elimina o problema estrutural do analfabetismo. Ele está encaminhado para a erradicação do analfabetismo.
1: O presidente Lula sancionou a lei que fixa em R$5.130 o piso salarial dos professores do Magistério Público da Educação Básica para a formação em nível médio. O valor representa reajuste de 5,4% em relação ao vigente em 2025 e é válido para professores que atuam em jornada de 40 horas semanais.
0: E a mistura de etanol na gasolina deve subir nesta semana. Acompanhe aqui mais informações sobre o assunto na reportagem do Marco Viana.
4: A partir da próxima quarta-feira, a gasolina vendida no Brasil passa a ter mais etanol na mistura. A mudança aprovada pelo Conselho Nacional de Política Energética eleva o percentual de 30% para 32%, o chamado E32. O anúncio foi feito pelo vice-presidente Geraldo Alckmin durante a agenda em Mato Grosso. Segundo o governo, a medida integra a política de transição energética e busca reduzir a dependência de importação de gasolina, além de estimular a produção nacional de biocombustíveis e o setor agroindustrial. A alteração na composição da gasolina marca mais um passo na ampliação do uso de biocombustíveis no país. A aposta do governo é que o aumento do etanol na mistura ajude a reduzir custos, fortaleça a cadeia produtiva do campo e ainda contribua para a redução de emissões de poluentes. De acordo com o governo federal, a ampliação para 32% pode reduzir em cerca de 500 milhões de litros por mês a necessidade de importação de gasolina. O volume seria suficiente, segundo técnicos da área, para praticamente eliminar a dependência externa do combustível. A medida também tem caráter excepcional e temporário, com vigência inicial de 180 dias, podendo ser prorrogada pelo Conselho Nacional de Política Energética. O governo afirma ainda que a mudança deve melhorar a logística de abastecimento e liberar infraestrutura hoje usada para importação de gasolina.
5: O etanol, que estava em 27,5% na gasolina, o etanol anidro, foi para 30%. E quarta-feira, a CNPE aprova 32%. Não tem ninguém no mundo que na gasolina tenha 32% de etanol. É importante para o meio ambiente, importante para a economia, importante. É a agroindústria, né? Ao invés de vender produto primário, você agrega valor e vende um produto de manufatura.
4: A medida integra as diretrizes da Lei do Combustível do Futuro, que prevê a ampliação do uso de energias renováveis no setor de transportes. Em agosto de 2025, o percentual de etanol na gasolina já havia subido de 27,5% para 30%. Com o novo aumento, o Brasil reforça a aposta em biocombustíveis como estratégia energética e ambiental, em meio à expansão da produção nacional de etanol, especialmente no Centro-Oeste.
5: O biodiesel, que estava em 13, o governo anterior reduziu para 10, fechou um monte de fábrica de biodiesel e nós chegamos a 15%. Também não tem no mundo quem tenha no diesel 15% de bio. É óleo de soja, dendê, mamona. O Brasil, nesse momento de guerra, ele tem esse diferencial, que é biocombustível.
4: Com a ampliação da mistura, o governo aposta em menor dependência externa, fortalecimento do agronegócio e avanço na agenda de combustíveis renováveis no país.
0: No cenário internacional, vale a pena a gente ficar de olho na situação governamental no Reino Unido, que pode mudar ao longo desta semana. Acompanhe mais detalhes a respeito desse assunto na reportagem do nosso correspondente na Europa, Luca Bassani.
6: O primeiro-ministro do Reino Unido, Keir Starmer, deverá anunciar na próxima semana um cronograma para sua saída do cargo, segundo informações publicadas no último sábado pelo jornal britânico The Observer. A possível renúncia ocorre em meio a uma das maiores crises políticas enfrentadas pelo governo trabalhista desde a sua chegada ao poder há cerca de 2 anos. De acordo com a publicação, Starmer concluiu que a sua permanência em Downing Street número 10 se tornou insustentável após uma série de conversas com ministros, assessores, líderes sindicais e importantes financiadores do Partido Trabalhista. O premier passou o final de semana em Chequers, residência oficial de campo dos chefes de governo britânicos, discutindo os próximos passos com a sua esposa, Victoria Sturmer. Fontes próximas ao governo afirmam que a saída não deverá ocorrer de forma rápida ou imediata. A expectativa é de uma transição gradual, destinada a evitar um vácuo de poder e preservar a estabilidade legislativa política do país. Um membro da Câmara dos Lordes, ligado ao Partido Trabalhista, descreveu o processo como uma saída lenta e deliberada, conduzida por dever institucional e responsabilidade com o partido. A pressão sobre Starmer aumentou significativamente nas últimas semanas. Em maio, 4 ministros deixaram seus cargos e dezenas de parlamentares trabalhistas assinaram uma carta pedindo a sua renúncia. A crise se aprofundou ainda mais após a eleição de Andy Burnham para o Parlamento Britânico na última quinta-feira. Considerado o principal rival interno de Starmer, Burnham, ex-prefeito de Manchester, passa a ser visto como um potencial candidato à liderança trabalhista, além de uma figura bastante carismática. Apesar das especulações, Starmer negou publicamente que a sua saída seja inevitável. Questionado sobre o futuro do seu governo, ele afirmou que ainda acredita ser possível reverter a situação e recuperar o apoio político perdido durante os últimos meses. A eventual renúncia abriria uma nova disputa pela liderança do Partido Trabalhista e pelo comando do governo britânico. Analistas aqui na Europa avaliam que os próximos dias serão decisivos para definir não apenas o futuro político de Keir Starmer, mas também os rumos do Reino Unido em um momento de enormes desafios econômicos e forte polarização no cenário político nacional, sobretudo com o partido Reform UK, o partido de direita que se inicia também como uma das possíveis opções para a oposição. Continuaremos monitorando tudo para atualizar sempre a nossa audiência. Da Europa para a Jovem Pan, Luca Bassani.
0: Bom, falando em Reino Unido, o governo britânico anunciou uma nova regra que prevê restringir o acesso de menores de 16 anos às principais redes sociais. Esse é um assunto aqui para o nosso comentarista de business, o Bruno Meyer.
7: O Reino Unido anunciou uma das medidas mais rígidas do mundo para proteger crianças e adolescentes no ambiente digital. O anúncio feito pelo primeiro-ministro informou que menores de 16 anos não poderão mais criar ou manter contas em redes sociais, como Instagram, TikTok, Facebook, X, Snapchat e também o YouTube do Google. A expectativa é que a nova legislação seja aprovada até o fim deste ano e entre em vigor em 2027. A medida busca reduzir os impactos das redes sociais sobre a saúde mental de crianças e adolescentes, além de protegê-los contra assédio, conteúdos nocivos e mecanismos que estimulam o uso excessivo das plataformas. Essa proibição seguirá o modelo adotado pela Austrália e transfere às empresas de tecnologia a responsabilidade de impedir o acesso de menores. As plataformas que descumprirem as regras poderão sofrer multas e outras sanções. A decisão foi criticada por gigantes da tecnologia como o Google e a Meta, que afirmam que uma proibição ampla pode levar os jovens a buscar plataformas menos seguras e mais difíceis de fiscalizar. Apesar das críticas, o governo britânico afirma que a proteção de crianças e adolescentes deve prevalecer sobre os interesses das empresas de tecnologia.
0: 5:35, seguimos atualizando para você as principais informações nesse início de semana aqui no Jornal da Manhã da Jovem Pan. O presidente do Supremo Tribunal Federal, ministro Luiz Edson Fachin, diz que pretende submeter a proposta de Código de Ética do Supremo assim que receber o texto da ministra Carmen Lúcia. Acompanhe com a informação aqui do Rodrigo Viga.
8: Vai ser retomado e provavelmente concluído ainda esse mês o julgamento sobre os penduricalhos dos salários dos magistrados brasileiros. E o foco daqui para frente, terminada essa fase, segundo o presidente da corte, Luiz Edson Fachin, vai ser a transição entre o regime atual para um novo modelo. Agora, na retomada desse julgamento, que foi parcialmente concluído em março desse ano, estabelecendo limites para os chamados penduricalhos, embargos e recursos. Segundo o ministro Luiz Edson Fachin, depois de todo esse debate em torno dos penduricalhos, o Supremo Tribunal Federal vai trabalhar na direção da construção de um anteprojeto para definir uma espécie de plano de cargos e salários para os magistrados brasileiros. Esse anteprojeto, segundo ele, deve estar concluído até novembro desse ano, para depois ser redirecionado ao Congresso Nacional. Luiz Edson Fachin, ministro do Supremo Tribunal Federal, entende que é uma obrigação do servidor público brasileiro deixar disponível a sua remuneração para conhecimento da sociedade. E a sociedade tem pleno e total direito de saber quanto um magistrado ou um servidor público recebe mensalmente pela prestação daquele trabalho, daquele serviço.
9: Nós resolvemos, portanto, intervir nessa realidade e organizar o que deve ser organizado. E essa sistematização, portanto, começou com o debate no próprio Supremo Tribunal Federal. Nós estamos concluindo o julgamento, devemos concluí-lo, se possível, ainda nesse mês de junho, que vai estabelecer um conjunto de regras de natureza transitória, entre o regime dos subsídios, sempre respeitando, obviamente, o teto e as regras constitucionais, e uma lei federal de caráter nacional que deverá ser editada para, de maneira estrutural, resolver esta questão. Portanto, o primeiro caminho é definir essa regra de transição que o Supremo está se encarregando de fazê-lo.
8: Fachin disse ainda no Rio de Janeiro que aguarda um parecer e um relatório da ministra da Corte Suprema, Carmen Lúcia, sobre o Código de Ética para Ministros do Supremo Tribunal Federal. Na avaliação de Luiz Edson Fachin, os ministros do STF precisam dar o exemplo e ser um exemplo para os demais juízes e para a sociedade brasileira de uma maneira geral.
9: Daí a importância de dar o exemplo com a sua conduta, de dar o exemplo com um conjunto de regras de natureza ética. Num período em que tirei um momento sabático na vida, em 2012, pude ver o começo dessa discussão no Tribunal Constitucional da Alemanha, que acabou se consumando em 2017, com a adoção de um código de ética pelo Tribunal de Karlsruhe. E, portanto, essa é uma experiência que guardei comigo e, desde que entrei no tribunal, sempre sustentei não apenas a possibilidade, como a necessidade de adotarmos um conjunto de regras que delimitem coisas bastante elementares, como, por exemplo, a realização de palestras e outros eventos aos quais nós somos chamados e legitimamente, muitos de nós também somos professores e acadêmicos, legitimamente participamos.
8: O ministro do Supremo Tribunal Federal, Luiz Edson Fachin, participou aqui no Museu do Amanhã de um evento promovido pela Organização da Sociedade Civil, conhecida como República.org. Do Rio, Rodrigo Viega.
0: E olha só, um projeto que tinha como objetivo estabelecer regras para a exploração das chamadas energias limpas poderá significar aumento na conta de luz do brasileiro. Os detalhes você acompanha agora com a Luísa Câmara.
10: O governo, na prática, acabou ganhando um tempo maior para evitar mais uma pauta bomba que atingiria em cheio o setor elétrico brasileiro. Emendas incluídas na lei das eólicas offshore, vetadas pelo governo, devem voltar ao centro da disputa em Brasília. O projeto aprovado pelo Congresso acabou cheio de mudanças, os chamados jabutis, emendas adicionais a projetos de leis sem conexão direta com o tema principal do texto. A discussão envolve pontos inseridos durante a tramitação da legislação que regulamenta a geração de energia eólica em alto mar. Embora o marco legal tenha sido apresentado como uma forma de organizar a exploração desse tipo de energia no país, entidades do setor e especialistas apontam que algumas emendas ampliam custos para segmentos específicos do sistema elétrico. O projeto previa incentivo a energia eólica, mas no final das contas poderá ter um impacto de 348 bilhões de reais sobre a conta de luz até 2050. Somados aos pontos vetados e que já foram derrubados pelos parlamentares anteriormente, o pacote todo pode aumentar o preço da energia em 9% no período, segundo pesquisa feita pela empresa de consultoria PSR Energy. O estudo foi encomendado por entidades da indústria e de energia, como a Frente Nacional dos Consumidores de Energia, a Fiesp e a Fecomércio de São Paulo e Minas Gerais. A explicação é simples. As mudanças aprovadas por deputados e senadores obrigam o consumidor a pagar por fontes de energias mais caras, quando o discurso é de incentivo à chamada energia limpa. O governo vetou chamados jabutis e, dentre os vetos que deverão ser analisados pelo Congresso Nacional, está o dispositivo que determina a contratação permanente das termoelétricas a gás, caras e poluentes. Uma outra alteração determina que seja prorrogada a contratação de usinas a carvão, ainda mais poluentes. Um terceiro jabuti vetado pelo governo prevê a ampliação do subsídio para micro e mini geração distribuída de energia, modalidade que a acontece no próprio local, como painéis solares instalados em telhados de casas. A sessão que analisaria os vetos do presidente Lula foi cancelada na última semana. Mas, de acordo com o senador Davi Alcolumbre, uma nova sessão deve ser feita antes do início do recesso parlamentar, que acontece no meio de julho. Além do risco do preço da energia, o setor elétrico trabalha ainda com um outro problema: o excesso da geração. O diretor de planejamento do ONS, Operador Nacional do Sistema Elétrico, Alexandre Zucarato, explicou que o operador planeja uma segunda linha de defesa para os momentos com excesso de geração e baixa demanda, que ameaçam a estabilidade do sistema, como feriados e fins de semana. A falta de energia preocupa o ONS, mas o excesso também gera risco. Por isso, os cortes de geração de energia devem se tornar mais frequentes nos próximos anos. Segundo ele, num ambiente de alta geração solar, quando há sobra de energia, o sistema precisa reduzir a produção para manter o equilíbrio entre a oferta e o consumo. A ideia, segundo o diretor, é realizar um corte automático de geração. Ele também disse que o plano de contingência está disponível para ser utilizado sempre que necessário. Mas com os cortes, quem sente mesmo é o consumidor. O corte automático gera um alto custo financeiro. Embora não seja uma multa cobrada do consumidor comum, a interrupção causa prejuízos diretos às geradoras e eleva o custo geral da energia no mercado. Quando a usina é cortada pelo operador nacional do sistema, ela ainda precisa honrar seus contratos de fornecimento. Para cumprir o acordo, ela é obrigada a comprar a energia faltante no mercado à vista, o que gera um rombo milionário no caixa das empresas. Aí, para compensar essas perdas e o risco de novos cortes, os empreendedores embutem esses custos nos contratos de longo prazo, o que encarece ainda mais o preço da energia no país.
0: A implementação da reforma tributária pode trazer novos desafios para o setor de aviação civil aqui no Brasil. Quem tem os detalhes para a gente é o Misael Mainetti.
11: As passagens aéreas podem ficar mais caras. O motivo? A reforma tributária. A implementação do IVA dual poderá elevar em até 23% o preço das passagens domésticas e em até 26% o valor dos bilhetes internacionais. O principal fator apontado para esse aumento é a adoção do novo modelo tributário. A estimativa de alta é da Associação Internacional do Transporte Aéreo.
12: De acordo com a instituição, uma passagem doméstica com preço médio atual de R$ 650 poderá alcançar aproximadamente R$ 800 por trecho. Já nas viagens internacionais, a expectativa é de aumento de 26%, fazendo com que o valor médio passe de US$ 740 para cerca de US$ 935. Isso dá mais ou menos R$ 4.660. A associação também prevê uma possível redução de até 30% na procura por transporte aéreo no país.
11: Gilberto Alvarenga, consultor da reforma tributária da Confederação Nacional do Comércio de Bens, Serviços e Turismo, a CNC, explica que a instituição se preocupa com a majoração dos custos de operação das empresas aéreas e avalia os impactos.
13: Essa majoração, que é informada em termos de 13%, ela pode gerar um impacto, por exemplo, no turismo. Então, os destinos turísticos podem ser encarecidos, e no deslocamento de pessoas e de bens, que aí também o comércio, né, é uma base da CNC. Então, a maior preocupação da CNC é justamente essa, que essa majoração ela gere reflexos nas atividades de turismo e de deslocamento de pessoas e de deslocamento de bens.
11: Rodrigo Espada, auditor fiscal da Receita Estadual de São Paulo e presidente licenciado da Associação Nacional de Fiscais de Tributos Estaduais, avalia que, considerando todos os setores da economia, a reforma tributária corrige distorções a médio prazo. Ele especifica as correções no setor de aviação e diz que as empresas aéreas estão erradas ao falar do impacto de 28% nas passagens aéreas.
14: O impacto está longe de ser o que as empresas aéreas têm falado. Eles têm falado que vai impactar 28% o preço das passagens. Não é verdade. Ou eles não entendem de tributação e da reforma tributária, ou eles estão sendo desonestos no argumento. Porque, em verdade, a reforma tributária cria um outro modelo, não cumulativo, onde pode se aproveitar créditos. E a gente pegou dados reais, né? Dados informados pelo próprio setor, por exemplo, pela ANAC, que fala 36% dos custos é de combustíveis e lubrificantes, seguros, leasing, 14%. Então, se você for pegar dos custos do setor, tudo que se pode acreditar, chega a aproximadamente 60% a possibilidade de crédito.
11: Já para a Associação Internacional do Transporte Aéreo, a mudança representa uma alteração significativa no modelo atual de tributação.
0: E agora o assunto é Copa do Mundo aqui no Jornal da Manhã. Os jogos do domingo foram marcados pela goleada da Espanha e a sensação Cabo Verde aprontando mais uma também. Acompanhe aqui os detalhes na reportagem do Guilherme Silva.
15: Pelo grupo H da Copa do Mundo, a Espanha goleou a Arábia Saudita por 4-0 e assumiu a liderança com 4 pontos. Lamine Yamal abriu o placar aos 10 minutos. Na sequência, foram 2 gols de Oyarzabal e mais um contra de Hassan Al-Tambakti. Na mesma chave, Uruguai e Cabo Verde empataram em 2-2. Kevin Pina, de falta, fez o primeiro para Cabo Verde, mas a seleção uruguaia virou com gols de Max Araújo e Canóbio. Porém, Cabo Verde foi buscar o empate com Hélio Varela. E ficou nisso. Uruguai 2, Cabo Verde 2. As duas seleções estão empatadas com 2 pontos cada uma, enquanto os sauditas somam apenas 1 na lanterna. Por fim, pelo grupo G, a Bélgica segue sem vencer no Mundial após empate com o Irã por 0-0. A seleção iraniana até marcou com Taremi, mas o atacante estava impedido. No segundo tempo, Ngoi foi expulso e a Bélgica atuou pouco mais de 20 minutos com 1 a menos. Fechando o domingo de Copa, também pelo grupo G, o Egito chegou à sua primeira vitória na história da competição. A Nova Zelândia até saiu na frente com um gol de Surma, mas Zico, Salah e Trezeguet viraram para os egípcios. E ficou assim: Nova Zelândia 1, Egito 3. Na chave, o Egito lidera, seguido por Irã, Bélgica e Nova Zelândia, respectivamente. 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
0: Seguimos com a Copa porque a seleção brasileira já está de olho no duelo contra a Escócia. O jogo será na próxima quarta-feira em Miami. E a partida pode marcar o retorno de Neymar, uma vez que o atleta já passou a treinar com os companheiros. Diretamente de Miami, quem tem as informações pra gente é o Raí Monteiro.
16: A seleção brasileira treinou mais uma vez neste domingo, visando o duelo contra a Escócia, que acontece na próxima quarta-feira aqui em Miami, o terceiro jogo do Brasil na Copa do Mundo de 2026, jogo que vale a liderança para a seleção brasileira, hein? Se o Brasil passar em primeiro lugar, ele vai a Houston enfrentar uma seleção que venha do grupo F, grupo que tem Holanda, tem Suécia, tem o Japão. Se passar em segundo, pega uma seleção também desse grupo, só que a primeira colocada lá em Monterrey, então a logística é muito importante para o Brasil vencer este confronto. Hoje, em mais um dia de treinamento do Brasil em Nova Jersey, a gente pôde ver o Neymar em campo. Essa foi a grande novidade da seleção brasileira. Treinou sem restrições, vai estar à disposição para o jogo. A gente só não sabe ainda qual a minutagem que vai ter o Neymar Júnior nesse duelo contra os escoceses, mas a presença dele está confirmada. E na entrevista coletiva depois do treinamento, o Lucas Paquetá, meio-campista do Flamengo, da seleção brasileira, titular nesse começo de Copa do Mundo, falou sobre a presença do camisa 10.
17: Todos muito felizes com a volta dele, né? Voltar a treinar, voltar a estar no campo com todos nós. É um cara importantíssimo para a nossa seleção, que tem uma história linda aqui e que ainda pode nos ajudar muito, é muito importante, assim como todos os jogadores do elenco. Então a gente está feliz por ele, pela volta dele, e espera que ele possa estar em campo o quanto antes, nos ajudando.
16: Grande expectativa para o retorno do Neymar, a importância grande que tem o camisa 10 da seleção brasileira, o que ele pode aportar para o time coletivamente, individualmente, como grande jogador que é. Então está todo mundo na expectativa para ver o Neymar em campo, como também está na expectativa, é claro, para mais esse desafio da seleção brasileira. Como disse, o Brasil precisa vencer por um bom placar, para não ter que fazer muitas contas e assegurar a primeira colocação. O Lucas Paquetá também falou sobre esse duelo, essa questão da classificação do Brasil dentro do grupo da Copa do Mundo.
17: Bom, acho que assim, não só a Escócia, mas todas as equipes na Copa do Mundo são equipes que você deve respeitar, deve estudar e se preparar para enfrentar. Então a gente tem muito respeito pelo adversário, mas sabendo que a gente tem que colocar em prática o nosso jogo, fazer aquilo que o Mister pede para nós, para independente de adversário a gente conseguir alcançar o nosso objetivo em cada jogo, que é vencer.
16: Então é isso, quarta-feira tem seleção brasileira aqui em Miami, o Brasil enfrentando a Escócia, jogo com transmissão da Jovem Pan no rádio para todo o Brasil. Você escolhe a imagem, mas o som é com a gente aqui na Jovem Pan. De Miami, Raim Monteiro para Jovem Pan.
0: Olha, semana importante também na capital federal, porque depois de duas delações negadas, o lugar que o ex-banqueiro Daniel Vorcaro deve cumprir a prisão preventiva será definido nesta semana. Vamos até Brasília, porque o Marco Viana tem outras informações a respeito desse assunto.
18: Olha, o que acontece com o Daniel Vorcaro agora faz parte de um cronograma que já era esperado por quem acompanha o caso de perto. Neste momento, Daniel Vorcaro segue preso na superintendência da Polícia Federal aqui em Brasília, uma situação que vinha sendo mantida, justificada pelas negociações em torno de um possível acordo de colaboração premiada. O problema é que as tratativas não têm avançado como todos gostariam. Tanto a Polícia Federal, a Procuradoria-Geral da República e até a própria defesa de Daniel Vorcaro. A Polícia Federal já rejeitou propostas apresentadas por Vorcaro e o cenário agora caminha para uma nova discussão, onde ele deverá permanecer preso. O ministro André Mendonça, relator do caso no Supremo, deve analisar essa definição nos próximos dias, depois de ouvir a Procuradoria-Geral da República. Entre as possibilidades está a transferência para o presídio, o complexo penitenciário da Papuda, algo que ganhou força com o enfraquecimento das negociações de delação premiada. Por outro lado, a defesa continua trabalhando para conseguir a prisão domiciliar ou outra medida menos rigorosa. E é importante destacar que nada está definido neste momento. Existe a expectativa, inclusive, de que uma decisão possa ser tomada já na próxima semana, mas também há espaço para novos movimentos das partes envolvidas, ou seja, as negociações ainda podem ganhar novos capítulos antes de qualquer definição sobre o destino prisional de Vorcaro. Diante dessa possibilidade do retorno de Daniel Vorcaro para o complexo penitenciário da Papuda, as antenas, o alerta, inclusive com essa possibilidade, pode impulsionar Daniel Vorcaro, a defesa de Daniel Vorcaro, a apresentar um novo acordo, uma nova proposta de delação premiada. Ou seja, a defesa de Daniel Vorcaro quer que ele fique em uma prisão domiciliar ou algo menos rigoroso. Já a Procuradoria-Geral da República, diante das tratativas sem sucesso, aponta uma possibilidade do retorno para Papuda, e enquanto isso ele permanece na superintendência da Polícia Federal. Existe uma inclinação maior para a permanência dele na superintendência da Polícia Federal, tendo em vista agora, com essas possibilidades em vista, que um novo acordo seja apresentado. Então, com essa possibilidade, existe essa inclinação maior por parte do ministro que ele permaneça, pelo menos por enquanto, na superintendência da Polícia Federal. Mas as definições acontecerão ao longo longo dos próximos dias. Então, em resumo, Daniel Vorcaro continua preso na superintendência da Polícia Federal, as tentativas de acordo enfrentam dificuldades e o foco agora passa a ser a definição de onde ele deverá cumprir a prisão, embora novos acordos ainda possam surgir nos próximos dias.
0: Esse é o Marco Viana, direto de Brasília, atualizando para a gente essas informações, assunto importante para a gente ficar de olho nesta semana. Jornal da Manhã, são 5:57.
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0: Jornal da Manhã, agora 6:00. Um ótimo dia para você que está chegando agora aqui à programação da Jovem Pan. Este é o Jornal da Manhã, primeira edição. Já estamos entrando na nossa segunda hora. Hoje é dia 22 de junho de 2026, uma segunda-feira. Um bom início de semana para você. Seguimos juntos, atualizando aqui as principais informações de hoje. A campanha do governador de São Paulo, Tarcísio de Freitas, está acompanhando de perto a definição do vice na chapa de Fernando Haddad para a disputa do Palácio dos Bandeirantes. Quem traz os bastidores dessa história toda é a Beatriz Manfredini.
28: A campanha do governador de São Paulo, Tarcísio de Freitas, acompanha a definição do vice na chapa de Fernando Haddad para a disputa ao Palácio dos Bandeirantes. Segundo interlocutores, a avaliação interna é que a escolha do ex-ministro Márcio França, que tem ganhado força nas últimas semanas e deve ser confirmada, é o cenário mais favorável para o grupo do governador. O entendimento é que outros nomes que chegaram a ser cogitados para a vaga teriam maior potencial eleitoral. Entre eles estão as ex-ministras Simone Tebet e Marina Silva. Auxiliares de Tarcísio avaliam que, além de mulheres, fator considerado relevante na disputa, Tebet tem interlocução com o agronegócio, perfil de centro, e aparece bem posicionada em levantamentos para o Senado. Já Marina, além disso, é associada à pauta ambiental. Interlocutores também apontam que Márcio França teve menor exposição nacional nos últimos anos. Ele ocupou o Ministério de Portos e Aeroportos e, posteriormente, assumiu a pasta do empreendedorismo. Já Tebet esteve à frente do planejamento, enquanto Marina Silva comandou o Ministério do Meio Ambiente. Outro ponto citado por aliados do governador é o desempenho de França na eleição de 2022. Na ocasião, ele disputou uma vaga ao Senado por São Paulo e foi derrotado pelo astronauta Marcos Pontes. Ele teve cerca de 49,6% dos votos contra 36,20% de França. A avaliação é que o resultado também contribui para a percepção de que outros nomes teriam maior capacidade de agregação eleitoral à chapa de Haddad.
0: E a indústria brasileira já tem uma lista de prioridades para o próximo presidente da República. Segundo pesquisa da Confederação Nacional da Indústria, a principal demanda do setor é a redução de impostos e o avanço da reforma tributária. É assunto aqui para o Marco Viana.
18: Olha, uma pesquisa da Confederação Nacional da Indústria mostra quais devem ser as principais prioridades econômicas para o próximo presidente da República. Na avaliação do setor industrial, o destaque é a redução de impostos e o avanço da reforma tributária, apontados por 29% dos empresários como a medida mais urgente. Em seguida, aparecem o equilíbrio fiscal e a melhora da gestão pública, citados por 22% dos entrevistados. E as medidas de incentivo à indústria e à produção, lembradas por 21%. O levantamento também detalha prioridades em diferentes áreas. Na geração de empregos, 71% defendem a redução de impostos sobre a folha de pagamento. Na saúde, 48% apontam o combate à corrupção e ao desvio de recursos públicos. Na segurança, 45% pedem ações mais firmes contra o tráfico de drogas e o crime organizado. Já na economia, 42% citam o controle de gastos públicos e a redução de impostos como caminhos para melhorar o ambiente econômico. Outro ponto forte da pesquisa é o chamado Custo Brasil, que reúne fatores que dificultam a atividade produtiva no país. Nesse recorte, 45% dos empresários citam a alta carga tributária como principal problema, seguida pelos juros elevados e pela dificuldade de acesso ao crédito. O estudo também mostra a preocupação do setor com a taxa de juros. Para 72% dos industriais, o corte de gastos públicos é a principal medida para permitir uma redução sustentável dos juros no Brasil. Quando o assunto é investimento, o cenário é de estabilidade. 4 em cada 10 empresários disseram que pretendem manter o nível atual de investimento nos próximos 4 anos, enquanto quase 3 em cada 10 afirmam que pretendem ampliar os aportes. A pesquisa ouviu mais de 1000 executivos de empresas industriais de diferentes partes em todo o país e reflete as principais preocupações do setor para o próximo ciclo de governo.
0: É o primeiro assunto aqui para a gente trazer para análise do Henrique Kriegner, comentando os principais temas com a gente nesse início de semana. O Kriegner, quando a gente observa aí que a carga tributária talvez seja a principal preocupação do setor industrial, e aí a gente fala em possibilidade de redução de impostos e etc., não sei se fica apenas no setor das indústrias, né? Que a gente está falando do tema, mas de um modo geral, talvez seja a preocupação de boa parte da sociedade brasileira, né? Você pagar menos impostos. O duro é equalizar o não pagamento de impostos ou a redução do pagamento de impostos com as contas públicas, não? Bom dia para você, bem-vindo. Queria te ouvir a respeito dessas prioridades da CNI.
1: Bom dia, Nonato, bom dia a toda a nossa audiência, aqueles que nos acompanham. Olha, duas coisas chamam a atenção. Primeiro, essa questão realmente da carga tributária, mas também o outro ponto que você também cita que é necessário de se tocar, que é a questão do equilíbrio fiscal, né? Essas duas são preocupações aí por parte da indústria. A indústria também se preocupa com a questão da segurança pública, mas no mesmo nível se preocupa com a gastação, vamos colocar assim, do governo federal e uma falta de uma preocupação em equilibrar os cofres. E isso toca a todos, Nonato, não somente aos industriários, não somente aqueles que têm uma atividade econômica livre, né, como vamos dizer, mas aqueles também que são CLT, aqueles que são prestadores de serviços de uma maneira ou de outra, porque impacta em tudo. E eu tenho percebido cada vez mais que as pessoas estão acordando para essa realidade. Um governo que gasta muito e ainda por cima gasta mal gasto, sem ter um retorno desses gastos, ou seja, não são investimentos, são de fato gastos, consegue fazer com que índices que estavam melhorando ou tendo um pouco mais de esperança de melhoria não deem nada, na verdade passem a retroceder. E isso é preocupante porque a cada ano que nós gastamos mais, não é só, no ano que vem a gente recupera, são mais e mais anos aí que são necessários para trazer um equilíbrio. E sem equilíbrio não tem estabilidade. Sem estabilidade você tem menos investimento. Sem investimento você tem ainda menos crescimento. Então a preocupação é justamente essa no cenário econômico, Nonato.
0: Tá, então olhando para a campanha, então, quando você diz que a sociedade talvez esteja mais consciente disso, não só as indústrias, mas também a sociedade como um todo, vale ficar atento aos programas de governo que serão anunciados e que serão detalhados no início da campanha, efetivamente. Esse é um ponto, então, que o eleitor deverá prestar muita atenção, né?
1: Com certeza, precisa olhar o programa, mas também eu sempre falo, olha, precisa olhar o histórico. Porque na eleição todo mundo é muito, muito legal, né? Todo mundo está preocupado com segurança, com saúde, com educação, todo mundo tem uma ideia, todo mundo sabe resolver. Agora, se a pessoa trabalhou todos esses anos, o governo está no poder, o partido X administrou a cidade tal ou o estado tal, precisa olhar para poder ver com que pragmatismo, né, a economia foi conduzida. Se a economia é a principal dor, se a segurança é a segunda, ou talvez ali junto, lado a lado com a questão da economia. Precisa olhar, essa pessoa, esse parlamentar, esse aqui que tenta um cargo no executivo, já fez algo nesse sentido? Se não, é mais do mesmo e só discurso eleitoral e ninguém aguenta mais. Porque eu falo sempre, a corrupção mata, a falta de ajuste fiscal mata também, porque custa muito caro e a segurança pública não precisa nem dizer, né?
0: O Kriegner volta daqui a pouco com outras análises. O governo federal está monitorando sites de conteúdo adulto para garantir que adotem sistemas de verificação de idade. Quem tem as informações é o Matheus Dias.
2: Essas novas medidas do governo visam cumprir normas do Estatuto Digital da Criança e do Adolescente, claro, proteger para que o público infanto-juvenil não tenha acesso a esses conteúdos agora. O governo federal vai fazer uso da Agência Nacional de Proteção de Dados para tentar limitar o acesso a sites que promovem conteúdo adulto, em específico, conteúdo pornográfico, e que as crianças e adolescentes não tenham acesso a esse material. Ao todo serão 18 sites verificados aqui no país, esses que juntos eles comportam cerca de 98% do material que é veiculado na internet com esse conteúdo. O governo ainda disse que sites que promovem serviços de acompanhantes também serão verificados para a Agência Nacional de Proteção de Dados. Essa medida é preventiva, proporcional e baseada em risco. Na prática, então, sites que adotam esse conteúdo vão ter que promover sistemas que sejam capazes de verificar se crianças ou adolescentes estão ali acessando o site. Se for verificada qualquer suspeita, aí tem que ter uma comprovação extra comprovando a idade para que se possa, então, acessar esse conteúdo. Vale lembrar que o ECA Digital foi criado em março pelo governo federal e desde então as plataformas são responsáveis por agir instantaneamente assim que houver qualquer denúncia ou identificação de material ilegal, como casos de exploração sexual infantil ou violência sexual. E se nos casos, em alguns alguns deles, essas normas não são corretamente aplicadas. O governo agora, com essa nova ação, usando a ANPD, visa proteger o público infantil e juvenil para que eles não acessem mais esses conteúdos na internet, ou pelo menos limitem, já que pesquisas recentes apontam que em 2025, cerca de 30% dos adolescentes no país conseguiram driblar essas normas.
0: E olha, a gente volta a falar aqui a respeito do Oriente Médio. Isso porque o presidente dos Estados Unidos, Donald Trump, fala novamente em atacar o Irã caso o Hezbollah não seja contido. O Luca Bassani tem aqui outros detalhes para a gente a respeito do assunto.
3: O presidente dos Estados Unidos, Donald Trump, ameaçou realizar novos ataques contra o Irã caso Teherã não impeça ações do Hezbollah contra Israel. A declaração foi feita em meio à primeira rodada de negociações entre americanos e iranianos desde a assinatura de um memorando de entendimento destinado a encerrar a guerra que já dura quase 4 meses no Oriente Médio. Em publicação na sua rede Truth Social, Trump adotou um tom duro ao cobrar uma posição do governo iraniano sobre o grupo terrorista libanês apoiado por Teherã. O presidente disse, abro aspas, o Irã deve impedir imediatamente que seus proxies bem pagos no Líbano causem problemas. Se não o fizerem, atacaremos o Irã com muita força novamente, assim como fizemos na semana passada, só que com mais força. Fecha aspas. A ameaça ocorreu poucas horas depois do líder do Hezbollah afirmar que Israel não permanecerá no sul do Líbano e que o movimento xiita responderá a qualquer violação dos acordos existentes na região. O grupo financiado e armado pelo Irã continua sendo um dos principais pontos de tensão entre Teherã, Jerusalém e Washington. Enquanto as declarações aumentavam a pressão política, delegações dos Estados Unidos e do Irã iniciaram negociações em Zurique, na Suíça. A comitiva dos Estados Unidos é liderada pelo vice-presidente J.D. Vance, acompanhado pelo genro de Donald Trump, Jared Kushner, e pelo enviado especial Steve Witkoff. Do lado iraniano participam o chanceler Abbas Araghchi,

0: prevê 60 dias para a elaboração de um acordo definitivo envolvendo o programa nuclear iraniano, o levantamento gradual de sanções econômicas e mecanismos para reduzir as tensões regionais. Apesar do início do diálogo, o clima permanece delicado. O fechamento anunciado do Estreito de Hormuz e as disputas envolvendo o Hezbollah demonstram que qualquer avanço diplomático continuará cercado por desafios políticos e militares bastante significativos. Nós continuaremos acompanhando tudo para atualizar sempre a nossa audiência da Europa para a Jovem Pan. Luca Bassani.
1: É mais um tema para a gente ouvir aqui o Henrique Kriegner nesta manhã de segunda-feira sobre essa situação no Oriente Médio. A gente está numa espécie de gangorra, né, o Kriegner? Uma hora parece que vai dar certo aí um acordo definitivo, aí dali a pouco tudo retrocede e por aí vai. E o Trump falando em contenção do Hezbollah. Por outro lado, tem analista que diz, peraí, mas quem vai conter o Benjamin Netanyahu? Não estamos nem falando de Israel, estamos falando do atual presidente ou aquele que comanda o Estado de Israel, o primeiro-ministro Netanyahu, o Kriegner. Como é que você está vendo essa discussão que parece impedir a paz, talvez, entre Estados Unidos e Irã? É exatamente Hezbollah de um lado e Netanyahu do outro, não?
2: Pois é, essa diferenciação é importante dentro do contexto de Israel, Nonato, porque realmente as políticas de Netanyahu, elas não são necessariamente a melhor expressão aí, né, do que é necessário para a defesa do Estado de Israel nesse momento. Acho que é importante também a gente considerar que a política externa do governo Trump em relação ao Irã, ela está bastante confusa. E aí, isso não sou só eu que estou dizendo, mas existem muitos analistas e também aqueles que são pessoas aí que já conhecem bastante da relação Irã-Estados Unidos ou Irã-Ocidente e não estão entendendo muito bem qual é a proposta de Donald Trump. Porque em primeiro momento, quando propôs o acordo, isso não agradou a boa parte do setor conservador americano, de lideranças conservadoras, mas também de Netanyahu, né, e parte ali do seu governo. E o próprio presidente Trump disse, olha, nós vamos ter que se mover aqui com independência, os Estados Unidos não vai ficar atrás aí somente daquilo que é aprovado ou não por Israel, embora seja da responsabilidade por parte da política externa norte-americana de defender aí e considerar os interesses dos seus aliados, né? Isso é histórico, não é só com Israel, isso acontece com o Japão, acontece com Taiwan, acontece com outros também. Nesse mesmo sentido, a gente tem um outro lado agora, essa reviravolta. E na minha opinião, Nonato, isso tudo é uma questão econômica. Trump quer ainda mais acesso econômico para dentro do Irã. É o único troféu que ele percebeu que vai conseguir agora, num curto prazo, para que a rejeição dele nos Estados Unidos possa reduzir, possa cair em tempo das eleições intermediárias, aí, as eleições parlamentares, que acontecem em novembro desse ano lá nos Estados Unidos. A rejeição dele não é brincadeira, realmente ele precisa trabalhar nisso e percebeu que militarmente não vai dar tempo, também percebeu que diplomaticamente não vai ter tempo, ele precisa mesmo de um trunfo econômico. Aquela promessa de que daria 200 bilhões de dólares para o Irã já caiu por terra também, não tem mais condições de acontecer por conta da opinião pública norte-americana. Agora, se for para fazer desse jeito, era melhor não ter feito, né? Porque senão vai atrasar aí todo um país e toda uma região a custas de interesses só do Donald Trump.
1: Aqui pelo Brasil, o prefeito de São Paulo, Ricardo Nunes, confirmou uma redução na rede de ônibus da Transwolf. Quem tem os detalhes pra gente é o Misael Mainetti.
3: A rede de transporte atualmente operada pela Transwolf na zona sul da capital paulista terá redução de cerca de 20% na estrutura da empresa dentro de uma nova licitação. O prefeito Ricardo Nunes, do MDB, afirmou que o edital está em fase final de preparação e deverá ser apresentado ao mercado em breve.
4: A gente está preparando o edital, até já era para ter saído, mas eu sentei com o secretário Celso e o presidente da SP Transbitro. Nós vamos fazer algumas adequações com relação à questão de sobreposição de linhas. O que a gente percebeu? Existem algumas linhas da Transwolf que ela está tendo sobreposição. Existem linhas que estão saindo duas empresas do mesmo ponto. Existem situações que é mais viável para o usuário e para a prefeitura eu pegar aquela linha e não fazer uma nova concessão, mas eu transferir essa linha para uma empresa que já está operando lá naquele local.
3: Segundo o prefeito, as propostas do edital já estão sendo analisadas pelo Tribunal de Contas do município.

0: município.
1: Em torno de 1.200 ônibus da Transwolf, nós vamos fazer a licitação em dois lotes e cada lote deve ter em torno de 350 a 400 ônibus. A gente não teremos mais os 1.200 ônibus todos da Transwolf, porque a gente vai ter, volta a falar, sobreposição. Nós vamos cancelar, anular essa sobreposição, não tem sentido gastar se a gente tem dois ônibus no mesmo local, e a questão de readequação de linha, fazendo com que o principal objetivo de todo o processo seja o atendimento da população, as pessoas poderem ter um bom transporte e a gente reorganizar o sistema. Reorganizado o sistema, aí a gente solta a licitação.
0: Nunes ressaltou que a medida não representará a diminuição da oferta de transporte à população. Isso porque parte das linhas hoje administradas pela SP Trans e anteriormente operadas pela Transwolf será transferida para concessionárias que já atuam em trajetos semelhantes. A Transwolf está sob gestão da SP Trans desde a deflagração da Operação Fim da Linha, conduzida pelo Ministério Público de São Paulo, que apura lavagem de dinheiro por parte da empresa para o PCC. A reestruturação foi citada durante a entrega de 500 novos ônibus elétricos que vão atender o sistema municipal de transporte público, elevando para 1.759 veículos a maior frota elétrica em operação no país. Os veículos foram entregues pela Prefeitura de São Paulo neste domingo. Em uma iniciativa inédita, os coletivos foram alinhados em duas fileiras paralelas ao longo de mais de 7 quilômetros da Marginal Tietê, em um trecho que foi interditado e recebeu sinalização especial para o evento. Caso os veículos estivessem posicionados em uma única fila, a extensão chegaria a quase 15 quilômetros. De acordo com a prefeitura, a nova frota deixará de consumir aproximadamente 20 milhões de litros de diesel por ano e evitará a emissão anual de mais de 45 mil toneladas de dióxido de carbono, além da redução de 110 toneladas de óxidos de nitrogênio. É como se mais de 3 milhões de árvores fossem plantadas.
2: Jornal da Manhã, agora são 6 horas e 21 minutos.
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2: Jornal da Manhã, 6 horas 24 minutos agora.

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1: O setor agropecuário aguarda as definições do governo para o financiamento da próxima safra. Quem explica aqui os detalhes para a gente é a apresentadora do Hora H do Agro, a Mariana Grilli.
2: Os recursos do Plano Safra serão anunciados no dia 1º de julho e a expectativa é que o montante fique entre 568 e 570 bilhões de reais para o ciclo 2026-2027. Quem falou esses números foi o secretário executivo do Ministério da Agricultura e Pecuária, Kleber Soares, passando a projeção, a responsabilidade para o Ministério da Fazenda, que ainda não definiu se haverá realmente um aumento de cerca de 10% sobre os recursos da safra 25-26. Mas como todo ano, não é somente o recurso disponibilizado que interessa para o setor, mas os juros a serem praticados e o volume a ser subsidiado. Atualmente, a maior parte do Plano Safra opera com juros livres do mercado financeiro e isso tem afastado muitos produtores da captação de crédito a juros mais acessíveis. Sobre isso, o mapa trabalha com a projeção de redução de 2% sobre as taxas da safra passada, 25-26, que está encerrando agora, né? E assim, a agricultura empresarial pode ter taxas praticadas aí entre 6% e 11%. Então, entre 1 e 2 dígitos de juros, há um universo de produtores que, já endividados, pensam em como de fato vai ser aí para custear a safra a partir do segundo semestre. E já o Ministério do Desenvolvimento Agrário espera um aumento de cerca de 5% nos valores do Plano Safra para 82 bilhões de reais na safra 2026-2027. Nós vamos continuar acompanhando as projeções e, claro, o anúncio do Plano Safra. Vamos trazer mais informações ao longo da programação da Jovem Pan e, é claro, no Hora H do Agro. Então, fica o convite para você conferir o nosso programa. Ele está no ar todo sábado às 5 da manhã, também no horário alternativo do domingo às 6 da manhã, além de ficar disponível na íntegra no canal da Jovem Pan no YouTube.
1: E o governo nacional criou uma lei para estudantes superdotados. O Misael Mainetti acompanha.
3: O presidente da República em exercício, Geraldo Alckmin, sancionou, com vetos parciais, a Política Nacional para Estudantes com Altas Habilidades ou Superdotação. A norma também institui um cadastro nacional e define instrumentos para fortalecer a identificação e o desenvolvimento desse público na educação brasileira. A política busca ampliar a identificação precoce dos estudantes, garantir o acesso ao atendimento educacional especializado e oferecer condições para o desenvolvimento pleno de suas capacidades. A legislação ainda prevê medidas voltadas à capacitação de profissionais da educação e ao fortalecimento de estruturas especializadas de apoio. A doutora em educação e psicóloga Cristina Maria Carvalho Delou, que também foi presidente do Conselho Brasileiro para Superdotação, comemora a lei e enfatiza a questão do diagnóstico precoce, apontando como a lei é necessária neste sentido.
4: Escolar começa na escolarização obrigatória aos 4 anos de idade. Mas isso não significa que crianças que estejam em creches públicas e privadas não possam ser identificadas precocemente, porque a gente vê o bebê já no primeiro ano de vida alcançando marcos do desenvolvimento antes do tempo.
3: A participação dos estados, do Distrito Federal e dos municípios será facultativa e dependerá da assinatura de um termo de adesão com o governo federal. A União poderá disponibilizar suporte técnico e financeiro para colocar as ações em prática, desde que haja disponibilidade orçamentária. Para Júlio César Campos Filho, presidente da Mensa Brasil, associação mais conhecida na área de alto QI do mundo, o Brasil está atrasado em políticas públicas nessa área.
5: O Brasil está atrasado porque, embora a gente tenha um direito constitucional, né, que é o recebimento da educação de acordo com a necessidade de cada estudante, a gente parou de debater isso em algum momento, né? A gente debateu de uma maneira muito, muito incipiente, né? A gente não conseguiu estabelecer, não conseguiu dar amplitude a esse debate.
3: Ainda sobre a política nacional, o Executivo vetou os dispositivos que condicionavam a formalização da identificação dos estudantes à realização de procedimentos específicos de avaliação. Segundo a justificativa apresentada, essa exigência poderia criar etapas adicionais e atrasar o acesso ao atendimento educacional especializado. Também foi vetado um trecho que implicaria aumento de despesas públicas.
1: Jornal da Manhã, agora 6:30.
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3: Jovem Pan News. 34 minutos. Aliados do ex-deputado Eduardo Bolsonaro passaram a admitir que a pré-candidatura dele como suplente ao Senado por São Paulo poderá ser reavaliada. Quem tem os detalhes pra gente é o Marco Viana.
4: O Supremo Tribunal Federal condenou o ex-deputado Eduardo Bolsonaro pelo crime de coação no curso do processo, previsto no artigo 344 do Código Penal. A decisão foi tomada pela primeira turma da corte, por unanimidade, em julgamento de instância única. A condenação já gera debates sobre os impactos políticos do caso, especialmente em relação à possibilidade de uma candidatura nas próximas eleições e a eventuais medidas jurídicas de reversão. O ponto central agora é entender se existe alguma possibilidade jurídica de mudança nesse cenário ou se a decisão do STF, por ser de instância única, já torna o quadro definitivo para efeitos eleitorais. Quem explica é o professor de Direito Constitucional da UFF, Gustavo Sampaio.
5: Me parece até o momento uma manobra política, assim, voltada para dar substância, dar energia à candidatura que se formula agora ao Senado, porque aparentemente nós estamos falando de uma irreversibilidade decisória, porque o ex-deputado Eduardo Bolsonaro foi julgado pela primeira turma do Supremo Tribunal Federal, está condenado à unanimidade pelo crime de coação no curso do processo, crime do artigo 344 do Código Penal. E neste caso, é isso que é preciso entender, nós estamos falando de julgamento de instância única. No caso do ex-deputado Eduardo Bolsonaro, ele foi julgado diretamente pelo Supremo Tribunal Federal. Então lá começa o processo, lá termina. Trata-se de um julgamento de instância única.
4: O jurista também avalia a possibilidade de uma revisão criminal, mas considera que as chances práticas de reversão são mínimas. Outro ponto levantado é o cenário internacional, já que Eduardo Bolsonaro estaria nos Estados Unidos.
5: A rigor, ele pode apresentar uma revisão criminal pedindo a reversão do julgamento. Chance prática disso prosperar? 0%.
4: Enquanto o debate jurídico avança, o caso segue com forte repercussão política. A condenação pelo STF e seus desdobramentos devem agora definir os próximos passos da situação eleitoral e jurídica do ex-deputado.
3: Assunto para mais uma participação do Henrique Kriegner conosco aqui no Jornal da Manhã, primeira edição. O Kriegner, me parece que a situação política do Eduardo Bolsonaro, no que diz respeito a uma possibilidade de concorrer a algum cargo, mínima nesse momento, ou quase zero, né? Ou seja, a candidatura do André do Prato, que anunciou aí que pretende se candidatar ao Senado, terá de procurar um outro suplente, porque me parece inviável que o Eduardo Bolsonaro recupere aí qualquer possibilidade, até pela proximidade que a gente está do pleito também, não, Kriegner?
6: Exato, Nonato. E isso complica muito, viu, a candidatura do André do Prado. Não porque ele não seja alguém influente ou alguém conhecido, ele é. Teve muitos mandatos aí no parlamento estadual também, sempre próximo aos governadores, tem sim a sua base muito bem mobilizada aí também no interior do estado de São Paulo, a parte na capital, mas muito mais no interior, a sua presença é muito forte e é o atual presidente da Assembleia Legislativa do estado de São Paulo, então isso dá para ele uma força aí grande, não dá pra gente desconsiderar, porém para o cargo de senado, de senador, né, da República, nós temos outros candidatos que são mais conhecidos pelo grande público, candidatos que são conhecidos por suas pautas, como o próprio Guilherme Derrite, o próprio Ricardo Salles, também aí no campo da esquerda tem Simone Tebet, possivelmente Marina Silva, enfim, são candidatos que têm bandeiras muito bem firmadas e que não têm, esse mesmo caso não se aplica tanto ao André do Prado. Então, trazer o Eduardo Bolsonaro é essa validação que ele precisava para que ele se tornasse então um candidato do PL. Sem Eduardo Bolsonaro, Nonato, a coisa fica um pouco mais difícil para ele, porque aí a direita pode não ter tanta segurança em tê-lo como o seu representante lá no Senado. Guilherme Derrite tem uma cadeira aí bastante consolidada no campo da direita, mas André do Prado precisa lutar muito ainda para conseguir fazer essa conversão. E isso abre espaço para os outros candidatos que têm se colocado, em especial Ricardo Salles, que é candidato pelo Partido Novo, que é pré-candidato, né? Essa é a nomenclatura correta, pré-candidato pelo Partido Novo, e que tem aí já um nome mais estabelecido nesse campo dos eleitores. Isso tudo deve ser pesado agora pelo PL nas próximas semanas, mas eu diria, Nonato, que vai ser muito difícil de substituir Eduardo Bolsonaro com alguém que entrega para a candidatura de André do Prado aquilo que ele precisa, que é notoriedade e visibilidade.
3: E olha só, crianças e adolescentes que ganham dinheiro produzindo conteúdo para as redes sociais, ou os influenciadores infantis, agora vão precisar de uma autorização judicial para continuar na atividade. A Luísa Minelli nos traz aqui os detalhes.
7: Vídeos de dança, unboxing, vlogs do cotidiano. Segundo a pesquisa TIC Kids Online Brasil, 83% dos usuários de internet de 9 a 17 anos no país reportaram possuir um perfil nas redes sociais. Mas quando essa presença vira rotina profissional, com monetização, agenda cheia e pais que largam o emprego para gerenciar a carreira dos filhos, a lei dá um nome diferente para isso: trabalho infantil digital. A nova legislação obriga as redes sociais a exigirem autorização antes de remunerar qualquer conteúdo feito por menores de idade. Mas o advogado membro da Comissão da Criança e do Adolescente da OAB, Ariel de Castro Alves, explica que isso já não é novidade.
8: Na verdade, o Estatuto da Criança e do Adolescente, desde 1990, ele prevê que os artistas, crianças e adolescentes, para atuarem nas televisões, no teatro, mesmo em shows, os cantores precisam de autorizações judiciais das áreas da infância e da juventude. Isso passa a valer agora, a partir de hoje, também para as crianças e adolescentes que atuam como influenciadores digitais.
7: A medida não atinge qualquer criança que aparece na internet. O foco é quem trabalha nisso. Ariel explica essa distinção.
8: Claro que temos os pais e mães que fazem algumas atividades com seus filhos, algumas gravações, atividades muitas vezes espontâneas, eventuais, e tem aquelas crianças e adolescentes que diariamente se dedicam às gravações, às atividades ao vivo, e esses conteúdos são impulsionados, são monetizados. Existem lucros também.
7: Para influenciadores com públicos expressivos e produção habitual, o passo seguinte é um alvará judicial. Para pedir o alvará, os pais precisam comprovar frequência escolar, manutenção das atividades de lazer e acompanhamento psicológico. O juiz pode até impor condições: limite de exposição, formato dos conteúdos e restrições de parceria publicitária. Quando a atividade gera renda, o CNJ propõe também mecanismos de controle e prestação de informações sobre a destinação dos rendimentos, além de restrições à utilização desses valores, quando forem identificados riscos de exploração econômica indevida ou de comprometimento do patrimônio. A fiscalização fica a cargo das varas da infância e da juventude, conselhos tutelares e Ministério do Trabalho. A regulamentação é uma determinação do ECA Digital, aprovado no ano passado. No Conselho Nacional de Justiça, a minuta foi apresentada pelo conselheiro Fábio Esteves e deve ser votada na próxima sessão do plenário. A proposta também prevê a criação do BNAD, Banco Nacional de Alvarás, para a participação de crianças e adolescentes no ambiente digital, para rastrear autorizações e orientar políticas públicas.
3: Agora 6:44, vamos olhar um pouco aqui para o cenário internacional. As eleições colombianas já chegaram a um resultado prévio e o nosso correspondente internacional, Luca Bassani, tem aqui detalhes sobre essa questão que promete ainda alguma polêmica, alguma movimentação na nossa política sul-americana de um modo geral, né, Luca? Até porque a gente tem uma primeira contagem e depois uma espécie de recontagem lá no pleito colombiano. Bom dia para você e bem-vindo.
9: Bom dia a você também, Nonato. Boa semana a todos que nos acompanham. De fato, o sistema colombiano envolve um processo de contagem duplo. Primeiro, eles têm o chamado de pré-conteo, que é como se fosse uma pré-contagem que analisa as atas de votação de cada uma das sessões eleitorais e faz, então, uma estimativa para o resultado nacional a partir daí. Então, esses são os dados que temos nesse momento. Num segundo passo, temos o escrutínio, temos de fato a contagem de voto a voto, vendo se todas as cédulas estão de fato corretamente preenchidas e depois a contagem de todos os milhões de votos. Por enquanto, nós não temos este segundo resultado, mas a apuração preliminar da vitória a Abelardo de la Espriella, esse candidato antissistema da direita e que é chamado de El Tigre internamente, exatamente por apresentar propostas de combate ao narcotráfico similares a lideranças também da direita latino-americana, como Nayib Bukele, uma proposta econômica que em muitos casos se assemelha com o presidente Milei da Argentina e por ter recebido abertamente o apoio de Donald Trump durante este processo. Do outro lado, temos Ivan Cepeda, um político da esquerda tradicional, o herdeiro político, se assim podemos dizer, do presidente Gustavo Petro, já que dentro da Colômbia não se pode ter reeleição e que ficou aí por cerca de 240 mil votos atrás. Como eu disse, é um processo de contagem que vai demorar mais alguns dois dias e pela diferença está na casa de 1,1%, 1,2%, Ivan Cepeda ainda não concedeu a vitória a Abelardo de la Espriella. Todavia, o candidato da direita já se autoproclamou presidente colombiano, já recebeu as felicitações do secretário de Estado Marco Rubio, do pré-candidato aí também da direita brasileira Flávio Bolsonaro, entre outras lideranças da direita latino-americana. Tudo indica que o Itamaraty, o próprio presidente Lula, se manifestem só a partir do meio dessa semana, quando a contagem for dada por completa, mas fato é que vemos mais um pleito na América Latina extremamente polarizado e com uma diferença mínima de votos. A gente estava falando nas últimas semanas sobre o caso peruano, que ainda não foi concluído e também estamos observando aí 40, 50 mil votos de diferença, sendo que o Peru é um país populacionalmente menor, né? A Colômbia, com seus 53 milhões de habitantes, teve aí nesta contagem preliminar uma diferença de 245 mil votos entre de la Espriella e Cepeda, ou seja, um cenário de extrema polarização e que pode também mudar drasticamente a política interna do país, já que o candidato da direita, que é apontado como favorito para vencer essas eleições, ele quer uma abordagem mais militar em relação aos grupos de narcotráfico dentro do país e também um alinhamento mais claro aos Estados Unidos, sendo uma completa contradição, né, ou pelo menos uma completa oposição àquilo que Gustavo Petro tem feito durante os últimos anos, ele sendo uma voz da esquerda. A gente vai ficar de olho neste processo de contagem e a cada boletim aqui nos nossos programas da Jovem Pan voltaremos com atualizações.
3: Luca Bassani atualizando pra gente o pleito na Colômbia. 6:48. Tá na hora do É da Sua Conta, iniciando mais uma semana aqui na programação da Jovem Pan, sempre tratando de assuntos que afetam aí a sua saúde financeira, com ótimas dicas também. Renata Flores já tá aqui com a gente. E Renata, as férias estão aí se aproximando, essas férias de meio de ano, muita gente programando viagem, tem gente que vai para o exterior e sempre pinta aquela dúvida: quanto que eu vou levar de dinheiro? Será que determinado valor é suficiente? Será que é um pouco menos? E a Renata está aqui exatamente para tentar nos dar uma luz em cima desse assunto, até porque férias é sempre coisa boa, né, Renata? Bem-vinda.
10: Oi, Nonato, olá para quem nos acompanha. Pois é, viajar de fato é uma das melhores coisas da vida, só que é importante se preparar para a viagem e não virar um perrengue, né? Então, primeira coisa, fazer um planejamento, e isso inclui deslocamento, as refeições, as compras e tudo que você pretende fazer para ter uma ideia de quanto você vai gastar nessa viagem. Agora, a gente tem que colocar aí nessa conta também os imprevistos, por isso que os especialistas, eles recomendam ter 30% do valor previsto para emergências. Então, você planejou gastar R$1.000 na viagem? Separa lá pelo menos R$1.300.
3: Bora, Renata. Eu citei aqui que algumas pessoas, obviamente, se preparam para fazer uma viagem mais longa, uma viagem internacional, talvez. E aí você pinta aquela dúvida: o que que eu faço? Eu vou levar um cartão de crédito internacional? Vou ter uma conta internacional por lá? Ou é melhor eu comprar em espécie e já levar isso na minha viagem? Como é que a gente tira essa dúvida, hein?
10: Bom, vamos por partes, porque sim, é sempre bom ter algum dinheiro em espécie para aqueles pequenos gastos, é um táxi, uma comida de rua, quem sabe um artesanato, até porque a conexão do nosso celular pode falhar, a gente pode ficar sem internet, então ter um pouco de dinheiro em espécie, claro que é segurança. Só que, Nonato, por outro lado, andar com muito dinheiro não é seguro, você pode acabar sendo furtado ou até mesmo perder uma parte. Além disso, se você não gastar tudo, você ainda vai precisar revender na casa de câmbio. Daí eu trago uma solução. O PicPay tem a conta global, que é uma conta em dólar e euro para viagens internacionais. De cara, ela resolve o problema do dinheiro em espécie, que você pode fazer saques ali nos caixas eletrônicos. Essa cotação usada pela conta global é comercial, vamos sublinhar aqui, enquanto as casas de câmbio usam a cotação turismo. Além disso, o cartão da conta global funciona como cartão de débito, olha que ótimo. Então, tá aceito ali na maior parte dos estabelecimentos internacionais e pode ser cadastrado nas carteiras digitais. De bônus, o cliente Epic, que tem a conta global, ganha internet gratuita de 10 gigas, de até 10 gigas, válida em mais de 150 países, ou seja, uma vantagem.
3: Agora, Renata, e o cartão de crédito é uma alternativa também, ou?
10: Olha, Nonato, minha sugestão é assim: além da conta global, ter também uma conta Epic PicPay, que é o segmento premium do PicPay, com cartão de crédito Black Epic. Por quê? Esse cartão permite que você parcele as compras feitas à vista no exterior em até 3 vezes sem juros pelo aplicativo. Eu acho esse benefício útil porque quando você planeja fazer alguma compra de valor mais alto no exterior, você tem mais flexibilidade para pagar essa conta. E, Nonato, você ainda ganha 4% de cashback em gastos nessa moeda estrangeira de onde você estiver. Tem os benefícios da bandeira Mastercard. O que que é isso? Sala VIP, seguro viagem e, além de tudo, traz a segurança que você precisa para algum imprevisto que aconteça. Então, pensando nessas opções durante a viagem, a conta global vai ser o seu cartão de débito e vai facilitar para você ter um pouco de dinheiro em espécie. E o cartão de crédito Black Epic vai permitir o parcelamento, além de te dar cashback e segurança.
3: É, dá aquela tranquilizada ali para algum imprevisto também. Dicas para quem vai viajar, para quem tá planejando aí a viagem de férias nesse meio de ano. Renata Flores, obrigado. Amanhã tem mais aqui na programação. Até lá.
10: Um ótimo dia a todos. Tchau.
3: Valeu. Agora temos 6:52. Será lançada nesta semana a plataforma Singed Lab de Desastres, iniciativa do IBGE para a prevenção de desastres e enfrentamento dos impactos das mudanças climáticas. A Camila Yunes participa com a gente, tem mais informações em São Paulo. Camila, bom dia para você, bem-vinda.
11: Oi, Nonato, um ótimo dia para você, para todo mundo que nos acompanha aqui no Jornal da Manhã. O lançamento vai acontecer nesta terça-feira, viu, Nonato? E o IBGE diz que o objetivo é trazer dados geocientíficos para essa prevenção, não apenas para contabilizar as ocorrências, mas também como forma preventiva. E aí vai fazer, portanto, uma preparação com gestores públicos e privados para o enfrentamento desses impactos. E aí isso acontece, Nonato, em um momento importante, em um contexto de El Niño. A gente lembra que o fenômeno já está completamente formado, mas ele tende a ganhar força a partir da primavera. Então, na primavera e no verão do ano que vem, a gente deve ter um El Niño de forte intensidade. E quando a gente fala, né, Nonato, com especialistas sobre mudanças climáticas, o principal ponto que eles destacam é justamente a prevenção. Então, esses dados do IBGE, eles serão bastante nesse sentido, né, de tentar olhar ali os locais com maior ocorrências, né, que estão mais vulneráveis. Tudo isso é de extrema importância para que as autoridades, os governos possam tomar as melhores decisões nesse contexto de prevenção e mitigação às mudanças climáticas. E aí, Nonato, durante o evento que vai acontecer nesta terça-feira, também serão lançados, né, serão divulgados os primeiros resultados da pesquisa especial sobre as enchentes de 2024 lá no Rio Grande do Sul. A gente lembra que as enchentes lá no Rio Grande do Sul aconteceram também durante um ano de El Niño. Então, o objetivo mesmo dessa ferramenta do IBGE é tentar mitigar e prevenir esses impactos das mudanças climáticas, porque, ao que tudo indica, a gente terá um El Niño de forte intensidade. Lembrando que ele já está completamente formado, nesse inverno a gente vai sentir um pouquinho os efeitos dele, mas a tendência é de que a intensidade vá ficando cada vez mais forte entre a primavera e o verão. Então a gente está vendo aí as autoridades já se movimentando na esfera nacional, também nas esferas estaduais, tentando prevenir toda essa situação com relação ao El Niño, Nonato.
3: A gente segue acompanhando e monitorando de perto também. Camila Yunes, em São Paulo. 6h55, está na hora da gente conferir também assuntos de capa dos principais jornais que já circulam nesta manhã pelo país. Começando aqui pelo estado de São Paulo, a manchete principal está aqui, ó. América Latina, direita radical chega ao poder na Colômbia, com apoio de Donald Trump. De La Espriedia bate esquerda em eleição acirrada, diz aqui o Estadão. Hacker assume ter invadido o sistema de alertas da Defesa Civil. É mais um tema que está na capa aqui do jornal O Estado de São Paulo. Foto de capa do Estadão, aos 18 anos, Yamal faz primeiro gol em mundiais e Espanha estreia, finalmente, após uma goleada, a Espanha com o primeiro gol do Lamine Yamal. Do Estadão, nós vamos agora para os temas da Folha de São Paulo. Colombianos elegem ultradireitista Espredia, diz apuração preliminar. Advogado vence apadrinhado do presidente Gustavo Petro numa votação apertada, diz aqui a Folha de São Paulo na edição de hoje. Juiz e procurador mudam regras para trabalhar metade do ano, também está na capa da Folha. Foto de capa da Folha, gol também do Lamine Yamal na vitória de ontem da Espanha pela Copa do Mundo. E agora vamos ao jornal O Globo, editado no Rio de Janeiro. Está aqui a manchete principal, fim do 6x1. Nova jornada de 40 horas vai elevar gastos no setor público. É o principal destaque, a manchete principal de hoje. Copa do Mundo, Messi pronto para recorde. Neymar, mais perto de estrear, é outro destaque aqui do Globo, que também traz foto da vitória espanhola. Espanha de Yamal liga o turbo e goleia na Copa do Mundo de 2026. São os assuntos de capa dos principais jornais do país. Você acompanha diariamente aqui na programação da Jovem Pan. Agora 6h57.
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2: Muito bom dia, audiência mais qualificada do Rádio Lajeano. Eu sou Alexandre de Souza e a partir de agora trago para você a edição local do Jornal da Manhã, sua dose diária de informação com credibilidade, agilidade e o compromisso de quem está sempre ao seu lado. Hoje é segunda-feira, dia 22 de junho de 2026 e você confere agora os principais destaques desta edição. Inverno começa com previsão de frio intenso e chuvas acima da média. A nova estação, ela preocupa produtores rurais diante da expectativa de um período mais rigoroso e úmido, com impactos nas atividades do campo. Com a chegada do inverno, acende também o alerta para o aumento de doenças respiratórias aqui em Santa Catarina. Com cerca de 5 mil casos de síndrome respiratória aguda grave registradas em 2026, o estado reforça cuidados com crianças, idosos e também pessoas com baixa imunidade. Transformação digital ainda é desafio para 8 em cada 10 empresas catarinenses. Pesquisa inédita do Sebrae revela que 81,6% dos pequenos negócios do estado permanecem em estágios iniciais de maturidade digital, com uso limitado de tecnologia na gestão e também na tomada de decisões. Programa Limpa Fio intensifica ações para aumentar a segurança nas cidades. A iniciativa busca organizar a fiação aérea e reduzir também riscos de acidentes em vias públicas. Participação da população é essencial na identificação também dos pontos críticos. Marcelo Brigadeiro desiste de pré-candidatura ao governo de Santa Catarina. O ex-lutador e filiado ao partido Missão afirma que dificuldades para conciliar a vida profissional, pessoal e as atividades da pré-campanha motivaram a decisão. Ele diz que pretende retornar à vida pública futuramente. Brasil vence, perde Rafinha e abre a disputa por vaga entre três jogadores. A seleção brasileira terá de lidar com a ausência do atacante, enquanto Equador e Turquia seguem sem marcar gols na Copa do Mundo. Essa é a análise de Samuel Gonçalves. Vinícolas da Serra Catarinense conquistam 6 medalhas em uma das maiores competições de vinhos do país. 4 vinícolas da região foram premiadas na Brasil Wine Challenge, considerada uma espécie de Champions League do setor da vinícola aqui brasileira. Informação com credibilidade, análise com responsabilidade. Começa agora a edição local do Jornal da Manhã.

0: da manhã. São 7:05, 7:05. Muito bom dia a você que nos acompanha pelo rádio, pelo site e também pelo aplicativo da Jovem Pan Lages. Nessa segunda-feira temos voo aqui na Serra Catarinense. A decolagem para São Paulo está prevista para as 16:05, com chegada às 17:20 lá na capital paulista. E fica a dica, se você vai embarcar, procure sempre chegar ao aeroporto até às 14:00 para fazer um check-in com tranquilidade e também evitar imprevistos.
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0: Nas rodovias federais que cortam a nossa região, tanto a BR-116, a 470 e também a 282, além das estaduais, o tráfego segue normal nesta manhã, sem registros de ocorrências que prejudiquem o fluxo de veículos até o momento. Em Lages, segundo os aplicativos de mobilidade, o movimento também é tranquilo nos principais pontos da cidade. Essas são as primeiras informações do trânsito que nós trazemos agora no primeiro bloco, e no terceiro bloco do Jornal da Manhã, vamos atualizar as informações sobre a movimentação nas estradas da nossa região. Mas sempre fica aquele alerta para você, motorista que está nos acompanhando: saia com atenção e antecedência para evitar sempre qualquer imprevisto no trânsito.
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0: O inverno começou com força aqui na Serra Catarinense e esta segunda-feira promete um cenário de muita instabilidade e frio aqui em Lages. Diferente dos dias anteriores, o início da semana traz mudanças significativas aqui na região. Os termômetros registram agora aqui em Lages 9 graus, mas a sensação térmica é de 6 graus em alguns pontos devido à umidade e também ao vento. Ao longo do dia, o céu permanece predominantemente encoberto. O sol, ele aparece de forma muito tímida entre muitas nuvens apenas no período agora da manhã. E as temperaturas não sobem muito. A máxima prevista não deve passar dos 12 ou 13 graus e a partir do período da tarde a instabilidade se intensifica com a chegada da chuva, que deve se estender até a noite, acumulando então volumes significativamente que podem variar entre 15 milímetros a 30 milímetros ao longo do período. Para a noite, além da chuva contínua, o frio também volta a apertar e aquelas rajadas de vento do quadrante norte-noroeste podem atingir até 70 quilômetros por hora, então aumentando consideravelmente a sensação de frio. Portanto, a recomendação é sair de casa com um agasalho reforçado e não esquecer o guarda-chuva. Essas são as informações baseadas nos dados atualizados da Ipagre-Siram, YR e também Defesa Civil de Santa Catarina. São 7:08. Vamos então à nossa primeira pauta, que começou ontem então o inverno aqui no Brasil. O inverno, ele começou oficialmente ontem e a chegada da estação mais fria do ano, ela reforça um alerta para a saúde. Com a queda das temperaturas, aumentam os casos de doenças respiratórias e também aquele risco de complicações mais graves, principalmente entre crianças, idosos e também pessoas com baixa imunidade. Santa Catarina está entre os estados em alerta para a síndrome respiratória aguda grave, com cerca de 5 mil casos registrados em 2026. E sobre esse cenário e os cuidados necessários nesse período, vamos acompanhar da Rede de Notícias Acaerte a reportagem de Carol Denardi.
2: Dados da Secretaria de Estado da Saúde apontam que Santa Catarina já confirmou cerca de 5 mil casos da síndrome respiratória aguda grave neste ano. Só de influenza foram quase 800 registros e 56 mortes. A grande maioria, 38 delas, de idosos. Com esse frio e a umidade, os hábitos mudam e as doenças respiratórias ganham força, como percebemos pelas estatísticas. E é aí que a prevenção faz a diferença, como explica o clínico geral dos hospitais São Marcelino Champagnat e Universitário Cajuru, doutor Ricardo Gullit.
3: O frio, a chuva, toda a umidade dessa época do ano faz com que a gente fique cada vez mais aglomerado e aí, invariavelmente, os vírus respiratórios circulam e as pessoas ficam doentes. Para evitar isso, isso da melhor maneira possível, a gente tem que estar sempre com o calendário vacinal em dia. Então vale muito a pena sempre conversar com seu médico para deixar atualizado o seu calendário vacinal de gripe, de pneumonia, de herpes, de meningite e várias outras doenças que são imunopreveníveis.
2: Mas além da prevenção, é preciso saber a hora exata de procurar ajuda. Muitas vezes, uma rinite ou um resfriado leve são negligenciados. No entanto, quando o quadro evolui para algo mais profundo, como a sinusite ou uma complicação pulmonar, o corpo começa a dar sinais claros de que a automedicação não vai resolver. O Dr. Ricardo aponta quais são os sintomas graves que exigem atendimento médico imediato.
3: Nessa época do ano é muito comum resfriados, gripes, sinusites, rinites e muitas vezes a gente vai deixando levar. Mas tem algumas coisas que merecem nossa atenção para pensar que talvez seja a hora de procurar um atendimento médico. Os principais sinais de gravidade são febre alta e persistente, dificuldade para respirar, uma queda progressiva do estado geral, então sonolência, dificuldade de fazer as atividades, uma diminuição importante da aceitação da dieta, uma redução importante na quantidade de urina. Em crianças pequenas, alteração de comportamento, são todos sinais que vão fazer a gente ficar de olho aberto e procurar assistência. Vale lembrar que idosos, crianças, gestantes, pessoas que já têm problemas respiratórios, têm que ficar ainda mais atentos para esses sinais de gravidade.
2: E vale relembrar que, para além das vacinas, hábitos simples no cotidiano ajudam a conter o avanço dos vírus nestes dias intensos de frio. Manter ambientes ventilados, lavar as mãos com frequência e fazer a lavagem nasal com soro fisiológico são fortes aliados para passar por esses dias de baixas temperaturas com mais saúde. De Florianópolis, Carol Denardi.
0: Muito obrigado, Carol Denardi. Vale aí o lembrete para quem está nos acompanhando no Jornal da Manhã. Permanecer então com seu calendário vacinal em dia. E lembrando que você pode procurar então a sua unidade básica onde tem central de vacina para regularizar se você não está com ela em dia. Até mesmo porque o inverno chegou, o frio, ele vai ser bem intenso, então vale lembrar de você manter a sua carteira de vacinação em dia. São exatamente 7:13. O inverno, ele começou ontem, dia 21 de junho, e promete ser rigoroso e úmido. As chuvas frequentes e temperaturas abaixo da média preocupam os produtores.

0: O país enfrentará a primeira grande onda da estação, atingindo quatro regiões simultaneamente, provocando mudanças bruscas de temperatura, especialmente em áreas produtoras. De acordo com a Climatempo, o centro da massa polar deve avançar com mais força sobre a região sul, entre os dias 24 e 26, trazendo temperaturas negativas em diversas cidades do Rio Grande do Sul, Santa Catarina e Paraná. Esse resfriamento também deve atingir parte do sudeste e centro-oeste, com possibilidade de temperaturas abaixo de zero em pontos isolados de São Paulo e Mato Grosso do Sul, além de frio intenso chegando ao sul de Goiás, Triângulo Mineiro e interior do Rio de Janeiro. É preocupante, de fato, esse frio intenso já neste início. A gente que já experimentou algumas geadas bem fortes, né, antes da chegada do inverno, que iniciou ontem pela manhã, e agora enfrentar aí essa semana de frio intenso. Torcemos para que esse frio não seja tão intenso assim, a ponto de destruir lavouras de aveia e azevém, enfim, que estão a pleno vapor, principalmente aqui na região da Coxilha Rica. Ainda não foi plantado nenhuma lavoura, pelo que a gente observa, né? Nenhuma lavoura de trigo, mas as lavouras de aveia e azevém estão já, né, sendo utilizadas com o pastejo dos gados ou ainda em crescimento. E uma geada muito intensa ou até uma geada negra, que a gente torce para que não aconteça, pode atrasar, matar essa aveia e até atrasar o ciclo e prejudicar toda uma cadeia pecuária que depende muito desta pastagem de inverno para engordar os animais e também salvar os animais com as estações de montas adiantadas que temos devido à possibilidade desta integração lavoura e pecuária. Faz com que já tenhamos, né, animais, vacas de cria que necessitam grandemente desta forrageira, né, deste pasto verde neste período de inverno. Vamos torcer para que esse frio não seja tão intenso e a gente consiga aí superar esse período e continuar aí, quem sabe, né, com um inverno não tão rigoroso, ainda mais com as chuvas que prometem vir mais pela frente. Sempre em nome de Fazenda Mãe Rainha, Fazenda da Ramada e Associação e Sindicato Rural de Lages, para o Jornal da Manhã, Aldinho Camargo.
1: Muito obrigado, Aldinho Camargo. Aldinho Camargo volta na quinta-feira com mais uma pauta do Jornal da Manhã, da coluna Agro. E Gustavo Tais vem chegando agora também na coluna Agro, falando como se fosse a Champions League dos vinhos. A Brasil Wine Challenge premiou neste ano 4 vinícolas da Serra Catarinense com 6 medalhas. O resultado reforça a qualidade e reconhecimento então dos rótulos produzidos aqui na região, que vem conquistando o cenário nacional e internacional. Então, quem vem aí agora trazendo mais informações sobre este tema é Gustavo Tais.
2: Bom dia, querido ouvinte do Jornal da Manhã, da coluna Agro. Que orgulho, literalmente hoje vamos brindar a nossa região. A Serra Catarinense brilhou no cenário internacional com o resultado do Brasil Wine Challenge 2026, o concurso mais importante do país e um dos mais respeitados do mundo. 4 vinícolas da nossa região, a Abreu Garcia, a Vivaldi, a Quinta da Neve e a Leone de Venezia, todas com selo de excelência da nossa São Joaquim, trouxeram 6 medalhas aqui para nossa região. Mas para além dos troféus, o que eu quero destacar aqui é a consolidação do nosso terroir. Produzir vinho de qualidade em altitude não é nada fácil. Exigem coragem para enfrentar o frio rigoroso da nossa terra, investimento em tecnologia de ponta e um respeito absoluto ao solo joaquinense da nossa região. O que vemos aqui é a evolução de uma vocação. O vinho de altitude deixou de ser uma aposta para se tornar um pilar da nossa economia e um motor poderoso do turismo. Quando uma garrafa produzida em São Joaquim região chega a uma mesa fora do estado ou ganha um prêmio internacional como esse, ela leva junto o nome da nossa região, o esforço do produtor rural. É a valorização do produto catarinense lá no topo da prateleira, competindo de igual para igual com o que há de melhor no mundo. Parabéns aos nossos vinicultores, que transformaram o frio e o sol de São Joaquim em arte engarrafada. É inspirador ver o resultado de tanta dedicação para o Jornal da Manhã. 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

0: 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Grande abraço a todos.
1: Muito obrigado, Gustavo Tais, e parabéns às vinícolas, então, aqui da nossa região, que conquistaram, então, esse prêmio do Brasil Wine Challenge. E são exatamente 7:19. Pequenas empresas aqui de Santa Catarina ainda enfrentam desafios na transformação digital. Apesar do acesso à internet e do uso de ferramentas digitais básicas, a maioria das pequenas empresas catarinenses ainda está longe de alcançar uma transformação digital efetiva. É o que revela uma pesquisa, na realidade, inédita, realizada aqui pelo Sebrae de Santa Catarina, que aponta que 81,6% dos negócios de pequeno porte aqui do estado permanecem em estágios iniciais de maturidade digital. O levantamento mostra que, embora os recursos como WhatsApp e redes sociais já façam parte da rotina empresarial, eles ainda são utilizados de forma limitada, sem aquela integração aos processos de gestão, automação ou análise estratégica de resultados. De acordo com a pesquisa, apenas 16,9% das empresas atingiram um nível intermediário de digitalização, no qual as ferramentas tecnológicas já são aplicadas em áreas como vendas, relacionamento com clientes e também a organização de processos. O percentual de empresas em estágio avançado é ainda menor. Apenas 1,6% utilizam tecnologia, dados de inteligência artificial para orientar decisões e também integrar sistema de forma estratégica. Segundo o Sebrae de Santa Catarina, a digitalização observada em boa parte dos pequenos negócios ainda ocorre por meio de iniciativas isoladas e não está incorporada à cultura organizacional nem ao modelo de gestão das empresas. Santa Catarina possui mais de 900 mil micro e pequenas empresas. Para a pesquisa, foram ouvidas 889 delas. Apesar da amostra representar uma parcela reduzida do universo de empreendedorismo, os dados servirão de base para orientar ações, então, da entidade. De acordo com o diretor técnico do Sebrae de Santa Catarina, Fábio Zanuzzi, os resultados ajudarão a instituição, então, a desenvolver programas específicos, direcionar investimentos e também apoiar os empresários na jornada da transformação digital. Para especialistas, a adoção estratégica de tecnologias é um passo importante, então, para aumentar a competitividade, melhorar a gestão e também ampliar a oportunidade de crescimento dos pequenos negócios no mercado atual. 7:22. Vamos então para a nossa penúltima pauta desse bloco, que fala sobre a fiação solta nos postes de vias públicas. Não compromete apenas a aparência das cidades, mas também representa riscos à segurança da população. Para enfrentar esse problema, o programa Limpa Fio vem reforçando ações de organização e manutenção da rede elétrica, com o objetivo de prevenir acidentes e tornar os espaços urbanos mais seguros. A participação dos moradores também é fundamental na identificação de pontos que precisam, então, de atenção. Quem traz mais informações é a repórter Vanessa Carini.
2: O programa Limpa Fio vem intensificando as ações de fiscalização e retirada de cabos inutilizados em Santa Catarina. A iniciativa busca aumentar a segurança da população e reduzir os impactos causados pelo excesso de fiação nos postes das cidades. Segundo o PROCON de Santa Catarina, além da poluição visual, os fios soltos representam riscos à segurança. A orientação é para que os consumidores ajudem a identificar os locais que precisam de manutenção por meio dos canais de denúncia.
3: Então, o programa Limpa Fio, ele começou como um projeto e hoje é uma situação bem complexa, que não é só problema de Santa Catarina, mas do Brasil todo, que é os fios caídos. Quem nunca olhou para os postes e viu essa imensidão de fios? Além de gerar uma poluição visual, que é horrível, né? Também tem a questão da segurança do consumidor. Infelizmente, nós já tivemos 6 mortes aqui no estado de Santa Catarina este ano de 2026, o que chamou a atenção para que nós dessemos prioridade a esse programa. Estamos trazendo os municípios para trabalhar conosco, junto com os PROCONs municipais, onde tem, e mostrando ao consumidor que ele pode ser um fiscal. Ele, se deparando com um fio solto, ele pode estar usando o Zap Denúncia. Nós encaminhamos imediatamente essa foto à Celeste. que verifica se tem risco iminente, né, de acidente. Se não tem, ingressa daí no plano de trabalho de limpeza dessa fiação. Então, felizmente, nós temos vários municípios já com prefeitos que estão aí acreditando nessa pauta, vendo a importância. E o que nós queremos e objetivamos, além da segurança, é melhorar a poluição visual, né? Diminuir. E dizer que Santa Catarina vai ter esse reconhecimento nacional por estar se preocupando com essa temática que poucos têm a coragem e a visão de que isso é necessário mudar.
2: De Florianópolis para a Rede de Notícias Acaerte, Vanessa Carini.
1: O programa Limpa Fio, muito obrigado, Vanessa Carini, é um daqueles exemplos realmente de ações que à primeira vista parecem simples, mas que geram benefícios direto então para toda a comunidade. A retirada desses cabos abandonados e irregulares melhora a aparência das cidades e também reduz aquela poluição visual, que principalmente aumenta a segurança. Isso aí aumenta muito a segurança dos pedestres, motoristas e também os trabalhadores que circulam diariamente pelas ruas. Em Lages, o trabalho já apresenta um resultado bem concreto. Nas últimas informações que nós recebemos, tanto da Celesc quanto da Prefeitura, mais de 300 quilos de fios em desuso já foram retirados, aqueles fios que estavam fora dos padrões, nos postes, também demonstrando aquela dimensão de um problema que muitas vezes passa despercebido pela população. Além da atuação conjunta então entre a Prefeitura, Procon e Celesc, chama a atenção a participação dos moradores, que podem denunciar essa situação de risco por meio de um canal oficial disponibilizado pelos municípios. A iniciativa mostra que essa organização do espaço urbano depende de um esforço coletivo. Quando o poder público cria mecanismos para ouvir a população, agir com rapidez, os resultados eles aparecem. Menos fios soltos, menos riscos de acidente e uma cidade ainda mais organizada, representando então ganhos para todos. Então a gente tem um exemplo muito bom aqui no município de Lages, que é esses fios que já estão sendo retirados, então dando mais qualidade de vida e segurança para os moradores.
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1: A justiça condenou a concessionária responsável pela BR-116 em Correia Pinto, na Serra Catarinense, a indenizar a família de um motorista que morreu após colidir com um cachorro que invadiu a pista. A decisão determina, então, o pagamento de mais de R$200 mil por danos morais e materiais, ao reconhecer falha na prestação do serviço e também a responsabilidade da empresa pela segurança da rodovia. O acidente ocorreu no fim de 2022 e a sentença ainda cabe recurso. Produtores ou produtos, melhor, tradicionais da festa juninas, como paçoca, amendoim, pé de moleque e canjica, passaram por fiscalização do Instituto de Metrologia de Santa Catarina, o Inmetro. A operação Festas Juninas avaliou quase 13 mil embalagens em todo o estado para verificar se a qualidade informada nos rótulos correspondia ao conteúdo dos produtos. Menos de 1% dos lotes apresentou irregularidades e apenas 9 foram reprovados por conter quantidade inferior à declarada nas embalagens. A Fundação Cultural de Lages deu início ao planejamento do Carnaval de 2027. Em reunião realizada com representantes da Liga das Escolas de Samba, foram discutidas as demandas das agremiações e os primeiros encaminhamentos para a organização do evento. O encontro também definiu a criação de uma agenda permanente de diálogo e ações de capacitação para fortalecer as escolas e permitir que os preparativos da festa sejam conduzidos com maior antecedência. Santa Catarina manteve em 2025 a menor taxa de analfabetismo do país, com 1,5% da população de 15 anos ou mais sem saber ler e escrever, segundo dados divulgados pelo Instituto Brasileiro de Geografia e Estatística, o IBGE. Apesar do índice reduzido, o levantamento aponta que o analfabetismo ainda está concentrado entre os idosos, que representam mais de 60% dos catarinenses analfabetos, e permanece mais elevado entre a população preta e parda em comparação à população branca. São 7:28, já está aqui nos estúdios o Áureo Pires, o tio Cana, que daqui a pouco vai comentar sobre Série B, Campeonato Brasileiro da Série B e também sobre a Copa do Brasil. Bom dia, Tio Cana.
5: Bom dia, sobre a Copa do Mundo, né?
1: É, Copa do Mundo, isso, Copa do Mundo.
5: Bom dia, tudo bom, bem?
1: Isso, tudo certinho. Como é que foi esse final de semana, Tio Cana, assistindo a Copa?
5: É, aquela história, né? Maratonando a Copa do Mundo, né? É, sofá, cobertor, bebida quente, café, chá, cerveja, vinho, enfim, todo esse tipo de coisa para curtir um pouquinho da Copa do Mundo.
1: Coisa boa. Então, daqui a pouco, depois do intervalo comercial, a gente tem previsão do tempo e também aquela nossa resenha esportiva da segunda-feira. A gente já volta.
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1: 7:34, 7:34, e nós abrimos este segundo bloco trazendo então um alerta importante para quem está saindo de casa ou planejando o restante do dia aqui na Serra Catarinense. O inverno mal começou e já mostra a sua face mais instável aqui em Lages nesta segunda-feira. Se você olhou para o céu agora é cedo e viu aquele sol tentando aparecer entre muitas nuvens, não se engane, o tempo vai mudar radicalmente ao longo do dia. Até começou a cair agora há pouco uma pequena chuvinha, uma pequena garoa aqui em Lages. E nós abrimos então esse segundo bloco trazendo um alerta importante para você. Neste momento, os termômetros registram a marca de 9 graus aqui em Lages. Mas atenção para a sensação térmica. Devido à sua umidade, que bate 97%, a sensação real na pele fica em torno de 7 graus nas áreas mais abertas da cidade. No decorrer do dia, a temperatura máxima não tem fôlego para subir e deve estacionar entre os 12 e 13 graus. Para a noite, a mínima despenca para os 6 graus absolutos. A grande destaque dessa segunda-feira é a chuva. A probabilidade de precipitação é altíssima, de 98%. O período da manhã segue apenas nublado, mas a partir do meio-dia a instabilidade ganha então força. Entre as 14 horas e as 16 horas, então entre as 2 horas da tarde e as 4 horas da tarde, os modelos meteorológicos do dia apontam para pancadas mais expressivas, acumulando então volumes que variam entre 15 a mais de 31 milímetros, dependendo da região. A noite ela promete ser bastante chuvosa aqui na nossa região. Para complicar então a situação, o vento ele sopra de forma constante no quadrante nordeste a mais de 12 km por hora. Então, no entanto, a Defesa Civil emite um alerta para rajadas severas de ventos vindas do norte e noroeste, que devem então atingir impressionantes 70 km por hora ao longo do período. Isso exige cuidado redobrado com coberturas, fiação elétrica e também objetos soltos em quintais ou sacadas. Então vamos às recomendações. Guarda-chuva ou jaqueta impermeável é necessário para quem vai passar a tarde ou a noite na rua. Trânsito lento na cidade a partir do almoço, por conta da pista então molhada. Dirija com atenção redobrada. Agasalho pesado, já que o vento de 70 km por hora vai derrubar então a sensação térmica no fim do dia. Os dados são combinados e apurados junto com a Epagri-Siram, YR e também a Defesa Civil de Santa Catarina. São 7:37. Nesse primeiro bloco do Jornal da Manhã, já foi destaque aqui para nós. A gente falou um pouquinho sobre a parte do inverno que começou com frio intenso e as chuvas acima da média no agro ali. A gente falou, Aldinho Camargo deu um toque falando sobre a estação que preocupa os produtores rurais. A gente também falou sobre a questão que cerca de 5 mil casos de síndrome respiratória aguda graves registradas em 2026 e então a gente reforçou os cuidados com crianças, idosos e pessoas com baixa imunidade. E também a gente falou sobre uma pesquisa inédita do Sebrae que revelou que 81,6% dos pequenos negócios do estado permanecem em estágios iniciais de maturidade digital. Isso foi comentado lá no primeiro bloco, já passou então aqui pelo Jornal da Manhã. São 7:38.
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1: Já estamos aqui com eles, já estamos com Robson Búrigo e também com o tio Cano, o Áureo Pires. Bom dia, Robson Búrigo.
14: Bom dia a todos.
1: Eu acho que agora sim, fala lá.
14: Bom dia a todos.
1: Não, calma lá. Agora vamos ver.
15: Bom dia a todos.
1: Agora sim. Isso, tá. Como é que foi esse final de semana?
15: Foi tranquilo, bastante futebol, assistindo bastante futebol.
1: É, passou na cama também, tomando vinhozinho.
15: Sim, chimarrão.
1: É, foi mais ou menos tipo tio Cana, assim.
15: Foi.
1: Ok, então. A gente vai começar o segundo bloco do Jornal da Manhã falando um pouquinho de Série B. Tio Cana, como que tá a Série B do Brasileirão?
5: A Série B tá quase encerrando a 14ª rodada, né? Tem um jogo hoje e amanhã. O jogo de hoje é do Novo Horizontino contra a Ponte Preta e amanhã o jogo do Criciúma, né? E por incrível que pareça, o Novo Horizontino e o Criciúma estão disputando vaga. Um tá em sétimo, outro tá em oitavo. E assim, o Criciúma pisou na bola na rodada anterior, jogou contra a Ponte Preta, que é um dos que tá sendo rebaixado, né? Jogou em casa e empatou. E assim, a mesma coisa aconteceu, por exemplo, com o Fortaleza, que estava nas posições ali disputando o terceiro, quarto lugar, jogando em casa contra o América, que tinha apenas 3 pontos, perdeu de 3-0 em casa. Ou seja, tem que respeitar, mesmo que esteja lá embaixo. E agora o Criciúma joga amanhã contra o América Mineiro, né? Que vem dessa vitória, ele pode ser um complicado, né? Se fosse numa outra situação, mas ainda dá para acreditar que o Criciúma tem que ganhar para se manter ali junto com o Novo Horizontino, entre quarto, quinto e sexto lugares, porque esse ano a Série B é diferente, né? Se classifica o primeiro e o segundo, daí terceiro, quarto, quinto e sexto faz uma disputa de mata-mata entre eles, né? Pra pegar as outras
15: duas. Onde é o jogo do Criciúma amanhã em casa?
5: Não, é fora.
1: Lá em Minas Gerais. Lá
5: em Minas Gerais. E o América vem de uma vitória diante do Fortaleza de 3-0 lá em Fortaleza. Deve estar empolgado e querem se recuperar, né?
15: É difícil pro Criciúma amanhã.
5: E o Avaí conseguiu fazer o papel dele, ganhou de 1-0, mas porém continua em 18º lugar. Tá ele e o Londrina disputando lá entre 17º e 18º. Pro Avaí sair da zona de rebaixamento, ele tem que ganhar, digamos, duas seguidas e os adversários perderem. Ele tem que ganhar ou empatar, né? E os adversários perderem as duas para poderem ele sair dessa zona de rebaixamento. É muito complicada a situação do Avaí, mas se colocar foco e como diz o outro, perseguir o resultado, vai conseguir.
1: O Avaí tá com 14 jogos e 13 pontos, então ele considerando ali, foi quase um ponto por jogo, né?
5: Exatamente.
1: Quase isso. E o Criciúma, ele tá com 13 jogos e 21 pontos na oitava colocação.
5: Ele pode ir para 24, daí ele vai ficar em quarto, quinto lugar ali, já fica numa... E ele não pode se afastar desse grupo, e se ele se afastar, fica muito difícil também.
1: Então aí a Série B, para os catarinenses, pelo menos o Criciúma é o que tem mais chances de poder, então, ir para a Série A, né,
5: Tio? Exatamente.
1: Isso aí, então são 7:41.
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1: Na sexta-feira tivemos o Brasil vencendo, mas só que perdemos Rafinha e abriu uma disputa então entre 3 jogadores. Também teve o Equador e a Turquia no final de semana que seguem sem marcar na Copa do Mundo. Essa é a análise de Samuel Gonçalves. Calma lá que deu um probleminha no Samuel, vamos agora.
17: O Haiti por 3-0 no sábado.
1: Vamos de novo, agora sim.
17: A seleção brasileira venceu o Haiti por 3-0 no sábado, com um bom volume de jogo, 8 impedimentos, 2 gols anulados, o que mostra o volume de jogo diante do Haiti. Obviamente que é uma seleção um pouco mais fraca, mas a velocidade de jogo imposta pela seleção brasileira e o volume de jogo, a quantidade de chances criadas, dá um tom aí de melhora da seleção brasileira, que usou um tripé no meio de campo com Casemiro, Bruno Guimarães e Lucas Paquetá. Na frente, Rafinha, Vini Júnior e Matheus Cunha. Matheus Cunha marcou 2 gols. Vini Júnior participou dos 3 gols, dando uma assistência e marcando 1 dos gols. E Lucas Paquetá comandou o meio de campo, fazendo uma excelente partida. Agora, Carlo Ancelotti tem uma baixa por lesão, mais uma na Copa do Mundo. Rafinha, jogador do Barcelona, sentiu a coxa, deve voltar apenas nas quartas de final. E o treinador tem pelo menos 3 peças para repor. Gabriel Martinelli, que é destro, então jogaria mais por uma construção de jogada, e tem Luiz Henrique e Rayan, dois canhotos que jogam com o pé trocado, que a gente fala no futebol, para jogar para o meio e chutar no gol ou fazer uma triangulação para entrar na área para finalizar. São 2 características diferentes e 3 jogadores. Vamos ver quem Carlo Ancelotti escolhe para jogar. jogar diante da Escócia quarta-feira às 19 horas, brigando pelo primeiro lugar do grupo. Agora falando de duas seleções que são alérgicas a gol. O que fizeram Equador e Turquia em seus dois primeiros jogos nesta Copa do Mundo é patético, é bizarro. 102 finalizações das equipes. A Turquia finalizou 62 vezes em dois jogos e não marcou nenhum gol, e o Equador 40 finalizações e também não marcou nenhum gol. O Equador enfrenta na última rodada a Alemanha. O Equador está na terceira colocação, precisa vencer caso queira ser um dos terceiros colocados ou quem sabe avançar em segundo, mas a situação é bem difícil, até porque a Alemanha vem de duas vitórias, é favorita inclusive para vencer o Equador. Mesma situação da Turquia, que enfrenta na última rodada os Estados Unidos. Os Estados Unidos é primeiro com duas vitórias, a Turquia ainda não pontuou, é a última, é mais difícil ainda a situação da Turquia do que o Equador, as duas seleções alérgicas a gol aí, 102 finalizações e nenhum gol marcado.
1: Muito obrigado, Samuel Gonçalves. Então agora a gente vai à análise dos nossos comentaristas aqui, Áureo Pires, Tchucana e Robson Borigo. O que vocês viram então sexta-feira no jogo do Brasil?
15: Assim, a seleção melhorou, mas a gente tem que também dar o desconto pela deficiência do time adversário, né? E eu acho que assim, do Rafinha, eu iria de Luiz Henrique. Tá? O Rayan teve oportunidade, não foi bem no jogo, não encostou na bola, jogou bastante tempo, entrou na vaga do Rafinha. Eu iria com o Luiz Henrique no lugar do Rafinha para esse jogo contra a Escócia.
18: Até porque o Luiz Henrique ele toma mais iniciativa de jogadas do que esses outros jogadores que ficam, na maioria das vezes, esperando a bola para fazer a finalização, né? Então o Luiz Henrique ele é mais de chegada, pode ser interessante.
15: Eu acho que o Rayan é a terceira opção. Ou ele vai de Luiz Henrique ou vai de Gabriel Martinelli, que ele não colocou no jogo ainda.
18: Até porque eu estou vendo, a gente observando nessa Copa, tem muita gente se destacando individualmente, muitos jogadores, principalmente de times pequenos. Os times pequenos não é mais só retranca, os times pequenos estão indo à luta, jogando de forma individual, driblando, indo para frente, indo para cima. Então, assim, nós precisamos ter esse tipo de um jogador de criação, que faça alguma coisa nesse sentido, que chame uma marcação, né? E aí a gente no primeiro jogo foi. A gente não conseguia nem fazer isso na marcação. O segundo jogo, obviamente, deu uma melhorada.
1: Como, né, que vocês viram a relação entre o primeiro tempo, o Brasil, onde ele fez os três gols? Ali jogou, desempenhou bem, e a tirada de pé no segundo tempo ali, que foi mais tipo um coletivo entre eles. Como que vocês observaram isso?
18: Eu acho assim, eu não sei por que entra essa questão psicológica do jogador de tirar o pé, né, já que tá ganhando e tal, não sei, deveria...
15: Dizer que como a Alemanha, a Alemanha continua o jogo inteiro,
18: exatamente.
15: Quanto mais gosto fizer...
1: Seria melhor pra nós agora nessa parte, claro, se a gente empatar com um saldo de gols ali, né?
18: Exatamente, isso é necessário, porque de repente você veja bem, o Marrocos tem um jogo fácil, né? O último jogo é fácil. De repente vai lá e mete uma goleada absurda e nós vamos ficar no segundo lugar. Entendeu? Uhum. Tem tudo isso pra acontecer. Existe possibilidade muito forte de acontecer.
15: Eu assisti os jogos dos dois adversários do Brasil na próxima fase. É difícil. O Japão jogou muito bem no sábado, 4-0. Tá jogando o fino da bola o Japão. A Holanda jogou muito bem também no sábado à tarde.
18: A gente consegue observar o time do Japão. Não é só aquele time que, de marcação, de não perder o jogo. É um time criativo. Os caras são
15: bom rápidos, time, bem treinado. Bom time.
18: Joga certinho. Olha.
15: Os dois, o cruzamento do Brasil é difícil. Japão e Holanda, duas seleções muito jogando futebol muito bom.
1: Se o Brasil provavelmente ele vai ficar, ou se passar em primeiro, pode ser que seja o Japão, né? Ou depende de como for a Holanda ali também, né?
15: Porque eles empataram o primeiro jogo, Holanda e Japão, né? Então, uhum, eles vão decidir na última rodada agora. Eles têm, a Holanda tem, o Japão tá na frente da Holanda, acho. Se tu consultar esse saldo de gols, acho que o Japão tá em primeiro.
18: Não, tá 5.
1: Acho que tá em segundo, vamos já olhar.
18: É 4 gols o saldo igual, tá? O saldo de gols. Aí pode ser a questão de.
15: 5-1 e 4-0, né?
18: Pode ser a questão de cartão, esse tipo de coisa.
15: Não, mas tem a última rodada, o Japão joga contra quem e Holanda contra quem?
1: Já abrimos aqui, a gente já vai ter certeza. Puxa. Ó, a Holanda tá em primeiro com 4 pontos, né? O Japão joga em segundo, isso. A Holanda, ela vai jogar o próximo jogo contra, na quinta-feira, então, contra a Tunísia, que já está...
18: Saco de pancada.
1: Já está desclassificada, né? E o Japão, ele vai jogar contra a Suécia na quinta-feira também.
18: Então, assim, muito provável que a Holanda vai ser o primeiro colocado.
15: A Tunísia é muito fraco.
18: É, muito provável. É. Porque, assim, a Suécia, porque perdeu, acho que vai jogar diferente com o Japão.
15: Mas qualquer um dos dois, Suécia ou Tunísia, ganhar o jogo, que é o Tunísia mais difícil, pode classificar como terceiro.
18: É, tem esse detalhe também.
1: Verdade. Vamos então, também nós temos a equipe da Jovem Pan lá já em Miami, que é o repórter Raí Monteiro. Ele já chegou lá em Miami para a cobertura do jogo da seleção brasileira e ele fala agora para nós.
19: A equipe Jovem Pan já está em Miami, onde a seleção brasileira encerra a sua participação na primeira fase da Copa do Mundo de 2026, nesta quarta-feira contra a Escócia, num jogo que vale para o Brasil a liderança do grupo. Nesse momento, o Brasil lidera a chave por uma diferença de gols marcados, de saldo de gols, em relação à seleção de Marrocos. Então, para manter essa liderança, o Brasil precisa vencer o jogo, vencer bem, talvez por uma boa diferença de gols, para se classificar em primeiro dentro da Copa do Mundo e ter uma logística mais facilitada. Essa é a importância fundamental de ser o líder do grupo. Se o Brasil for o primeiro, ele vai para Houston, nos Estados Unidos, cerca de 2-3 horas ali de Nova Jersey, onde o Brasil tem a sua base de preparação dentro dessa Copa do Mundo. Se o Brasil for segundo, ele vai para Monterrey, no México, que é uma viagem mais longa, mais desgastante, com um período menor de recuperação e também de preparação. Outras duas novidades em relação à seleção brasileira para esse confronto contra a Escócia, uma positiva, outra nem tanto. A primeira delas é sobre Neymar. Depois da vitória contra o Haiti, o Ancelotti confirmou que o Neymar voltará ao time, estará na relação para o jogo contra a Escócia. Não vai começar o jogo, é claro, vem de um período grande de inatividade, mas deve ter minutos, 15, 20, talvez 30, nesse duelo que vai acontecer aqui em Miami, para que ele comece a ganhar um pouco de ritmo de jogo também, pensando nas fases mais agudas da Copa do Mundo. A outra novidade, que não é boa, é sobre o Rafinha. O Rafinha teve uma lesão confirmada no músculo posterior da coxa direita. A CBF divulgou que vai observar a evolução do jogador ao longo dos próximos dias, sem dar nenhum tipo de prazo. Fato, obviamente, é que ele não estará à disposição para o jogo que acontece quarta-feira aqui em Miami, tá certo? Seleção brasileira, então, nessa preparação, com novidades na busca pelo primeiro lugar, encerrando essa primeira fase da Copa do Mundo aqui em Miami contra a seleção da Escócia. Quarta-feira, com cobertura total, é claro, aqui da Jovem Pan.
1: Isso mesmo, a Jovem Pan faz a cobertura total, então, do jogo na quarta-feira do Brasil. E lembrando também, quem está lá nos Estados Unidos com a Copa do Mundo, com a CBC, é Ricardo Córdova. E ele fala agora para nós, então, direto dos Estados Unidos, para o Jornal da Manhã. Bom dia, Ricardo.
20: Fala, turma. Bom dia para todo mundo que está ligado no Jornal da Manhã da Jovem Pan. Aqui, Ricardo Córdova, falando direto de Miami, onde na quarta-feira o Brasil enfrenta a Escócia, no último confronto da fase de grupos. Mas, com a invasão que os brasileiros já estão fazendo aqui desde ontem, domingo, amigo, vou dizer uma coisa para você. Isso aqui já é muito mais Brasil do que costuma ser. Sim, porque é um dos locais onde mais se concentram brasileiros, inclusive trabalhando, morando aqui nos Estados Unidos. É Miami e é uma verdadeira loucura. Não tem um lugar que você vai que você não encontre um brasileiro, pelo menos. Bem, a gente tem o jogo na quarta, mas temos que lembrar que tem alguns outros confrontos muito interessantes. Hoje, por exemplo, a Argentina entra em campo. E entra em campo para enfrentar a Áustria. Isso você já sabe, né? Meio-dia horário do Brasil. Aí a gente tem França e Iraque também. E a gente ainda tem. Meio-dia não, 2 da tarde no horário de Brasil, Argentina e Áustria, né? E aí, 6 da tarde, a gente tem França e Iraque. E logo mais às 9 da noite tem Noruega e Senegal. E às 11 da noite, Jordânia e Argélia. Mas especificamente, Argentina e Áustria, e também França e Iraque, são daqueles jogos que o brasileiro gosta de ver por conta da rivalidade, tanto com a Argentina quanto com a França. E entre as seleções queridinhas, está sempre a história da Noruega, né? Noruega que conquistou os torcedores americanos, de uma maneira geral, com toda a encenação de arquibancada, o entusiasmo do torcedor norueguês também. E falando em torcedores, tem uma torcida que foi abraçada, uma seleção que foi abraçada, foi a de Cabo Verde, né? E ontem, no empate com o Uruguai, muita gente vibrou como se fosse uma vitória. Já pensou? Tem chance de eles se classificarem para a fase de mata-mata, hein? Até porque a gente tem que lembrar que no outro confronto muito importante ali desse grupo, a gente vai ter um Uruguai enfrentando a Espanha. E a Espanha vai querer o primeiro lugar do grupo. E aí pode ficar complicado para o Uruguai, porque nós podemos ter uma vitória, então, da seleção de Cabo Verde. E se essa seleção ganha, rapaz, pode se classificar na frente do Uruguai. Então é uma matemática que não tem nada de difícil, mas às vezes pelo rádio você não consegue visualizar. Mas vai lá no grupo de Cabo Verde, Espanha, você vai ver como tem chance, os caras têm chance com esse empate do Uruguai. Bem, já me alonguei aqui, o negócio é só desejar um bom dia, daqui a pouco eu volto do Papo de Copa e ao vivo também no Jurassic Pan com oferecimento de CVC, a sua companheira de viagem. Valeu, turma, um abraço.
1: Valeu, obrigado, Ricardo Córdova. 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Já estamos aqui também com o nosso árbitro FIFA, Jean Teles. Bom dia, Jean.
0: Bom dia a todos. Bom dia aos ouvintes.
1: O que você viu do Brasil e Haiti nesse último jogo? Como que você viu? Qual é a tua expectativa dos próximos jogos, do próximo jogo do Brasil?
0: Olha, o Brasil fez um jogo melhor do que ele fez o primeiro jogo, com um adversário mais frágil, né? Um adversário mais frágil, mas conseguiu jogar um pouco melhor. E na Copa do Mundo, a vitória te dá confiança, né? Uma coisa que eu não gostei muito na seleção é que a seleção não mostrou jogadas. A seleção não tem, tipo, umas jogadas de passagem, uma jogada de apoio, triangulação. O Brasil jogou praticamente o jogo todo com bola direta. Era bola de lançamento para ver o Vini correr, pro Rafinha correr, lançamento nas costas da zaga. E outra coisa, a equipe que jogou com o Brasil, ela foi muito inocente. Uma equipe que quer jogar quase no meio de campo, numa linha de meio de campo, e que não pressiona a bola, é óbvio que vai levar a bola nas costas. Se você não tem zagueiros que correm para trás e são velozes, infelizmente, chegou um momento do jogo que eu fiquei pensando assim, nossa, parece que tá jogando um time profissional contra um amador que não entende o jogo. Tava a impressão que eles não tinham entendido o jogo. Disse, nós estamos jogando o jogo, nós vamos jogar aqui no meio, vamos jogar no campo deles e não vamos deixar eles...
18: Vem pra
0: cara, era bola nas costas toda hora, lançamento. Uma equipe que é inferior, é quase que óbvio que você tem que jogar com uma linha mais baixa, marcar, para não levar os lançamentos e você tentar fechar a casinha. E eles não, esse cara exposto, né? Então, assim, uma coisa... Às vezes não tem nada a ver com a outra, mas uma coisa também pode estar escondendo a fragilidade do Brasil em ter jogadas.
18: Contra a Escócia vai ser mais difícil. A Escócia é muito melhor postada na defesa. Eu vi o jogo contra o Marrocos.
0: Aí é que tá, que nós vamos ter que ter isso que eu tô falando, que eu não vi no jogo.
18: Sim, sim.
0: Né? Saber trabalhar a bola, fazer uma passagem de lateral, fazer uma triangulação entre lateral, de repente um meia e até um próprio centroavante, a jogada aérea. Daí a gente vai ver se vai ter uma jogada aérea, sem o Rafinha. Que, na minha opinião, o Rafinha já foi machucado para a Copa do Mundo, só que era provavelmente uma lesão muito pequena e ele não
18: é porque conseguiu. É no mesmo local, né? Que ele ficou afastado 60 dias.
0: Ele sofreu uma lesão lá em março.
18: Ele ficou, acho que, 60 dias sem
0: jogar. Ele voltou em maio, meio que forçado, porque o Barcelona tinha que jogar os jogos da Champions, as finais ali, né? E depois ele volta pra seleção. Eu acho que ele não joga o amistoso, se eu não tô enganado, um dos amistosos. Então, assim, ele tinha alguma coisa.
1: Ele já tava machucado, assim.
0: E provavelmente não tava machucado de sentir, mas sabendo que não tava recuperado totalmente, né? Porque você não recupera bem uma lesão e ainda você vai a...
18: Tanto que no sábado a gente nem viu, quando ele veio, ele parou. Ele deve ter sentido, disse, vou parar agora.
0: Ele sentiu o corpo dele e tal. Então,
18: e assim, ele já sabia mesmo a lesão.
0: Então, e muscular não é uma lesão de pancada, que você de repente pode até usar alguns artifícios que hoje o esporte tem para você poder jogar mesmo machucado. Sim. O muscular, se você não tem a potência que necessita para ele, que é de fazer a jogada, ele você não consegue dar o arranque.
18: Você pode até infiltrar para jogar, mas você arrebenta mais.
0: Exato. E aí o Brasil vai ter que mudar o estilo de jogo. Não sei se não foi bom para a seleção isso aí, tá? Porque o Rafinha não vinha bem jogando bem. Só que o Rafinha tem nome. Ah, é o 10 do Barcelona, é o melhor jogador do Barcelona. Então, assim, até pro técnico é ruim. ah, eu vou ter que tirar esse cara e tal, vou manter ele, ele também é uma presença dentro do campo que preocupa o adversário. E agora, agora não. Como você estava comentando anteriormente, o Brasil vai ter que usar um outro esquema, vai ter que usar um outro tipo de jogador e provavelmente a gente tenha um jogo mais agressivo pra, por aquele lado ali. Porque tanto o Luiz Henrique quanto o Rayan são jogadores que vão para cima. O Rayan não é um jogador que fica esperando a bola. É que o jogo não ajudou. E tanto é que ele entrou também para poder sustentar um pouco mais a bola. O Luiz Henrique não é um jogador que sustenta a bola. O Luiz Henrique é um jogador mais agressivo, que ele recebe e vai pro ataque. E o Rayan, ele também faz isso, mas ele, pelo corpo dele, ele consegue sustentar essa bola, segurar um pouco, voltar o jogo, aparecer de novo. Então a seleção vai ter que mudar o seu esquema, vai ter um jogo mais difícil, teoricamente o segundo jogo mais difícil do Brasil vai ser a Escócia, o meio primeiro era o Marrocos, sem dúvida nenhuma, tanto é que o técnico da Holanda, depois do jogo, deu uma declaração e disse que não vê o Brasil mais forte que o Marrocos, qualquer uma das duas seleções são equiparadas, então ele não está preocupado com o adversário, eles querem ser o primeiro e o que vem do outro lado.
1: 7:59, depois no terceiro bloco do Jornal da Manhã a gente volta então com a nossa resenha esportiva falando também do árbitro que foi escalado já para o jogo entre Brasil e Escócia e também sobre os jogos que tem hoje na Copa do Mundo. A gente já volta depois do intervalo.
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5: 8 horas e 5 minutos. Muito bom dia. Eu sou Alexandre de Souza e apresento agora a edição local do Jornal da Manhã aqui na Jovem Pan Lages. Vamos às informações do trânsito nesta manhã de segunda-feira. Nas rodovias federais que cortam a nossa região, tanto a BR-116, 282 e a 470, além das rodovias estaduais, o fluxo de veículos segue dentro da normalidade, sem registros de acidentes ou bloqueios que comprometam então a fluidez do trânsito até o momento. Na mobilidade urbana também não há ocorrências registradas nas principais ruas e avenidas aqui de Lages. A Polícia Militar e nem a Diretran informaram então situações que possam prejudicar o deslocamento do motorista nesta manhã. De acordo com os aplicativos de mobilidade, o movimento começa a aumentar gradativamente ali na Avenida Belisário Ramos, sentido centro, bem próximo ao Forte Atacadista, também na Avenida Dom Pedro II, próximo ao Colégio Industrial, sentido rodoviária, e também na Avenida Duque de Caxias, vindo para o centro. A orientação que a gente sempre dá para o motorista: redobre a atenção e também respeite a sinalização e saia com antecedência para evitar imprevistos no trânsito. São exatamente 8 horas e 6 minutos.
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0: O pré-candidato ao governo de Santa Catarina, João Rodrigues, encerrou o roteiro pelo sul do estado com um grande encontro em Braço do Norte, ao lado de lideranças do PSD, MDB e PP. Rodrigues ouviu reivindicações da região, como melhorias na BR-101, ampliação da infraestrutura viária, investimentos em saúde e segurança pública. Durante o evento, o pré-candidato também criticou a atual gestão estadual e defendeu um projeto voltado às necessidades da população catarinense. O Podemos realizou um encontro estratégico no meio-oeste catarinense para discutir o fortalecimento da sigla e os desafios das eleições de 2026. A reunião ocorreu em Videira e contou com a presença do presidente ou da presidente estadual do partido, a deputada estadual Paulinha, além de lideranças regionais, prefeitos e vereadores. Durante o evento, foram também debatidos ações para ampliar a presença do partido na região e alinhar as estratégias políticas para o próximo pleito. O prefeito de Araranguá, César César, do MDB, deu um sinal público de aproximação com o governador Jorginho Melo, do PL, durante a agenda realizada no sul do estado. Em evento de entrega de obras e recursos na cidade, César agradeceu ao governador pelos investimentos e afirmou que o povo de Araranguá vai lhe pagar nas urnas, declaração que repercutiu nos bastidores políticos por partir de uma das principais lideranças MDBistas da região, onde parte do partido tem demonstrado apoio ao projeto de João Rodrigues, do PSD, para o governo estadual de 2026. O ex-lutador e pré-candidato ao governo de Santa Catarina pelo partido Missão, Marcelo Brigadeiro, anunciou retirada de sua pré-candidatura em publicação feita em sua rede social. No texto, ele afirmou que a decisão foi motivada pela dificuldade de conciliar a rotina profissional e pessoal com as atividades de pré-campanha, classificando o momento como uma difícil decisão, mas ressaltando que pretende retornar à vida pública no futuro. 8:09.
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0: 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Voltamos então agora a falar um pouquinho mais sobre Copa do Mundo com os nossos comentaristas aqui, o Jean Teles, Áureo Pires e Robson Burigo. Antes de falarmos sobre os jogos de hoje, o que a gente espera do jogo do Brasil e Escócia, Jean Teles, foi anunciado então ontem que o árbitro que vai apitar o jogo entre Brasil e Escócia é César Arturo Ramos, que é um mexicano. Qual é a sua avaliação sobre esse árbitro?
2: Ramos, achei que era de Lages.
0: Bem que podia ser um lajano, né?
3: O César Ramos é um árbitro experiente, ele já está na terceira Copa, ele já até apitou o Brasil na Copa de 2018, naquele jogo contra a Suíça, que até os brasileiros reclamaram do empurrão no gol da Suíça e também reclamaram de um pênalti lá em cima do Gabriel Jesus. Mas ele é um árbitro experiente, a FIFA sempre tem um time, né? A gente sempre fala quando a gente ia para competições que cada seleção tem seu time e a FIFA tem o seu time. E ela tem aqueles árbitros que ela sempre leva, aqueles experientes que repetem em Copas do Mundo, principalmente para garantir uma Copa do Mundo com experiência, porque você colocar só árbitros novos, cada Copa que vive, você colocar só árbitros novos, você não sabe como é que aquele cara vai reagir a uma Copa do Mundo, né? Então ele faz parte do time e ele é um bom árbitro, tá entre os melhores do México e eu acho que ele tá em boas mãos. Hoje, na Copa do Mundo, nós não tivemos muitos erros.
2: Não teve polêmica quase, né?
3: Se o cara for analisar sobre o prisma brasileiro, dá pra metade dos jogos achar pênalti. Eu achei que foi deixado muito, assim, muita coisa que aqui no Brasil seria pênalti tranquilamente. Exato. Então isso é um sinal que o VAR só funciona em casos como foi montado ele antigamente. É em casos de erros grotescos. Ah, tá na interpretação, acho que foi, acho que não foi. Se o árbitro disse que não foi, não foi, não tem revisão. Ah, vem aqui rever que pode ser que tenha um pênalti, pode ser que a bola bateu na mão de forma diferente. O que está sendo respeitado é a autoridade do árbitro. E isso foi até comentado antes, que a FIFA queria exatamente isso. Ela queria mostrar que o árbitro tem autoridade dentro do campo para tomar as decisões mais importantes.
4: E você veja bem que então, você não consegue ver tanta reclamação do jogador, né? No Campeonato Brasileiro, a gente vê os caras vão para cima do juiz.
3: É por isso que eu digo, como é que pode o jogador que joga aqui, tá lá na Copa do Mundo, que tem vários, não vejo ninguém correr para cima do árbitro. Daí aqui, qualquer lance, até um lateral. Esse dia eu tava assistindo um jogo, eu não me lembro agora, não vou lembrar qual era o jogo. Eu tava assistindo o Brasileiro, acho que tinha uns 5, 6 minutos de jogo. O árbitro deu um lateral. Ele olhou pro bandeirinha, a bandeirinha confirmou, ele deu o lateral. Foram dois jogadores reclamar no lateral a 5 minutos do primeiro tempo. Então, assim, é mais uma cultura, né? E uma falta de respeito, que, por um lado, também a arbitragem é culpada por isso, porque ela admite a reclamação uma vez, duas vezes, daqui a pouco tem 3, 4 jogadores fazendo bolinha em cima do árbitro, e a própria comissão de arbitragem, porque quando eles começaram o ano passado a ser orientados para que não admitissem que viesse jogadores reclamar, somente o capitão, nas 3 primeiras rodadas funcionou. Mas daí os times pressionaram e o que que foi? A comissão abriu as pernas e disse, não é bem assim, vamos deixar, vamos conversar com os jogadores. Perderam tudo que eles tinham feito em 3 rodadas.
0: Ok, então, vamos comentar então sobre um jogo que ontem vocês acompanharam, o primeiro jogo que vocês acompanharam entre Uruguai e Cabo Verde. O que vocês acharam? O Uruguai tem possibilidade ainda de ganhar lá da Espanha e se classificar ou deixou passar?
2: Acho muito difícil, o time do Uruguai tem muita transpiração, pouca criação. O segundo gol foi bizarro ontem, então, a falha coletiva da defesa do Uruguai ali, tava bem no jogo, tava superior no jogo e depois foi desespero do Uruguai.
4: Eu acho que depende qual a forma que o Uruguai jogar contra a Espanha, porque agora o Uruguai não tem, ele tá praticamente morto. Se ele for se lançar, ele vai tomar um

0: que começou goleando, que começou com o tropeço com o Cabo Verde, depois ganhou e supostamente, ó, agora embalou. Na última rodada, se não ganhar, fica em terceiro lugar. E aí os prognósticos de cruzamento aqui e ali, que você quer escapar de um, quer escapar do outro, quebra tudo, né? Porque daí você pega uma Espanha como terceiro colocado, quem classificou lá em primeiro pensando assim, ah, eu vou classificar em primeiro, posso pegar um melhor terceiro ali, de cara pega a Espanha.
1: É, pode até acontecer, são duas campeões do mundo, mas pelo que a Espanha jogou e pelo que o Uruguai não jogou, a Espanha
0: é
1: favorita.
0: Óbvio. Essa chave tá muito louca, né? Onde alguém ia dizer que Cabo Verde ia empatar com a Espanha no primeiro jogo? Da onde? Não tem lógica, nem o mais maluco do futebol. É claro que assim, ó, eu vi umas reportagens que o treinador da Espanha, antes do jogo, disse assim, ó, vocês vão conhecer a equipe de Cabo Verde na Copa do Mundo. Tá todo mundo achando que é uma equipe muito fácil, mas eles vão mostrar que eles têm potencial. Não é um jogo fácil para a Espanha. Ele falou isso antes do jogo. Muitas vezes o que você fala assim para respeitar o adversário,
2: claro,
0: né?
2: Claro.
0: Mas tem lógica do que ele falou, né? Os caras são aguerridos, são raçudos, eles sabem jogar. Falta, né? De repente, assim, matar o jogo, né? Sim. 3-4 vezes eles chegaram também para matar o jogo contra o Uruguai, daí dá mais uma finta, quer dar mais um drible, quer se consagrar, não faz o passe pro companheiro. Então, eu acho que essa vai ser bem legal essa última rodada dessa chave.
3: E ontem à noite nós tivemos Nova Zelândia e Egito. O Egito ganhando da Nova Zelândia de 3-1. Como vocês viram o jogo?
1: Jogaço. O time do Egito é muito bom. Jogou pra cima o segundo tempo, então, do Egito. Primeiro tempo, a Nova Zelândia ainda teve oportunidade.
4: O que me surpreende nessa Copa, assim, esses times pequenos estão vindo de forma bem agressiva, né? Você veja bem, quem diria que a Austrália seria um time que ia ter alguma vitória? A Nova Zelândia, que o esporte principal dele é o rugby, né? Cara, o primeiro tempo da Nova Zelândia, eles podiam ter matado o jogo, podiam ter feito mais gol, e o segundo tempo deram uma bobeadinha, daí só que o time do Egito é mais cascudo, né? É bem mais cascudo. Aí é que vem aquela história da experiência, né? Então, foi um baita de um jogo, o time do Egito, o tal do Zico lá, que fez o...
1: Salah, Zico.
4: Zico fez o primeiro gol, deu um passe espetacular pro Salah depois.
1: Deu e tem mais um centroavante que é do Manchester City, que é muito bom jogador.
4: É que tem uns caras experientes ali, né? Que já tem, né? É aquela história, né? Pega o pessoal com uma juventude que tem uma velocidade e o time rápido, né? O time
1: bom toque de bola, assim, os passes do Egito, assim, um time muito bom mesmo, bem organizado.
0: Os jogos da Copa são jogos abertos, né?
4: Isso.
0: Dificilmente você... Teve alguns jogos assim, mas que ficou uma equipe só se defendendo, tentando achar uma bola. As equipes estão jogando assim, mano a mano, dá ataque aqui, ataque ali, e aí...
4: Acho que talvez o jogo mais lenga-lenga foi o jogo do Brasil e Marrocos, porque foi um jogo de muita marcação.
0: Muito bola no meio ali.
4: Bola no meio.
0: Depois dos 15, 20 minutos do primeiro tempo, né, que na verdade foi um amasso, né?
4: O Marrocos
0: amassou, claro. O Brasil, e depois ficou um jogo meio truncado mesmo.
4: Truncado demais.
1: Quando começou a Copa, a gente apostava alguns grupos, assim, por exemplo, o grupo da Alemanha achava que o Equador saía em segundo. A Alemanha é primeiro, Equador em segundo.
4: Sim, Equador é decepção latina. O Equador e o Paraguai estão sendo... Assim, bom que o Paraguai ainda tem mais uma chance.
1: O Paraguai
4: chance.
1: Ganhou o último
0: Mas
1: jogo.
0: Mas o Equador tem dois pontos, né? Dois empates, não é isso?
3: Isso.
0: Bom, o Equador tem chance de classificar, né?
1: Mas com aquele ataque epilético
4: ataque epilético, craque do Tchucana.
0: E aí tem que passar pela Alemanha, né? O último jogo é com a Alemanha.
1: Não, esse aquele craque do Tchucana lá.
4: Tá bom.
1: Isso mesmo. Os colorados ficam tristes quando vieram.
3: Na realidade, ele tem uma derrota e uma vitória. É um empate, desculpa.
0: Aí tem um ponto, ele pode chegar a 4.
3: Isso, tem um ponto.
4: E a Alemanha joga com a Alemanha.
1: O Tchucano mesmo disse que sentia saudade quando veio no Valência jogando.
4: Coitado.
3: E vamos falar então dos jogos de hoje. Então, segunda-feira, hoje às 14h tem Argentina e Áustria. Passa esse jogo na Globo, na Cazé TV e no SBT. Às 18h tem França e Iraque. Esse jogo é exclusivo da Cazé TV. E às 21h tem Noruega e Senegal. Jogo da Cazé TV e da Globo. E à meia-noite tem Jordânia e Argélia, também jogo da Cazé TV e da Globo. No jogo de hoje, das 14h, Argentina e Áustria, o que vocês acham que dá? Dá os hermanos?
1: Ah, com certeza. Com certeza. O Messi tá jogando. Parece que tá jogando assim, ó. Minha última Copa. Vou desfilar, vou jogar tranquilo.
4: Não, né? A questão é a seguinte: é que quando a Argentina tem um jogador tecnicamente. Né?
0: Diferenciado.
4: O que acontece? O pessoal joga mais bola pra ele,

0: E ele sabe se desvencilhar da marcação, porque tem jogador que fica parado esperando os caras marcar e ele chama. E é aquela história.
1: Ele se faz de morto, na verdade.
0: Exato. Então. Só que o adversário não é o mesmo, né? Que a Argentina vai ter. A Áustria pode ser que, às vezes, como vai jogar um padrão europeu de futebol, às vezes tudo é possível, né?
1: O primeiro jogo da Argentina foi um jogo difícil, tá? Se você tirar as jogadas do Messi, foi um jogo difícil. O Messi é que fez a diferença. Então, assim, tudo depende também do dia. Pode ser que um dia encaixe a marcação sobre ele, que ele não esteja tão bem. Então, eu vejo que a Argentina é favorita para fazer 9 pontos nessa chave aí. Mas é um jogo que ela já está classificada também. Provavelmente eles vão colocar mais jogadores rodar, né? Porque o Mundial você precisa disso. Tem que começar a dar rodagem para o jogador quando você acha que está classificado já ou já está classificado. Porque você vai precisar nos mata-mata. Mas é um jogo que dificilmente a Argentina não ganha esse jogo.
2: E ela é uma possível que vai enfrentar o Brasil lá na semifinal, né? Se realmente passar o Brasil em primeiro e ela em primeiro, né? Então, vendo assim como que tá jogando a Argentina e o Brasil, vocês acham que a gente pode ter uma possibilidade de chegar?
3: Assim, a Argentina jogou só uma partida até agora, né? Então a gente tem que ver, o Brasil jogou duas. O Brasil realmente, do primeiro jogo pro segundo, o Brasil evoluiu. Tudo bem que a gente tem que dar desconto do adversário, mas que evoluiu, evoluiu. Vamos ver se a Argentina vai manter esse padrão nos três jogos, se ela for bem nos três jogos.
2: Então hoje a gente já tem uma noção, né?
0: Hoje dá pra ter uma noção. É a mesma coisa no caso do jogo da Inglaterra, que foi bem na primeira rodada, né?
3: França.
0: França também. Se bem que a França hoje com o Iraque vai ser.
3: A França joga hoje, vamos ver como é que vai ser o time francês. Mbappé.
1: Eu acho também que é um jogo. Esse dos três, eu acho que é o jogo mais fácil. Me parece que é o França e
3: França também, acho. E hoje, a gente tem Messi, Mbappé e Haaland. Três no
1: hoje mesmo. Hoje é um dia pra quem gosta de ver artilheiros, né?
3: Ver craques jogar. Hoje são três.
2: Isso aí. 8 horas e 21 minutos. Só pra gente, então, se encaminhar para o final do Jornal da Manhã. Quarta-feira nós temos então Brasil e Escócia, possivelmente Neymar possa voltar, jogar um pouquinho ali. Qual vai ser a expectativa de vocês então para a gente ter nesse jogo entre Brasil e Escócia e qual é o resultado que vocês acreditam que possa dar nesse jogo?
3: Eu acho que dá 1-0, dá 1-0 ou 2-1, eu acho que é um jogo muito mais apertado. O time da Escócia é melhor na marcação, não tem criação, mas eles marcam muito bem. Eu vi o jogo contra o Marrocos. Deu 1-0 pro Marrocos. Eu acho que o time dos escoceses é bem organizado defensivamente. Um jogo difícil.
0: Eu acho que dá 2-0 pro Brasil. Eu acho que se o Brasil conseguir melhorar o futebol que teve da última partida, consegue fazer 2-0.
1: O Brasil, na verdade, a expectativa maior é ver se o Neymar consegue jogar. Porque Não pode se esperar que o Neymar chegue lá e resolva o jogo. Pode fazer isso? Pode. Mas a expectativa é que ele consiga jogar. Que ele consiga jogar meio tempo, que ele consiga jogar 30 minutos, que ele consiga participar de jogadas, para que ele vá evoluindo, né? E ele possa chegar numa condição que ele... Eu não acredito que ele chegue 100% dentro da Copa, porque não dá tempo. Mas que ele consiga chegar aí no seu 70%, 60%, 70%, até uns 75% da capacidade dele lá, se nós chegar numa semifinal, ou de repente até numa final. Então eu vejo que a expectativa é mais em cima disso, dele jogar e ver se ele consegue ter um jogo, porque a Copa do Mundo é um jogo muito físico. Né? E esse jogo físico, eu não sei se o Neymar tá pronto para um jogo físico pesado que nem tá. Mas ele tecnicamente ele é superior aos jogadores, mas ele não tá conseguindo fazer isso nos jogos que ele vinha no Brasileirão.
0: Se tiver um pouquinho de ritmo, ele consegue.
1: Então eu acho que a expectativa é maior para ver se ele entra e pode nos ajudar, que já dá para ter uma noção de se não, ele consegue jogar 30 minutos. E 30 minutos, o Neymar a 60%, eu sou mais ele do que qualquer outro jogador 90 minutos a 100%, às vezes, que não tem uma qualidade técnica que possa fazer uma diferença, né? Só que com o Neymar jogando também, a gente tem que pensar uma coisa. O Neymar jogando, nós temos que ter um meio de campo mais forte. O Neymar não marca.
4: Não marca.
1: Se nós estamos pensando em o Rafinha não jogar, e estamos pensando em um jogador que possa jogar no ataque, provavelmente o Lancelotti vai ver qual é o jogador que tem a característica também de marcação. Não é só o cara que ataca e o cara que é mais rápido. Isso não dá pra gente pensar assim, o Ancelotti vai pensar só em atacar, ou ele vai dar prioridade pro ataque. Ele sabe que o Brasil tem qualidade pra atacar, mas ele, com aquele espírito italiano, é claro que ele vai querer garantir. E cara, tem que garantir.
3: O cara que recomponha.
1: Ele quer que garanta, que você tem que garantir o meio de campo. Até porque, no meu pensamento, o Casemiro não tem ritmo pra jogar a Copa do Mundo. Ele pode até se recondicionar ainda, que eu não vejo. Eu vejo ele já com uma idade avançada e sem condição física. Então, provavelmente tem a mudança ali no meio de campo também. Vai ter um meio de campo mais forte.
0: É diferente dele, como quando ele está disputando aqueles campeonatos mais longos lá. Parece-me que uma Copa, como você está falando, a questão física, parece que se impõe um pouco mais de velocidade, né? Então, se o cara não estiver preparado, não tem chance.
1: Exatamente, você tem que chegar numa Copa do Mundo. É claro que tem muita gente machucado, as seleções esperando jogadores para ver se vão poder jogar nas próximas fases e tal. Mas quem está jogando, fisicamente estão muito fortes. O jogo é muito forte, é muito pesado, é correria, é jogador muito, muito bem condicionado. Você vê algumas seleções assim que surpreenderam demais. As seleções africanas, a seleção de Cabo Verde, onde o tanto que correu aqueles caras, a seleção dos Estados Unidos, a imposição física que aqueles caras têm. Então é esse ritmo que é difícil, né? Ninguém diz que não tem ninguém que questionar, o Neymar não vai conseguir jogar. Vai conseguir jogar, mas vai conseguir jogar como? Bem, ajudando a equipe, ou de repente esperando que dê um estalo assim numa jogada, né? Então, mas eu acho que a seleção ganha da Escócia.
2: Qual o teu resultado, acho?
1: Olha, o Brasil não tá passando confiança na defesa, então eu queria dizer 2-0, mas eu acho que um 2-1.
2: 2-1, 2-1 também, né? Robson Buri, foi isso, e o Tchucana?
4: 2-0.
2: 2-0, então eu vou também no 2-0. Também não ficando tão confiante. E só pra gente finalizar, qual a seleção de destaque dessas duas últimas rodadas ou dessa fase que a gente acompanhou até agora, que vocês acham que essa aqui merece o troféu de destaque da Copa?
0: Para mim é a Holanda, sem sombra de dúvida, no momento a melhor equipe. Tô esperando para ver a Inglaterra jogar, que também jogou bem pra caramba. Os Estados Unidos está surpreendendo também, né? Grande surpresa os Estados Unidos, né? Então eu acho que a coisa é por aí.
3: Que jogou duas partidas foi a Holanda, né? E a Holanda manteve o nível nas duas partidas. Eu gostei da seleção holandesa também.
1: O Japão, que é da mesma chave, também manteve bem. É. O Japão tem uns 3 desfalques bem importantes para a Copa do Mundo, jogadores renomados, jogadores que eram para ser titulares, que não foram para a Copa. Então parecia que o Japão vinha fraco. Mas o conjunto do Japão é muito forte. E para mim o destaque, principalmente fisicamente, assim, de imposição, de objetivo, um jogo muito objetivo, é os Estados Unidos. Até por estar jogando em casa, então você jogando com a massa a teu favor, você fisicamente bem, tem uma possibilidade bem grande aí dos Estados Unidos chegar num mata-mata tipo 94 lá, viu?
2: É. Top, top. Então, esse foi os comentários esportivos de Jean Teles, Áureo Pires e Robson Burigo. Muito obrigado pela presença de vocês. Nós nos vemos então segunda-feira novamente com mais aquela resenha esportiva do Jornal da Manhã. 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São 8 horas e 28 minutos. O Jornal da Manhã fica por aqui. Obrigado pela sua companhia e também pela audiência. 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Na sequência tem Rock and Pop na programação. A gente volta amanhã, às 7 horas da manhã, com mais uma edição local do JM. Até lá.
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5: 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E a hora na Pan. Jovem Pan, 29 para as 9. 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

0: Brasil, Nery, Dilema, Mr. Big. Também teve Paralamas do Sucesso e Iggy Pop. Acabou, mas amanhã, no mesmo horário, aqui na Pan, vai ter mais Rock and Pop.
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0: Knew it, I knew. Taylor Swift aqui na Pan.

Conexão de volta aqui na Pan e com a estreia de Toy Story 5 na última quinta, Taylor Swift passou a soltar uma série de pistas sobre como a música tema da personagem Jessie foi criada. A mais nova delas é que o single foi composta por ela do começo ao fim em apenas 8 horas. E quem diria que um dos artefatos mais famosos da era punk iria parar em um dos mais tradicionais museus do mundo? Sim, a partir de 28 de novembro, o contrabaixo Fender Precision, usado por Paul Simonon nos anos dourados do The Clash, poderá ser visto de perto pelos fãs em uma nova ala do London Museum. E vale lembrar que esse é o mesmo instrumento que aparece já despedaçado na capa do álbum London Calling de 1979. 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
0: 9:03.
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0: Kate McCree, Grid aqui na Pan, e acabou uma atrás da outra.
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7: 9:56.
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1: Olá, bom dia, seja bem-vinda, seja bem-vindo. Eu sou o Fernando Rocha, esse aqui você sabe é o nosso Morning Show. Segunda-feira, começando a semana, e a gente aqui com entusiasmo total. A gente tem um convidado muito especial, tá aqui com muita coragem no sofá da discórdia, veio do Paraná, veio de Curitiba, tá aqui conosco Deltan Dallagnol. Que coragem, eu disse. Que coragem, doutor Deltan Dallagnol. Ele disse, pra vida política? Aí eu disse, não, de vir pro sofá da discórdia. Bem-vindo, bem-vindo, doutor. Alegria de ter aqui o deputado federal mais votado no Paraná, na história do Paraná em 2022, agora na aventura de uma campanha para o Senado, e vai falar sobre muitas coisas conosco, com coragem e determinação de um torcedor do Coxa, né?
2: Sim, com certeza. Do glorioso. Vamos enfrentar todas as dificuldades, vamos subir para a Série A.
1: Isso.
2: E na política também, né?
1: Na política também. A política tá ali, tá no VAR, né? A questão da política tá no VAR, tá em
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4: 10:04.

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2: 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E a hora na Pan. 10h26.
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0: 10:48.

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0: 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E a hora na Pan.
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0: 11 e 14.
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5: 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E a hora na Pan.
0: 11:32.
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0: 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E a hora na Pan. 11:44.
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2: Oh, como é que vocês estão, meus torcedores de Cabo Verde?
3: Yes.
2: Sim, todo mundo torcendo.
3: Tô muito.
2: Cabo Verde.
3: Tá vovozinha.
2: É, vou te falar, viu?
3: Ninguém nem sabe onde fica.
2: Vou te falar, exatamente. Muito bem, estamos começando mais um festeiro, programa Pânico, pelas recatadas plataformas da Jovem Pan. Sejam bem-vindos ao programa mais assustador que alerta falso na madrugada. Hoje é dia de inteligência, sagacidade nesse programa. Rinha de pensadores com eles. Mário Serve Costela e Silas Mela Fralda. Olá, pastor.
4: Povo abençoado do meu país. Fala, meu povo de Deus. Fala, Emílio. Você tá bom, meu irmão?
2: Eu tô bem, pastor. Tudo tranquilo.
4: Povo.
2: Tá calmo ou não?
4: Eu sempre tô calmo, eu sou guiado pelo Espírito Santo. Agora, como é que vai esse cajado de batizar a coroinha? Essa Copa do Mundo tá acabando comigo, meu irmão. Ninguém mais vai pra igreja. Ninguém mais faz aquele pix abençoado. Então vamos pra essa porrada bíblica, meu irmão. Deus pode fazer um grande milagre na sua vida. Mas não caia nessa com essa sua cara feia. Pegou a visão, meu irmão. Aqui é povo ungido de Deus. Chupa, fariseus. Agora faz aquele pix abençoado. Vai agora, o buchudo do cabrunco.
5: Muito obrigado, pastor Boca de Cadela. Muito boa tarde ao Emílio Surita e aos paquidermes desse programa. Hoje estou deveras cansado, estou mais exausto do que o maxilar do Ancelotti mascando 300 chicletes do Rabin. Meu pensamento do dia é o seguinte: na vida, a seleção brasileira está igual à sua ereção. Ganhou uma, mas não engana ninguém. Fiquem com Darwin, não se alimentem de Pedregulho, Sabonete e Luana Piovani. É com você, Emílio Surita.
2: Muito bem, agora vamos pra agenda dele. Sim, o melhor show de stand-up comedy do Brasil está aqui nesta mesa, conhecido no meio como Globo da Morte quando está por cima. É o nosso Rogério Morgado.
6: Quem é esse rock'n'roll?
7: Sou eu.
6: Hora dessa. Rock'n'roll
7: toda quarta-feira aqui em São Paulo, só que essa obviamente não tem porque tem jogo do Brasil. 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Obrigado, Emílio, que alegria.
2: Muito bem, e agora temos aqui o Lucas.
7: Oh.
2: Lucas e Tim do Japão.
7: Japão.
2: Fabrício Nunes Oliveira, está aqui também o Amo Cinema 96. E Ivan Cunha do Pará. Vejam só, boa gente, muito bacana. Aqui, Brasília está aqui com a gente também. O Brasil inteiro acompanhando o programa Pânico, porque chegou a hora de homenagear quem troca a lasanha da vovó pela resenha de Zuzu. Quem acredita que o único bolão da Copa é o Morgado?
7: Sou eu.
2: É hora de nossa audiência, a Majestade.
0: Oh! A Majestade de hoje vem da exuberante Nova Alvorada do Sul. O cara é dono de uma bela pizzaria na cidade, casadão e pai de três filhotas. O homem é apaixonado pelo Palmeiras, por pescaria e pelo Pânico. Palmas para Murilo Lima Freitas.
7: Murilo!
0: Gaitinho! Bonitinho.
2: Olha ele aí, ó. E aí? Beleza? Olha, tranquilo, ou não?
3: Tá aqui, velho. Tá louco, hein?
2: É? Cê é louco. Tranquilo? O que você manda?
3: Cê é louco, cachorro.
7: Doideira?
3: Cara, sou lá de
2: fala mais pertinho do microfone.
3: Lá do MS, Nova Alvorada do Sul.
7: Boa.
3: A cidade é próxima de São Paulo, interior de São Paulo, Presidente Prudente.
2: Boa. Lá em Prudente.
3: É, tá próximo, tá uns 200 km ali, mais ou menos.
2: Não. Sim.
3: Sou de lá, morava em São Paulo aqui, morei na Zona Leste. Passava um perrengue lascado aqui. Aí mudamos lá pra Nova Alvorada do Sul. Eu era vendedor lá. Comecei a fazer as entreguinhas de pizza ali no delivery.
2: Boa.
3: Aí fui aprendendo a fazer as pizzas e agora tem uma pizzaria top lá. Agora pizzaria tá San Remo.
2: Como é que chama? San Remo?
3: San Remo, pizzaria.
2: Onde fica a cidade?
3: É, no Mato Grosso do Sul, no MS.
2: Não, mas a cidade.
3: A cidade é Nova Alvorada do Sul.
2: Nova Alvorada do Sul, a pizzaria é a
3: San Remo, pizzaria San Remo.
2: San Remo, tá aí, ó.
3: Olha lá.
2: Tá aí, ó. Pizzaria San Remo.
3: Instagram aí.
0: Tá magro no desenho.
2: Poucos seguidores. Oh, louco,
3: tô tomando Monjaro.
0: Tá?
7: Rogério Monjaro.
0: É, mas seu Monjaro.
2: Tá tomando Monjaro?
3: Mas é o Monjaro do.
0: Parece que é falso.
3: Do PY.
2: É, do PY?
7: Ah, é. Começou ontem.
2: É perigoso, isso é perigoso, hein? Cuidado aí com essa.
3: Brigadinho.
0: Monjaro com pizza, dá certo.
2: E aí?
7: Caiu pipi.
2: Tá vendo? Amigo,
3: nossa terra lá é a terra do agro lá, cara. Lá é a terra da Tereza Cristina, lá, a terra do Firmino, que veio aqui uma vez aí, o Firmino.
2: Tô ligado. Gente fina, né? Gente boa. E valeu a pena mudar pro interior?
3: Valeu. Pô, top demais. Lá é uma terra de muita oportunidade, sabe? Se você vai lá querendo trabalhar e conquistar as coisas, lá é o lugar, porque lá não tem muita coisa pra você gastar dinheiro também, né? Aqui em São Paulo você tem muita coisa pra gastar, shopping, essas coisas. Lá não, lá você trabalha e se você tiver força de vontade e determinação, você chega longe.
2: Ó, é isso aí, falou bonito. Boa, agora. Cara, vai mandar um alô pra alguém?
3: Ó, eu quero mandar um alô pro Mandir. Quero que você mande um alô pra minha filha, a Esther, ela tem 7 anos.
2: Esther, um beijo pra você, Esther. Da próxima
3: ela é
2: vez,
3: fã e fã do Emilinho.
2: Da próxima vez, pede pro seu papai trazer lá. Deles, é isso aí.
3: É isso aí. E um alô pra minha esposa também, a Elta. Um alô pra minhas filhas, a Isabela e a Rebeca, que são as minhas filhas mais velhas. Um alô pro pessoal de Nova Alvorada do Sul, meus clientes lá. Eu trouxe um presente pra você também.
2: Oh, muito obrigado.
3: Na verdade, quem mandou esse presente foi o Santiago. Ele tem uma loja lá de tereré. Loja é típico lá da nossa terra lá.
2: Oh, né? Que sensacional. Meu, o tereré é porra.
7: É o que eu tomo.
0: É um mate gelado.
2: É um mate gelado. O mate lá do sul. Não é?
7: Eu tô
2: tem pra você. O mate do sul, o pessoal do sul que foi pra lá adaptou.
7: No calor.
2: No calor.
3: Faz o calor. E ele mandou uma caneca pra cada um participante também aí, ó. Com personalizada também.
0: Valeu.
3: É o plantel Tereré, o Santiago.
2: Isso aqui
3: lá,
2: é sensacional. Ah,
7: Santiago. Onde é Santiago?
2: Ficou bonito, hein?
7: Obrigado, viu, Santiago?
2: Ó, que bonito.
3: Veio até a erva aí, Emílio.
2: Ó, aqui, ó. A erva tá aqui, ó.
3: Caramba. Erva típica do nosso estado. Ele falou o nome, mas eu não lembro o nome da erva lá, mas é típica de lá. É
7: personalizada.
3: Produzida lá.
7: Da hora.
2: Ó, a erva aqui, ó.
3: Põe a erva.
2: Ó. Tá vendo?
7: Aqui, ó.
2: Hã?
7: Personalizado aqui, ó.
2: Isso aí.
7: Foca aqui no personalizado.
2: Isso aqui vicia mais que.
0: É.
2: Porra. Você sabe que isso aqui.
0: É amanhã pra tomar.
2: Tá ligado.
3: É muito quente lá, né? É muito quente. Deu o pessoal no calorzão, senta lá e faz
2: quente.
3: A roda de tereré.
2: Um toque bonito, com pane. Pô, bonito. Que capricho, cara.
0: Legal,
2: pô,
0: muito, hein,
2: quem
0: mano?
2: É que mandou?
3: É de couro. É o Santiago do plantel Tereré.
2: Santiago, pô, muito obrigado, cara. Não precisa, pô, o carinho de vocês. Mas, pô, fiquei até emocionado agora quando vocês trazem um presentinho aqui pra gente.
8: Feito,
2: muito,
8: né?
2: Bem carinhoso. Feito, muito bacana. De pô, muito obrigado, cara. Obrigado mesmo. Muito bem.
7: Dito isso?
8: Dito isso.
2: Olha lá, o gordão.
8: Gordão. Gordão. É que tá,
2: o gordão, ele tá que tá.
8: É tereré, não é milkshake, é, não, mano.
7: Tá vamos lá.
8: É que tá. É que você não viu o outro que a voz voltou.
7: Ah, é. O outro a voz voltou, tá falando.
8: Uma parece... vuvuzela.
2: Muito parece bem. Deixa eu só passar aqui, fazer o comercial aqui da pizzaria. Pizza.Sanremo, arroba pizza.Sanremo, aí a pizzaria do nosso querido Murilão. Obrigado, viu, Murilão? Um abraço pro pessoal lá do agro, pessoal, gente boa. Lá do Mato Grosso.
3: Obrigado
2: do
3: Sul. Aí pela é oportunidade aí, ó. Pra mim é um sonho estar aqui, hein?
2: Boa. Vocês boa. Aí. É isso aí. Você vai se decepcionar até 2 da tarde, você vai falar puta
8: não
2: cagada
8: aqui. Valeu,
2: muito
8: Fabiano.
2: Bem. Dito isso, vamos falar de filmes?
7: Vamos
2: falar de séries? Porém, agora temos homens viciados em videogames, bonequinhos e talquinho no popó.
9: Ai, gostei.
2: É, eu sei que você gosta.
7: Talquinho no popó.
2: É, linhagem geek com Homem-Aranha com 3 queixos. André Alba.
9: Ele gosta.

0: Zé da manga.
1: Zé do tal.
2: Eu não sei porquê, mas eu acho a parte mais ofensiva pra mim. Mas tudo bem.
3: Por quê? Se inscreva. É legal.
2: Imagina. Se inscreva lá no canal da Linhagem Geek, lá a gente fala de cultura pop, cinema, TV, redes sociais.
1: Importante.
2: E muito mais importante. Emílio, não sei se vocês ficaram sabendo, mas o nosso, né? Fiquei sabendo, mandaram pra mim. O nosso querido Monarque deu um...
3: Fez Monarque um desabafo. Voltou.
1: Mas ele tá completamente...
2: Não, filho. Fez um desabafo. Fez um desabafo, né? Quem conhece ali, é o próprio Monarque que
3: estava no... Você é fofoqueiro.
1: Fofoqueiro.
2: Ok. Eu sou... Durante uma reunião me foi incumbido numa responsabilidade de trazer as coisas da internet.
3: Quentes.
2: Né? As coisas que acontecem e viralizam na internet. E a gente faz isso também no canal da Linhagem Geek. Estou fazendo meu trabalho profissional, meu amor.
1: Meu amor.
2: Mas eu editei.
3: Como as pessoas gostam.
1: Meu amor.
3: Gosta da pilha, meu.
1: Meu amor.
3: Velho e bom.
2: Mayubi. O Monarque está se sentindo lesado. Ah, e aí eu...
4: Mas ele sempre foi lesado. Mais lesado.
3: O Brasil sabe disso.
2: Não, mas eu separei o trecho. Pode mandar bala aí, meu querido Bernardo.
5: Eu saí da empresa, deixei na mão dele, tá ligado? Tudo.
6: Por exemplo, eu fui...
5: Eu perdi tudo, fui pra dos Estados Unidos, viver com 5 mil dólares. Você acha que vive bem nos Estados Unidos com 5 mil dólares? Porra, cara. Não passei, vive, passei quatro anos passando perrengue, sendo perseguido por tudo, enquanto ele ficava no bem bom lá,
6: quem
5: mano.
6: Tá limpando o chão nos Estados Unidos.
5: Ganha mais que isso.
6: Vive com mais de 5 mil.
5: Então, pô, é isso que eu tô te falando. O Igor ficou com tudo. Tá perfeito pra ele, a vida dele ficou garantida com todos os patrocínios, com o estúdio, com a casa, entendeu? Com a equipe, com a credibilidade, com o canal, com tudo, pô. Ficou com tudo, entendeu? E quem que deixou ele ficar com tudo naquela época? Eu que assinei a do contrato sem reclamar. Falei assim, cê, é isso mesmo que tu quer, Igor? Ele falou, não, é isso mesmo, não é isso, é isso. Aí eu peguei, assinei e fui eu tocar minha vida sendo perseguido por STF, por Globo, por K4. Ele no bem e bom, eu peço pro maluco mudar a conta que eu tô recebendo, porque eu tive um problema com a conta que ele tava pagando, o cara não me responde. Peço pra ele pagar todo o contrato, que já é um contrato super easy. Era 10 milhões de reais, mas que ele poderia pagar 50 mil reais por mês, sem juros. Sem juros. E o 10 milhões tem inflação, cara. Ele, tipo, ganhou uma empresa multimilionária do Flow de 100 milhões pra pagar 10 milhões em 30 anos, em 15 anos. Ele ganhou tudo na mamata pra ficar bravo comigo, porque eu tô pedindo pra ele cumprir a porra do contrato, que já era easy pra ele pagar. Tá ligado? Não tem ele que ficar com ele ficar puto ou não. Ele tá me roubando, cara.
6: É.
5: E eu tenho que ficar de braços cruzados, de sorrindo, falando, eles estão me pagando 25 mil reais.
6: É.
5: Ah, pelo amor de Deus.
6: É difícil.
5: E aí ele vai ficar bravo com eu reclamando. Ele vai ficar bravo, caralho.
6: Não te entendi. Né?
5: Ele sabendo que, pô, fizeram. Tinha essa agenda woke globalista lá, que tava por trás junto com a Globo e essas empresas esquerdistas do c. Todas elas comunando pra me destruir. Ele sabia que eu não tinha feito nada de errado. Não tancou nada. Que amigo que é esse, cara? Pra eu ter que ficar preocupado com o sentimento dele, pra eu expor que ele tá sendo injusto comigo. Você tá entendendo? Não tem essa, mano.
2: É a história da dívida. Da dívida que o Igor teria com o Monark. E, assim, vocês podem falar o que quiser do Monark, mas é a primeira vez que ele aparece bravo. É, desabafo.
4: Eu não entendi direito. Pelo que ele fala,
2: sim,
4: eles combinaram assim: me dá 25 mil por mês durante um tempo, que é esses 5 mil que ele fala é difícil, vivendo essas vezes com 5 mil, e teria um valor maior que seria pela empresa.
2: Sim.
4: Que seria esses 10 milhões. Só que esse valor maior não é na bucha. É no tempo.
2: Dividir, sim.
4: E aí eu não sei se o que aconteceu.
3: Que a Paulinha tá brava.
4: E ele tá bravo.
3: O que foi, Paulinha?
7: Tá suave.
3: Não? Você tá suave?
7: Vai trabalhar no
3: suave na nave.
2: Nossa, que pariu.
7: Calma, meu.
2: Imagina se tivesse brava.
7: Ela não tá brava, não. Tá tranquila.
2: Deu uma cadeirada no
3: jogou a cadeira no câmera.
2: Olha, baixou da terra nela.
3: É isso aí, Paulinha.
4: Não fala mal do meu sogrinho, não.
3: É isso aí, Paulinha. O que mais? O que mais? Que mais?
2: Outra questão que tá acontecendo é a briga.
3: Mas o que é? Um trabalho contratual? Fez o contrato mal feito?
2: Então, ele não assinou. Então, precisa entender o que é a crítica. O Monark tá falando que não está sendo pago.
4: Que não tá cumprindo.
2: Ele não tá pagando ele, e o cara não tá respondendo, e obviamente isso acaba viralizando.
7: Advogado, mano, não assinou o contrato?
2: Então, o Monark diz que ele fez um contrato sem garantia de inflação, porque ele foi um cara camarada.
7: E ficou sozinho, né? Isso é uma verdade, né?
2: Sim, e ficou sozinho e não tá sendo pago.
3: Mas,
2: isso é uma versão do Monark, obviamente.
3: Mas, mais uma coisa, pode ter certeza. Se você não foi cancelado e um dia será, você vai sempre ficar sozinho.
2: Ninguém te apoia.
3: Tem um filho da mãe que te ajuda.
2: Exato. Faz um post falando, fala, irmão.
3: Você tá sozinho. É isso que ele tá.
2: É.
3: Ele foi cancelado.
2: Deixou o projeto que ele
3: ficou
2: criou.
3: Ficou sozinho.
2: É isso aí.
3: Ficou lá,
2: perseguido.
3: É isso aí. E tem outra coisa. A ingratidão é o pagamento do mundo. Certo?
2: Poxa, exatamente.
3: Forte, mas é verdade. Só.
2: É isso aí.
3: Eu assino embaixo.
2: É isso.
3: É. É isso aí, bichão.
2: É um caso complicado desses dois.
3: Que mais?
2: Tudo bem. A briga que nós temos agora é da Cazé TV com a Globo.
7: Você, né? Tá hoje polêmico.
2: É. Mano. Hoje. A briga que a gente, nós temos

0: Se a Globo tivesse os direitos de passar todos os jogos que a Casa TV tem, será que seria muito boa, muito melhor a qualidade mesmo? E aí são esses dois vídeos que viralizaram. Pode mandar o primeiro, meu querido Bernardinho.
1: Olha, eu não vi ninguém. Tá, vou fazer pra lá, depois eu faço.
2: Jesus.
1: Eu não vi ninguém comemorando com o Jamal ainda. Na Rede Globo, alguém.
3: Quem é esse? Programa do meu.
0: É uma comemoração.
1: Faz o Jamal pra nós, Vini.
2: Quem é Jamal?
1: Ludmila, tocou pro Juliano, bateu o gol.
3: Esse é o cara que faz dancinha.
0: Gente. Tinha que comemorar assim.
3: O cara do Richarlison é a melhor.
4: Tá um pouco constrangedor.
0: Então, isso aí. E aí, exatamente.
3: Jesus.
0: Isso é o que tá fazendo com que as pessoas.
2: Isso é o caso. Isso. Posso dar um palpite?
0: Claro que pode.
2: Se vocês me permitirem.
3: Não, a gente tá aqui pra isso.
2: Porque eu pensei sobre isso. A transmissão do Cazé é ruim. Sim. Eles gritam muito. Sim. É muito. Mas humor tudo eterno. Bem, mas tudo bem. É animado, os caras estão animados. O bom do Cazé é o seguinte, passa todos os jogos e é muito fácil assistir. Didático.
0: Exatamente.
2: E o sucesso é o YouTube.
0: Pronto.
2: Por quê? Porque você coloca lá no YouTube, aparece Cazé. Você sabe que tem um jogo.
0: Isso.
2: E os outros canais, puta, você não sabe a hora que começa. Exato. No SBT. Não, se é Sport TV, se é na Globo, que jogo transmite.
0: É jogar.
2: Lá ficou fácil pra pessoa preguiçosa igual a gente.
0: Sim, deixa
2: lá. Põe lá no YouTube.
0: Você abriu o YouTube, tá lá, meu.
2: Então isso.
4: Em todos os jogos.
2: Não é? Isso eu acho que
0: é uma fácil,
4: professor. Fora que o Cazé fez parceria com as Smart TVs, então Samsung, que é a mais vendida.
0: Sim.
4: E outra já tem lá. Tem a facilidade. Então,
2: eu acho que é fácil.
4: Não é fácil, você não fica pensando, será que o SBT vai transmitir? Será que a Globo? Vai estar lá no Cazé. A qualidade de imagem, eu concordo que a transmissão é às vezes chata, mas a qualidade de imagem é boa.
0: É impecável.
4: Então,
2: mas muita gritaria.
3: Tem o cara que grita falando.
0: É. Mas é sabe o que é? A primeira Copa do Mundo dos caras também. Na próxima eles dão uma melhorada, porque, mano, tem uma galera que é sem condição.
3: E aí o segundo vídeo que acabou. Não,
0: então é ruim mesmo.
2: Você tá assistindo onde, Alba?
0: Eu assisto no Cazé.
3: Eu também.
2: No Cazé?
0: Pela facilidade.
3: YouTube.
0: Reclama, mas assiste.
2: Eu gosto eu gosto mais do Galvão.
0: Eu também, eu gosto do Galvão.
3: Mas
0: Galvão
3: é que do SBT a imagem parece da Copa de 94, meu.
0: Amarela, né?
2: Então, a imagem amarela.
3: Então, mas aí você faz o seguinte, você tá na TV no Cazé e você põe aqui um foninho no Galvão.
0: Na Jovem Pan, não dá. Tem um delay de 40 segundos.
3: Eita, então não dá, desculpa.
0: Não dá. É, aí você entra no critério de gosto, mas aqui o Cazé, como ele tem a exclusividade em todos os jogos, você apega o hábito.
3: Sim.
0: Como o Emílio falou, você vê, pô, tá tendo jogo, que jogo? Já tá aqui na mão. Ah, e o brasileiro já desenvolveu o hábito já do YouTube. O YouTube já tá no dia a dia de todo mundo.
3: Desde a pandemia.
0: Começou a gritar, tá passando o jogo. Exatamente. E aí eu lembrei do Emílio, o segundo vídeo que acabou viralizando da Globo, do limite de querer parecer jovem.
3: Ah, não, essa não.
0: Que isso?
3: Que
0: mano.
3: Eu tô pensando.
0: Porque aí tem o outro vídeo.
2: Eu vi isso aí. O que que é isso
0: eles
2: aí?
0: Eles estão emulando a comemoração do Matheus Cunha.
4: Não dá.
2: O gol do Brasil, né?
0: Exato.
2: É. Eu vi isso aí, rodou ontem.
0: Todo mundo falou que papelão.
3: Mas você sabe por que eles estão fazendo essa graça?
0: Por quê?
2: Não,
3: porque a transmissão da Cazé TV é exatamente isso. É galhofa.
0: Sim,
3: é, mas
0: sim.
3: Mas os caras têm 20 e poucos anos.
0: Exato.
3: Não o Tadeu com 98.
0: Joelho zoado.
3: Baita jornalista com credibilidade meter uma dessa.
0: Então, essa é a grande discussão agora da internet.
2: Eles fizeram uma dancinha?
3: O jogador que fez o gol, ele comemora com o surf.
0: Matheus Cunha.
3: E eles fizeram a comemoração.
0: Ah, mas que
3: eles
0: quiseram fazer uma graça.
3: Pois uma graça.
0: Foi lá uma graça.
2: Olha a graça do menino. Vocês gostaram do Brasil?
4: Ganhar do Haiti.
0: Ah, lá vai.
4: Não é assim, parou.
0: Eu
4: acertei, eu e o Alba, então vocês ficam quietos.
0: Bolão rouco.
2: Não, mas vocês gostaram?
0: Mas eu não.
4: É do Haiti, né?
0: Mas vocês são chatos também. Pô, o Brasil jogou bonito.
4: O Brasil vai pegar a Holanda e o Japão, jeito. Eu tô preocupado.
0: Calma, é o Japão.
4: Hoje
0: tá
4: não
0: jogando bonito, hein?
3: O Japão tá jogando.
4: Meteu 4-0 na Tunísia.
2: Não, também Tunísia.
0: Não, não é
2: eu
0: também.
2: Eu sou contra esses times aí que estão jogando.
0: Cabo Verde.
2: Ontem teve um jogo, Nova Zelândia e.
3: Nossa, horroroso.
2: Iraque. Nova Zelândia.
4: Não devia ser proibido.
0: Egito
2: e Nova Zelândia.
0: Tem os países que estão na Copa que não estão nem no war.
4: E pode dar zebra.
2: Então, esses times estão tirando os bons. Aí, puta, aí fica. Copa só tem que ser elite.
0: É isso aí, Emílio.
3: França, né? Portugal.
2: França, Portugal. Isso. Uruguai Argentina. Pode ser que fique fora.
0: Sim. A Itália já não
2: tá.
0: Itália já não tá. É isso aí.
2: Por causa desses times ruins.
0: Muitos times.
3: Galera torcendo pra Cabo Verde. Eu não sabe nem quem é.
2: Tô
3: isso,
2: torcendo pro Cabo Verde que tá jogando bonito.
4: Pro Vozinha.
2: Não,
3: Vozinha
4: sou
3: é
4: eu, Vozinha.
0: Eu vou levar uma proposta pra FIFA, Emílio, de fazer outro torneio só com os campeões
4: Copa
0: mundiais.
4: Da Copa.
0: Só com os
4: Copa
0: Geek. Quem já tem taça, que são 8 times. Não vai.

0: e nunca vai poder ir.
1: Não, ganha uma Copa e você entra. Entendi. Entendeu? Aí
0: é tipo a Copa do Mundo, a Copa do Mundo.
1: A Copa das Copas. Apenas os campeões. Aí
0: de 10 em 10 anos.
1: É, aí vamos pra fazer. Gente ver a
2: legal.
1: Data.
2: Boa.
1: Agora, indo
2: vou
1: pra.
2: Fazer registrei a ideia.
1: Indo pra Hollywood, essa semana nós temos a estreia da Supergirl, né? Que tá com uma. Tá com uma. Não tá muito bem aí na pré-venda, né? Provavelmente é um possível fracasso. E a atriz, pra melhorar tudo, ela disse que o filme não gira em torno de um homem. Então a gente recria aí, né? É uma bela declaração, né, Delari? Pra uma estreia de um filme de super-herói que precisa muito dos homens pra ir ao cinema pra ser declarado sucesso, ter bilheteria e ter uma possível continuação. Ela diz que, provavelmente, né, a Supergirl pode ser bissexual. Esse é o papo que acontece aí nessa entrevista.
0: É o pau
1: que rola nas redes, entendeu? É impressionante, mas é um woke tardio, né? Um woke bem atrasado e estreia essa semana. Esse é um dos filmes que infelizmente eu tenho que assistir, se não tivesse Linha Gengue, que jamais.
2: Essa dentadura dela é pra personagem?
0: Não, não é pro do Ceará.
1: É dela mesmo.
2: É do Silvio.
1: Mas você é obrigado.
2: Parece o pé de pano, o cavalo do pica-pau.
1: Mas você é obrigado.
2: Parece uma beluga essa mulher.
1: Mano. Você não pode falar que ela é feia.
2: Não,
1: você
2: acha ela feia. Que ela é feia.
1: Cuidado.
2: Até porque.
1: Que nem isso pode, você já pode ter opinião. E por falar em pré-venda, o Homem-Aranha, né, ao contrário da DC, bate recorde, provavelmente vai ser uma das maiores bilheterias dos últimos 10 anos, segundo as estimativas aí.
3: Do Nicolas Cage?
1: Não. Esse é o do
0: Tom Holland.
1: Esse é o da Marvel
3: normal,
1: mesmo.
3: Normal.
1: É, o normal. Esse aí provavelmente vai bater muitos recordes. E, Emílio, o Michael Jackson, o Michael, né?
2: Vai ser o Homem-Aranha.
1: Ele tá 960 milhões na bilheteria, faltam 40 milhões pra ele bater bilhão. Então, provavelmente, o filme do Michael é o segundo a bater bilhão. Neste ano, depois do Mario.
0: O Guilherme falou zoando, ele quer ser o Homem-Aranha, mas sabia que
1: eu
0: ele queria.
1: Tenho história.
0: Ele queria ser o Homem-Aranha e ele cogitou comprar a Marvel pra fazer o papel do Homem-Aranha, cara.
1: Ele
0: o Homem-Aranha, né?
1: Michael Aranha. Ele teve conversa até com o Stan Lee na época, mas graças a Deus isso não aconteceu.
2: Não era uma
1: ia
2: criança.
1: Ficar ruim. E é isso,
0: Emilhão. Multiverso, imagina.
1: E piririm pororom.
3: Foi?
1: Foi.
0: E o Reginaldo falou que o SBT tá ruim o áudio, viu? Atenção, SBT.
3: Tá
0: falou
3: ruim?
0: Que. Falou que racha quando grita gol.
3: Sério?
0: O Reginaldo, que é o técnico.
3: Mostra o Reginaldo.
0: Racha no grito de gol.
3: Uma salva de palmas pro Reginaldo. Então atenção, SBT, vamos consertar esse áudio aí que tá ruim.
0: O Galvão não merece esse áudio.
3: Mas o Galvão é melhor.
0: Então, mas não
3: muito
0: merece
3: melhor.
0: Esse áudio que racha.
1: E Mauro Betting.
3: O Galvão, o Betting é show também.
0: Mauro Betting é da
3: mas
0: hora.
3: Mas a
0: Mauro
3: narração. Fala narração.
0: Mauro Betting.
2: Torce pra Argentina.
3: Narração, tem lá o Naves também.
1: Sim. Mauro não.
3: Mauro Naves.
1: Por que não?
3: Presidente. O Naves é um repórter. É a Globo antiga.
1: Sim, a Globo nostálgica.
3: Isso, é a Globo antiga.
1: Agora Globo não emociona. É isso, são Everaldo Marques que é bom.
3: Porque a gente não tá acostumado com ele. Ele é bom.
0: Grita gol antes.
1: Grita.
3: Não, é que a gente não tá acostumado com ele.
0: Eu adoro Everaldo.
3: Narração precisa ser o cara que você tá acostumado. É assim que é
1: assim
3: a vida.
1: Assim que a banda toca.
3: Aí a Globo foi o quê? Falou, ó.
1: Tchau, Galvão.
3: Vocês já estão. Vou aposentar todos vocês, porque isso. O que importa é o evento. Né?
1: Sim, foi confiante.
3: O que importa é o evento. Beleza, mandou os caras embora e agora
1: o outro ficou doente. Aí,
3: sim. O que era o segundo ficou doente e agora tá lá o Everaldo aguentando, segurando o rojão. Ele é muito bom.
1: Ele é bom.
3: Mas a gente não se acostumou com aquela transmissão. Então, aí você fala. Esse cara não é o cara da Globo.
0: Não é
3: da
0: FIFA.
3: Não é a voz da Globo. Aí você
0: mas
3: fica...
0: o que ferrou a Globo foi o Cazé, não foi o SBT. Que pegou o
1: não, mas a audiência da Globo
2: que ferrou a Globo foi a Globo.
0: Sim, mas.
3: Deixa eu te falar. A audiência da Globo. A audiência da Globo é incontestável. É 35 pontos.
0: A Globo, se entrar a barra, o Collor Bar já ganha de todo mundo.
3: A audiência da Globo é a maior de longe, né?
1: Já tá chorando.
3: Do Cazé.
1: Mas, Emílio, a sua observação é boa, porque assim, eu. E aí eu digo por mim, eu tô com o Galvão desde 94.
3: Ó.
1: E assim, essa tradição é que esses novos players, eles têm que começar a construir pra frente. Então é difícil isso aí.
3: E tem outra coisa. O Galvão, ele transmitiu tudo que deu emoção pra gente.
1: É isso aí.
3: Tudo. O Senna, a Olimpíada, exato. Tudo era o Galvão. Então, Você põe no Galvão, é aquela voz de vitória, é uma voz
1: de conforto, de
3: abraço. É, claro.
1: Nossa, sua festa.
3: Pro... E ele é um puta cara bom, né?
1: Então, ele é incrível. É,
2: vendedor de emoções.
4: Se não, também não adiantava.
1: Aliás, é o Olodum.
4: Abraço pro.
3: O Olodum é chato.
2: O Olodum ele levou.
4: O Cacabueno.
3: O Olodum é chato.
2: Não, maravilhoso.
4: Tamo junto.
2: Ele abraçou a zoeira.
1: Cadê o Olodum?
2: Ele abraçou a zoeira e agora tá direto. Cadê o Olodum?
1: Boa.
2: Maravilhoso, muito bom. Que mais?
3: Que mais?
1: Não, já foi. Tá bom. Já assinei a minha carta aqui.
4: Sua carta de demissão.
1: Até a próxima.
3: Então, dito isso, vou fazer um break agora para o Reginaldo, que está conferindo o áudio do SBT.
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0: já vai começar como titular de novo. E o Hendrick, cara, esse moleque, eu não sei o que ele fez. Ele matou a mãe, ele... Não posso falar o termo, mas ele pegou alguém de alguém ali, porque não é possível, irmão.
1: Por que o quê? O que que tem?
2: Não, não, parece que ele...
1: Não, ele
2: não gosta de marcar.
1: Não, não. Você percebe que esse técnico aí, ele tem esquema de jogo. E é retranqueiro.
2: Sim. Como todo italiano.
1: Sim, é retranqueiro. O cara, ele tá pensando...
0: O Tite também era.
1: Não, o que ele tá pensando... Porque nós tivemos time aí, a gente teve time 82, que era aquele time do Tele.
3: Isso.
1: Que dava espetáculo, chegou pra Itália lá, perdeu na Itália.
3: Sim.
1: 86 também tinha chance de ser campeão.
3: Que marcar.
1: De massa, também perdeu. 98, que tinha o quadrado mais, também perdeu.
3: Sim.
1: Esse sistema do Anselmo, ele parece um padre falando, já viu ou não?
4: Porque
1: padre quer ver.
3: Padre potente.
4: Eu vou trazer. Padre, fala assim na igreja. Você vai na igreja, uma missa. O padre fala desta maneira. Parece o Ancelotti falando. O Papa antigo. Quando ele quer falar português, ele fala dessa maneira um tanto quanto.
3: Ele é meio batatão, não.
4: E fala alguns artigos errados, onde é o, ele põe A. Mas o cara tem um esquema.
3: Sim, sim, ele é um técnico consagradíssimo.
1: Ele tem um esquema.
2: É o técnico melhor pago do mundo.
3: Todos têm. Eu sei, mas só perdeu uma quentinha.
1: O Brasil sempre teve o jogador que era o jogador que era o Neymar, o Romário, o Ronaldo. Sempre estava na mão daquele jogador que era o...
3: Sim, o craque.
1: Dessa vez o cara tem um esquema, é diferente. A gente não está acostumado com isso.
3: Segue,
1: né?
3: O líder.
1: A gente não está acostumado com
3: técnico,
1: isso.
3: Sim.
1: Mas é o que sim, temos sim. Lá. Vamos ver o que acontece.
3: Aguardaremos. E a Virgínia, Fuzil?
0: É o que temos, exato.
1: A Virgínia...
0: Tem que apoiar.
1: Você encontra a Virgínia,
0: hein? A Virgínia, eu vou falar para você.
3: Fazendo sabe? Como?
0: Aqui tinha uns boatos. Então, é que a Virgínia tá mais perto ali dos jogos, né? Eu tô mais aqui cobrindo aqui as coisas mais importantes da Copa. Mas tem um boato aqui, todo dia aqui sai uma matéria de que a Virgínia agora tá com...
3: Goleiro da Nigéria. Assim,
0: flertando com tal jogador, com tal... agora com esse aí. É tudo like, gente, é tudo like. Ela tá solteirona e pra mim... Que foi? Vem cá, peraí, vem cá. Que você gritou pra mim? O que você gritou pra mim?
5: Sai do meio da rua, Fuzil!
0: Aqui não é rua, é estacionamento brasileiro.
5: Sai da rua, cara!
0: Qual é o seu nome?
5: Marcelo.
0: Marcelo, tá ouvindo aí, Marcelão. Você gostou do Brasil?
5: Tá indo muito bem, mas...
0: Você tá legal aqui?
5: Lógico, né? Senão eu não estaria aqui vindo...
2: Eu não.
3: Boa. Enche o tanque em dólar.
0: Eu gaguejada no eu tô legal aqui, mas a gente dá esse
1: respeita
0: crédito.
1: Respeita aí o cara, hein?
3: Enche o tanque dele em dólar.
0: Acabar. Isso aqui brasileiro é maravilhoso.
1: Ô, Fuzil... E o Rafinha, o que que tá... Você tá vermelho, hein? Você tá parecendo um pimentão. Ô, Fuzil, o que tá acontecendo com o Rafinha? O que que estão comentando aí a respeito do Rafinha? Porque muita gente fala que ele tá com problema, ele tá machucado.
3: O Vampeta
1: falou
3: que ele
1: ganha 16 milhões,
3: não importa quanto você ganha.
1: Ele tá com problema financeiro.
2: A gente pode fazer uma vaquinha, se ele quiser.
1: Da onde surgiu que ele tá com problema financeiro?
3: Vampeta.
1: O Vampeta?
3: Vampeta. Falou. Vampeta
1: o Vampeta inventou.
3: Não, não sei se inventou, mas o Vampeta que
1: disse. Agiota.
3: E parece que o primo também do Rafinha ou alguém ligado já respondeu falando que ele vai ter que explicar. Tá tendo uma nova briga.
1: Mas ele ganha muito dinheiro.
3: Então,
6: mas ele tem muitos gastos.
2: Mas não é sobre quanto você ganha.
1: Isso aí. É histórias.
2: Sobre quanto você gasta.
3: Um cara com três filhos.
2: Não é sobre verdade, quanto você ganha. É. Sobre quanto você gasta.
3: Passa as pazes
1: com você. Bom, eu não sei qual é a história. O que você quer, Delari?
3: Mas que horário?
1: Que
3: irmão,
1: que
3: cara,
1: quer?
3: Pô.
2: O horário tá aí.
1: Você quer? Tá tão gostoso o programa, porra.
2: Hoje tá divertido.
1: É o Leonardo. Então.
2: Alô,
1: é. Sim, mas é. Você sabe.
3: Fica fazendo
1: sabe,
3: pergunta pro advogado aí.
1: Fica aí com o advogado. Tá impossível. Ele quer que corte
2: doutor
1: o quadro.
2: Dela.
1: Ele gosta de cortar quando tá bom. Então, obrigado, herói do Brasil. Muito obrigado aí pela participação. É isso aí.
3: Vamos nessa?
1: É isso aí.
3: Programaço. Hoje a gente tem aqui especialista, professor Molion. Vamos falar o que está acontecendo com os fenômenos climáticos, principalmente o El Niño.
1: O professor Molion vem aqui. Vocês se lembram que o professor Molion, ele disse aqui
3: o quê?
1: Neste programa, você se lembra quando nós tivemos aquela tempestade de neve nos Estados Unidos? Ele foi o primeiro, porque todo mundo falou, nossa, aconteceu, mas ele antecipou.
3: Exatamente.
1: Meses antes. Rode lá aquele trecho do professor Molhão aqui nesse programa.
6: Deixa eu ver. Isso. Nesse ano, provavelmente, nós vamos ter nos Estados Unidos e Canadá, vamos ter um inverno com mais neve. Como eu estava falando, esse terremoto que deu agora no dia 30 de julho, 8,8 na escala Richter, ele redistribuiu a água quente pelo Pacífico todo e tem água quente.
3: Aí mexe no clima.
6: Você lembra que essa água quente vai evaporar?
3: Boa. Eu dou a bola, hein?
6: E vai produzir mais neve.
1: Boa. Então,
3: é bom, hein?
1: Nós temos o cara aqui que domina essa área de climatologia.
3: Manja.
1: Especialista. E ele vai dizer o que vai acontecer com esse, diz que é um super
3: El Niño.
1: É um super El Niño. Toda hora vem notícia que vai
3: ter um alarmismo, hein?
1: Tem um muito alarmismo.
3: Que é o pior El Niño da história.
1: Fique ligado no nosso programa de hoje, porque o professor Molhão aqui estará.
3: Boa. Certo? Vai nos acalmar ou vai deixar a gente mais com a toba na mão. Molhão pra vocês daqui a pouco na programação.
1: Que programa, hein?
3: Bom.
1: Que programa.
3: Copa, Molhão, notícias, o cardápio está cheio para a nossa audiência.
1: Vamos? É isso aí?
3: Bora.
1: Eu agora tenho dois celulares.
7: Igual o Durso.
1: O Durso pediu. Igual o Vorcaro.
3: Agora tem dois celulares?
1: Sete celulares.
3: Emílio do Job.
7: Peleleca.
1: Não vem aqui.
3: Ao outro. Já.
1: Peleleca.
3: É o celular da.
1: Peleleca?
3: É um que você manda.
1: Ah, é do.
3: Do Vorcaro. Bom dia pra várias. É o celular das festas. Um manda mensagem, outro atende. Vamos nessa.
1: O que mais?
3: Bora pras notícias?
1: Podemos ir?
3: Devemos.
1: Cadê o Dedê?
3: Dedê.
1: Saiu. Ah, tá. Solte a vinheta, porque começa agora.
8: Ó. Resenha.
3: Só pra gente continuar rapidamente no clima da Copa do Mundo, hoje tem Argentina e Áustria, às 14h. Porra, pra quem gosta do Messi, Mbappé joga também, às 18h, França e Iraque. Puta, e a Noruega. Com o Senegal, que nós temos o Haaland, grande clássico. Nome.
1: O Xixa.
3: São os três nomes que a turma gosta de ver. O Albeta eu vejo lá na Dirce. Aliás, tem futebol na Dirce, quem quiser acompanhar também às 19h no jogo do Brasil com a Escócia. Mas são esses os nomes, os destaques que a gente aguarda aqui. Lembrando que o Brasil vai jogar nesta quarta-feira, vai ser no estádio Hard Rock Stadium, lá em Miami. Acredito que o Fuzil lá estará. Só que, Samidana, você que é um cara que já faz as revelações aqui. O Brasil, ele enfrenta times difíceis, supostamente.
7: Não, supostamente não, vai vir pedreira.
3: Só vem pedreira pra gente, porque se a gente passar da Escócia, a gente pode na segunda fase ter Holanda ou Japão, você me confirma aqui.
1: Sim.
3: Nas oitavas.
7: Ou a gente... Suécia, que Suécia tá mal.
3: É,
7: Suécia tá tomou 5-2, né, da Holanda.
3: Podemos enfrentar o Haaland, porque nas oitavas de final vem Noruega.
7: Não, o problema
3: já é no Japão, né?
1: Holanda ou Japão.
7: Holanda tá jogando muito, quer dizer.
3: Japão tá certinho.
7: Japão pôs 4-0, não vai ser fácil, não tem bobo.
3: Eu vejo que o Morgado tem uma preferência pelo Japão, vi você, né?
1: É, porque tá jogando bastante mesmo.
3: Sim, o cara, o alemão, que fez a previsão das últimas três Copas, falou, disse que o Brasil seria eliminado pela Holanda também, e a Holanda seria campeã. Se passar, nas quartas ainda pode enfrentar a Inglaterra, e sabe quem pode ser a semifinal?
1: Quem?
3: Argentina e Portugal, mas, amigo.
7: Esse cara é chato.
3: Venha. Aí na nossa final, a gente pode encontrar a França ou Espanha, é só pedrada. Pra mostrar um pouco do clima.
1: Mas toda Copa é assim.
3: Não, mas eu tô dando os nomes.
1: Copa do Mundo, pô.
3: Copa do Mundo. Toda Copa é assim.
1: Toda Copa, você pega.
7: É. Ou você vai pegar a França, ou
3: pode
7: pegar
3: ter um azar,
1: claro,
3: pode ter um Paulo de Futebol Júnior.
7: Você acha que vai vir o quê?
3: Os times que a gente pode enfrentar. Vamos pra torcida da Argentina, vamos pra torcida do Brasil.
1: Tá achando que é o bingo da Dirce?
3: Vamos mostrar o clima no Brasil?
1: O importante disso aqui é o horário dos jogos.
3: Exatamente, pode me confirmar.
1: Se passar em primeiro, o Brasil, o jogo vai ser às 14h, na segunda-feira.
3: Vai ter pânico?
1: Não.
7: Trabalhar?
1: Lógico que vai ter pânico.
7: Até uma.
3: E a concentração?
7: Você foi convocado?
1: Não.
7: Então vai ter pânico.
1: É às 2h.
3: Se passar às 2h.
1: Na segunda.
7: Lógico que vai ter pânico.
1: Aí, se passar em segundo, o jogo vai ser às 22h.
7: Mas melhor.
1: Na segunda-feira, às 22h.
3: Em primeiro. Perfeitamente a sua informação.
1: Na segunda fase.
3: Joga com o Texas, se passar na primeira, se for pela segunda, vai ser pro México. Exatamente. Vamos torcer então para esse jogo das 14h, que sempre é gostoso. Não. Torcer para o Brasil. Aliás, o clima tá bonito, o Fuzil tá mostrando. Sim. Olha a torcida brasileira, mostra Miami, olha a festa, para quem gosta da torcida.
1: Eu não vi o Fuzil, moço.
3: Olha lá, cadê o Fuzil?
1: Cadê o Fuzil?
3: Cadê o Fuzil? Olha a torcida brasileira.
7: Ali, olha lá, você não tá vendo a fumaça? Tá fumando ali, ó.
3: Isso é Miami. Torcida Canarinho, toma toma conta. E aí a batucada, tem quem goste e tem quem ache insuportável ficar cantando a música.
1: É aquela música do Pelé.
9: 58 por aí. Por falar em música insuportável, é muito bacana, mas a torcida do Japão só tem uma música, cara.
7: Sim,
9: é.
7: Tá bom também.
9: Mas não para.
7: Tema de Pokémon. É a música do Mario Bros.
3: Perfeito. E só pra mandar um abraço, já que a gente tá aqui com especialistas, Sérgio estava na Filadélfia, viralizou muito. Você viu o Sérgio?
9: Maravilhoso,
3: Sérgio. Maior que a estátua do rock. Olha o Sérgio, lá onde tem o clássico do rock.
7: Tá animado, olha lá.
3: Tá brincando pagode. Sérgio no pagode.
9: E ele não tá de verde e amarelo porque não serviu a camiseta, certeza, porque eu sei que eu sou assim também.
3: Olha o Júnior atrás. Júnior Massa.
7: O Júnior tá de segurança.
1: É, o Júnior Red Pill.
10: É ele mesmo.
1: Tá de segurança.
3: Felicidade.
1: Que merda, hein? Que situação, hein? Ah, os caras estão lá na estátua do rock.
3: É isso aí, foi na Filadélfia.
7: A mulher do Júnior falou assim: encosta na estátua e não sai daqui, senão você apanha.
1: É, a Copa já foi boa, hein, bicho? Já foi. A Copa do Mundo até virou uma.
3: Magode com foguete.
1: O Júnior. O nosso Júnior. O estúdio dele é aqui no prédio. Olha lá. Ele o
3: Sérgio. Uma felicidade.
7: A mulher falou: não sai da estátua, senão você tá ferrado.
3: Como é que tá a mulherada na Copa? Tá animadíssima.
7: Ó, cara,
10: viralizou isso aí.
3: Viralizou. Júnior Master e Sérgio Foguete.
7: Ele tá de segurança do Sérgio.
3: Tá de jogador de Cabo Verde. Como a gente tá na Copa ainda, o Alba me traz a informação que o Galvão tá bravo. O Galvão tá irritadíssimo.
9: Com quê?
3: Com a nossa seleção brasileira.
10: E a transmissão.
3: E com a transmissão. Tem aí, Bernardão, não sei se você já chegou, dá tempo de mostrar. Galvão irritado. O Galvão faz uma compilação, né, de jogos, ele dá uma resumida. Primeira coisa do Galvão, ele tá odiando a seleção brasileira. Tá. Não sei se você viu.
1: Quem?
3: Não, o Galvão Bueno. Galvão. Odeia o time da seleção. Tá falando que tá jogando porcaria nenhuma. Não,
1: ele faz esse clima pra você ficar nervoso.
3: Vive um drama.
1: Claro.
3: Terrível.
1: Claro, ele sabe como
3: tratar. Ele tem que fazer a novelinha.
1: Claro.
7: E deve vir pro próximo jogo, hein?
3: Sim.
1: Isso. Quem?
3: Aí, ó. Neymar.
1: Neymar? Neymar treinou, né?
3: Sim.
1: Neymar treinou.
3: Vamos ver o vídeo do Galvão. Galvão bravo.
11: Gente, olha como a gente tá espremido aqui, ó. Olha como a gente. Eu nunca imaginei que viesse fazer uma. Em 94 era assim, não.
7: Não, era mais. Era Globo?
11: Era um local decente para se trabalhar. Eu nunca imaginei que viesse fazer uma Copa nos Estados Unidos, país número um do mundo, com essa coisa horrível que é a posição de comentário. Eu quero confessar a vocês que eu enxergava da metade do campo, não da metade, mas de um quarto do campo para lá. O resto era no monitor. E aí o cara resolveu levantar na minha frente, rapaz, olha que o Brasil ia fazer o jogo.
1: Dá uma olhada aí.
7: Ah, mas não tá reclamando da seleção.
1: Tá reclamando, tá reclamando da posição.
3: São duas situações, né? Uma ele reclama da posição, né? Que ele não tem tanto privilégio quanto na Copa passada. E ele reclama na rede social, Samidana, você que é amigo da família Bueno, onde ele faz uma compilação e ele fala que o time ainda não tá jogando. Lógico que o Galvão, ele cria personagens, vai lembrar do Zinho de 94, que é a família do Zinho.
10: Júnior Baiano.
3: Júnior Baiano. Vive um drama terrível.
10: É hora de tirar?
3: Que fase que vive, menino. Mas vamos lá, seguindo aqui, agora vamos voltar para a América do Sul, onde a gente tem o resultado das urnas apuradas.
10: É verdade.
3: Nós temos lá com 99,65% o candidato que você conhece muito bem, Alberta, o Abelardo de la Espriella. Foi o apoio do Donald Trump. A gente sabe que vive as eleições presidenciais lá, sempre polêmica lá. Ah, agora o mapa muda, né? Principalmente na América do Sul, onde a gente tem uma guinada mais para a direita.
10: É.
3: E o interessante falar dessa votação é que, primeira coisa, cara, lá na Colômbia, quando a gente fala de segurança pública, quando a gente fala de facções criminosas, o último que teve lá, né, infelizmente, né, foi assassinado, e agora você vê como que o querido Abelardo, ele está fazendo a campanha e como ele está comemorando. Me dá imagens dele num. É tipo um papamóvel, Emílio. Porque o cara tem que ir todo blindado, né? Olha a situação que chega o país. A turma agora, os votos, né, foram apurados. Tem uma turma que tá mais animada para abrir o mercado, principalmente, né, que a gente sabe que tem as facções, o crime organizado lá na Colômbia. E agora a direita, Samidana, na América do Sul, torna-se maioria com o mapa que está mais favorável para o azul, Emilhão.
1: É isso aí, Bichovski.
3: É isso aí.
1: É isso aí. Vamos lá?
3: Vamos para uma notícia boa?
1: está aqui na minha mão.
3: Tá?
1: Opa,
3: deixei, claro. Deixei ele guardado em casa.
1: Óbvio, é. Óbvio. É, deixa carteira, lá pra você ver o que acontece. Não,
3: tá trancado no cofre.
1: Prestem atenção. Você sabe que a gente sempre ganha lá, né?
3: Opa, é, pé quente.
1: Você acha que nós vamos apostar em qualquer lugar?
3: Jamais.
1: Nós vamos lá no pé quente.
3: Rei.
1: Quem na é aldeota.
3: Rei? Quem é rei?
1: Nós vamos lá pro Ceará. Você de qualquer lugar, brasileiro de qualquer lugar. Tá aqui, ó.
3: Cadê?
1: Tá aqui, ó. Tá aqui na minha mão.
3: Essa é a quente.
1: Por enquanto, 260 milhões de reais. Você pode acordar milionário.
3: Meu Deus.
1: Esse é o prêmio, por enquanto, estimado, segundo este homem que tá aqui, que é o homem que mais entende de prêmio no Brasil e no mundo.
3: É o rei.
1: Vai passar de 300 milhões. Tá aqui, ó. E essa loteria aqui vai me dar a chance.
3: Do quê?
1: De ganhar. Como é que é se eu jogasse sozinho?
3: Jogar sozinho, probabilidade 1 em 24 milhões.
1: Uma em 24 milhões.
3: Tá bom.
1: Aí eu que não sou bobo.
3: Certo.
1: Tô participando do bolão. Essa aqui me dá uma em?
3: 800.
1: Uma em 800. Uma em 24 milhões ou uma em 800.
3: Certo.
1: Esse aqui é a cota 2 de 50.
3: Boa.
1: São 50 pessoas que estão aqui, você pode investir 2.400.
3: Certo.
1: E aí você vai ser milionário.
3: Aumenta a probabilidade.
1: Junto comigo.
3: Boa.
1: Certo?
3: Certo. Você tem o seu e tem o meu.
1: Tem muita gente que não entrou nessa aqui, ó.
3: Opa. E ficou com a
1: Tem muita gente que não entrou nessa.
3: Ficou cornetando.
1: Isso nunca vai dar. Isso nunca vai dar. Isso é sonho.
3: É.
1: Aí outros ganham.
3: E aí o cara
1: fica com aquela inveja.
3: Ó, cara.
1: Então é a sua chance agora, porque isso é limitado.
3: Boa.
1: Falei alguma besteira, meu querido Alessandro? Falei bobagem aqui, Montenegro?
12: Boa tarde, Emílio, Daniel, toda a turma do Pânico aqui. A gente está sempre aqui falando de você pode acordar milionário. A dica é bolões com alta dezena, é uma realidade. Eu agora fiquei milionário agora na Mega Sena 30 anos, ganhei 1.697.000. Mas tem uma frase que eu gosto muito, Emílio, que diz, só ganha quem joga.
1: Exato. Claro.
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1: Exatamente. Eu vou explicar mais ou menos para as pessoas, porque muita gente, esse cara aqui é o seguinte, é o cara que mais dá prêmio na loteria.
3: Sem
1: na
3: dúvida.
1: Loteria Federal, é, ele é o rei do bolão, é da Aldeota. Aldeota é um bairro que tem em Fortaleza e ele tem essa lotérica lá. Ele é conhecido no Brasil inteiro como o rei do bolão e tá anunciando aqui para quê? Para que você, de qualquer lugar do Brasil, de qualquer lugar, você que é brasileiro, de qualquer lugar que você esteja, você pode apostar pelo telefone. Show. Ou pelo QR Code. A equipe lá vai te mostrar todos os jogos, iguais esse aqui. Você vai escolher o meu e ele manda o jogo para você. E é muito garantido, porque no último prêmio,
3: perfeito,
1: ele ganhou com 100 pessoas e guardou no cofre mais de 70 pessoas que apostaram dessa maneira. É um jeito fácil de você que não tá em Fortaleza apostar no rei do bolão.
3: Boa, seguro no Brasil.
1: É isso. Ou falei alguma bobagem, você me corrige, pelo amor de Deus, hein?
12: De maneira nenhuma, Emílio, você falou exatamente o que ocorreu agora, que a campanha da Mega Sena, 30 anos, né? Pagou 336 milhões, uma das apostas ganhadoras foi lá em Fortaleza em um bolão de 20 dezenas para 100 sócios. Eu participo também, tinha uma cota lá e 99 ganhadores, né? Dos 99 ganhadores, tinha 70 cotas no meu cofre. A gente coloca seu nome completo, CPF, guarda no cofre da empresa. Hoje muita gente é ocupado, as pessoas pegam, ligam lá, a vendedora manda uma foto do bolão, quando as pessoas escolhem, as pessoas gostam muito, Daniel, de
3: pois não.
12: Data de nascimento.
3: Ah, sim.
12: Escolher o bolão, os números pela data de nascimento.
3: Aniversário
12: de
3: filho.
12: Já ganharam na loteria, datas de formatura, então lá a gente tem um portfólio muito grande de bolões. Nós temos lá, nós fizemos já mais de 600 bolões, uma variedade muito grande, vende muito rápido, acaba muito rápido e até depois dessa premiação gigante, né? Tem 99 clientes felizes, que a gente guarda o sigilo, né? A ética, que a gente é casa lotérica credenciada Caixa Econômica, não divulga o nome dos ganhadores. Eu, particularmente, fiquei muito feliz, já gritei, tá aqui, ganhei. fui agora lá num salão de beleza fazer as unhas, Emílio, foi bem interessante essa história. E a manicure disse, qual é a sensação do senhor ganhar 1.697.000? Diga, a melhor sensação é de fazer 99 clientes felizes.
1: Claro.
12: Isso é que a gente quer, gratificante, a responsabilidade muito grande e a gente tem uma estrutura gigante lá, 80 meses que nós que mais vendemos bolões e o pessoal às vezes, rapaz, o que é que você faz lá? 10 prêmios principais, a gente paga muito prêmio. A gente apenas pega a matemática, usando uma estratégia, tem um sistema lá que encerca a numeração e time que se ganha não se mexe. Daniel, se a Loteria do Deus fosse pra Copa do Mundo.
3: Seria lindo demais, mas é a probabilidade, né, cara, que aumenta porque vocês têm uma estratégia pra fazer.
1: Tem uma estratégia. Deixa eu perguntar um negócio pro Lucas.
3: Vai lá.
1: A partir de quanto que eu posso entrar num bolão? Porque não é só esse de tá dois bom. E tralalá. A partir de quanto a pessoa pode já entrar no bolão?
13: Perfeito, Emília. A partir de R$121, você já consegue garantir o seu bolão aqui com a Loteria do Deus, tá? A gente tem bolões aí de 9, 10, 11, 12, 13, 14 e 15 dezenas a aposta máxima. Aí temos os bolões a partir de 121 e vai chegando aí até as maiores apostas. A aposta que tem a maior chance de ganhar é a aposta que o Emílio citou, com 10 jogos de 15 dezenas, que a sua chance é para 1.800. Lembrando que você vai apostar de acordo com o seu bolso, o jogo tem que ser responsável. Nós já fizemos na Loteria Aldeota mais de 850 jogos de 15 dezenas. Isso representa mais de 2,5 milhões de combinações, para quem gosta aí de saber um pouco das probabilidades. Ou seja, a chance de o jogo de 15 dezenas pagar o prêmio para a Loteria Aldeota no dia 28 de junho, o prêmio de 260 milhões, é de somente 1 em 10. Isso porque eu falo somente das apostas de 15 dezenas.
1: Cariga.
13: Então, a probabilidade está ao nosso favor.
1: Então, a probabilidade, professor, para sair o prêmio para a Aldeota, porque é essa turma que está te atendendo.
3: Oba.
1: A probabilidade desse prêmio tá lá em Fortaleza, na Loteria Aldeota, é de 1 em 10.
3: Tá quente, hein?
1: Tá quente o negócio. Já tá chegando.
3: Exatamente.
1: Que beleza, hein? Cara, que beleza, hein? Muito... Acho que vai dar de novo, hein? Hã? Não vai?
12: Muito. É, a probabilidade é muito grande dar de novo, né? A gente tá lá com essa receita do bolo, né? Da probabilidade, uns bolões com alta dezena, um momento muito generoso. Estamos ao vivo aí, Emílio. A turma
1: olha toda. O pessoal tá lá.
12: Uniforme do, opa, do jogo do Brasil aí, ó.
1: Cadê o telefone? Dá o telefone aí pra turma ligar agora.
12: 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Quem tá na TV, se você apontar a câmera do seu celular para esse QR Code, você vai direto para essa seleção aí, olha aí, tudo de farda do Brasil, animada demais aí, aguardando a movimentação muito grande, muitas delas felizes, porque dos 99 ganhadores, tem 26 da audiência do Pânico. Obrigado. Opa. Aqui você da audiência demais. Do Pânico, que confia no nosso trabalho. A gente chegou aqui em 2024, tava lembrando aqui, Emílio, há 2 anos que a gente tá aqui divulgando nosso produto, fazendo nosso trabalho. Viemos também da ideia que tá até acompanhando a gente aqui no estúdio, nosso consultor de marketing, Luciano Farias. Boa. Tá ali, acreditou que é fã do Pânico.
1: Pô, obrigado. Pô, obrigado.
12: E a gente tem dado certo e dando a oportunidade a pessoas que às vezes estão em fazendas, em sítio, depoimento que vão lá, que escutam vocês de qualquer lugar que o senhor, a senhora tá agora, 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pessoas. Quando a pessoa ganha aí 1 milhão, 2 milhões, ela não muda só a vida dela, ela leva a família.
1: Exatamente. E esse é um prêmio que você vai mudar a tua vida.
3: Perfeito.
1: Não é? O prêmio da loteria, da loteria, que essa que é a nossa loteria, é Loteria Federal.
3: Perfeito.
1: Muda a tua vida.
3: Pô, aliás, a gente tá falando muito de Copa do Mundo, sabe que é muito emocionante? Queria convidar a audiência que é entrar no YouTube de vocês, porque no dia tem a transmissão lá do Lucas, eu queria que você explicasse como é que funciona.
13: Exatamente, né? E no nosso canal do YouTube, né? 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
1: Ô Alessandro, vai para quanto esse prêmio aí? Ele acerta, hein?
3: Ele acerta mesmo.
1: O último lá ele acertou, vai para quanto esse prêmio aí?
12: Rapaz, a Caixa Econômica tá dando uma previsão de 260 milhões, é oficial, falta 5 dias para o sorteio, importante até para sua audiência, Emílio, o sorteio é dia 28 de junho, no domingo, 11 da manhã, mas apostas se encerram no sábado. É a minha humilde opinião, Alessandro Montenegro, sou CEO da Loteria Aldeota, esse prêmio passa de 300 milhões de reais.
3: Ô, louco.
12: Então já fica fazendo a conta aí, 300 milhões de reais vai ter.
1: E é mais fácil isso aí, né?
12: Ele é 2 vezes mais fácil do que a Mega Sena. Aqui não são 80 dezenas, aonde são sorteadas 5. Então, nesse formato, ela se torna 2 vezes mais fácil do que a Mega Sena. 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
1: Boa! É isso aí. 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Se não der para mandar, vai ficar guardado no cofre, porque ele tem muita já, quanto ficou já no seu cofre? Quantos agora, milhões? Não, de toda a grana.
12: Ah, na outra vez que eu paguei o prêmio da Mega Sena, eu tinha lá 7 bolões, cada um valendo 3 milhões, 21 milhões. Agora eu tinha 70 vezes 1 milhão e 700, 120 milhões, mais de 150 milhões lá na minha
1: casa. 150 milhões no cofre. E assim, ó, anotado com seu nome.
3: Oba.
1: 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Boa. Valeu, meu velho.
3: Alessandro,
1: boa sorte pra nós.
3: Gente, boa demais essa turma aí, valeu.
1: Boa. Uma em 10, hein, professor?
3: Aí sim, hein?
1: Ó, essa vai, hein? O quê?
3: Tô sentindo.
1: Você tá sentindo?
3: Lógico.
1: Você também tá.
3: Eu tô sem te falar a história, né?
1: Eu sei o que você quer.
2: Eu sei o que você sente.
3: Eu quero ganhar e vazar.
1: Você quer, né?
3: Ir pra Bahia, sul da Bahia. Alô, mamãe, das brisas, lá estarei.
1: Eu tô ligado. Breakzinho? Então vamos fazer o break do Reginaldo. Vai lá, Reginaldinho.
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0: CBF me passou, muito provavelmente ele comece no banco como uma opção. Se o jogo tiver fácil, ele não precisa entrar. Mas por 16 avos, ele já será o titular.
1: Boa. Você não quer dar uma voltinha lá fora, não? Pra passar calor? Pra você ficar vermelho você daquele jeito?
2: Ele tá no ar-condicionado.
3: Pô, fechou a Adidas aí, meu.
1: Entendeu?
3: Que coisa, hein?
1: E ela tá fechada.
3: Olha lá.
1: Push.
3: Ainda não tá aberto para...
0: Não abrimos.
1: Olha lá.
0: Nunca
1: lá.
0: Vi. Olha não, lá. Tava destravado. Olha lá. Puta, mano, 40 graus. Oh, e posso falar, Emilhão, o que mais preocupa? O verão chega dia 21. Isso não é o verão, paizão. Isso aqui é só um toma essa.
1: Ué, mas tá na Flórida, né?
0: Dia 21 começa o verão nesse...
1: Quer dizer, vamos lá na, vamos lá na International
0: Drive. Né? Melhor passar.
1: Vai lá na International Drive lá, ó. Vamos lá.
3: Vai correndo.
0: Melhor passar a cavalo.
1: Vai aqui, correndo. Né?
3: Atravessa a rua correndo e vai no Camilas.
0: Devagar, hein, fuzil. Aqui pra ter um AVC, mano. Pra ter um AVC, Sammy,
3: aqui, não, cuidado,
1: o herói
3: fuzil.
1: Do Brasil, herói do Brasil. O herói do Brasil.
0: A polícia ali, ó.
1: Acompanhar a polícia. Você sabe que tem problema, mas você tem
0: que eu vou.
1: Estão cobrando.
0: Agora que eu vou voltar mais cedo.
3: Volta, volta.
1: Cadê a polícia?
3: Volta que deu
0: ruim. Agora que eu volto mais cedo nessa
1: O que nós temos aí no placar aí da.
0: Olha lá, ó. Nós temos um pouco de medo. Nós temos um pouco de medo no momento. International Drive, né? Olha lá, o postão de gasolina.
1: Quanto tá o...
0: A igreja.
1: Vai lá ver o preço do galão. Quanto tá o galão aí, ó?
3: Ó, é Universal e nem é o parque.
0: Não é um bom momento agora, né, Emilhão?
1: O quê? Pra ver o preço?
0: Vê de longe. Ô, Emilhão, vamos de...
1: Do quê?
0: Não, vamos passar aqui discretamente aqui pelo xerife aqui, né? Porque...
3: Dá um salve.
1: Ó o xerife.
0: Tô invisível, meu senhor.
3: Canta, canta essa música.
1: Ó o xerife.
0: Senhor, põe teus anjos
3: amigo do Derrite.
1: Ó lá, ó.
0: Senhor, põe
1: teus brincando,
0: anjos
1: ó.
0: Aqui.
3: Fez uma graça.
0: Tô invisível, meu senhor.
3: Ele quase...
0: Eu tô invisível, meu senhor.
1: Porra, cheio de carro. Ah,
0: dá pra ver daqui, ó.
1: Quanto
0: 367,
1: tá?
0: Ó.
1: Caiu o preço, hein?
0: 367.
3: Ó, vamos lá. 367.
1: 367 o galão.
3: O galão tem 3,78 litros. Isso. Então o preço por litro.
0: Quanto? Por litro. É isso aí.
3: A gente vai fazer 90 aqui.
1: Centavos.
3: Dá 97 centavos de dólar.
0: Tava 1,04 o dólar.
3: Como o dólar tá 5,15.
0: Tava 1,04.
3: Tá 5 reais o litro.
1: O litro.
3: Mais
1: o litro.
3: Barato que
1: tá
3: aqui.
1: Tá mais barato que aqui, né?
0: Mas você lembra. Olha,
1: 3,67.
0: Mas você lembra, Emilhão, que a última que a gente fez tava 1,04 dólar o galão. Da última matéria que a gente fez no posto de gasolina. Então já baixou a gasolina aqui, porque tava 1,04 dólar, agora tá menos de um dólar, né?
3: Você podia encher o tanque de alguém.
1: Porque aí no...
0: vai continuar assim,
1: então,
0: meu pai.
1: Aí nos Estados Unidos, sobe o petróleo, na hora sobe. Mas quando baixa, baixa
3: não
1: na hora.
3: Seguram, não,
1: não é que nem aqui. Aqui nunca vai pra bomba.
3: Demora, né, meu?
1: Não. Aqui, demora, não, aqui vai. Só quando sobe.
3: Só é assimétrico.
1: Aqui quando sobe, vai pra bomba.
3: Sobe pra nós.
1: Quando cai, não vai pra bomba.
3: É igual um foguete.
1: É uma característica brasileira.
3: Exato.
1: O preço aqui da gasolina nunca baixa. O que mais, o fuzil?
3: Smoke. Olha lá, smoke.
0: Ó, ônibus aí, ó. Ó, escolar passando. Lá, eu tô passando aqui. Vamos passar invisível aqui, ó, o busão escolar. Porque, aliás, quando abre a plaquinha, se você passar, você toma um pau. Uma coisa interessante que o dono do bar tá falando, Emilhão, que aqui é o seguinte, o Brasil podia copiar isso. O que acontece? O bar fechou. Se o garçom perceber que você tá bebendo um pouco em excesso, ele pode na hora retirar a bebida da sua mesa, segundo o dono do bar me falou. Por quê? Porque se acontecer alguma coisa de acidente com esse motorista, pode reverberar para o dono do bar.
1: Olá.
0: Então, se ele perceber que você já está cometendo um excesso na bebida ali, ele pode ter essa autoridade e falar, ó, aqui você não bebe mais. E fechar a conta do cara.
3: Coitado,
0: segundo
3: do
0: ele,
3: ocupado.
0: Pode reverberar. Nem sempre acontece, mas aí você já paga os 10%, 18%, 20% do mesmo jeito, né? E aí não pode ficar bebendo aqui na rua também não, viu?
3: Não, mal
0: ele
3: exemplo.
0: Falou que aqui você pega seu carro e vai beber onde quer. Aqui não vira, exatamente, aqui não vira aqueles estacionamentos de posto que os caras abrem o porta-mala, vira o pancadão.
3: Ah, não?
0: Não, aqui tem um
3: não
0: pouquinho
3: tem narguilha
0: de lei,
3: aí?
0: Um pouquinho de ordem.
1: Agora o
0: não,
1: céu tá...
0: Não pode não.
1: O céu tá bonito, hein? Pra
0: não,
1: quem
0: vende.
1: Tá no rádio, céu de brigadeiro nesse momento.
3: Lindo.
1: Em Orlando, aí ó, fuzil tá lá na International Drive.
0: 20 nuvens.
1: Exatamente, tá bonito o céu azul. céu de brigadeiro. Fuzil, o herói do Brasil, mais uma vez
3: na Copa.
1: Mais uma vez não trouxe absolutamente nada.
4: Como não? Copa
1: melhor cobertura.
4: Um repórter bacalhau.
1: Comeu um pastel, três bacalhau.
4: O bacalhau.
3: E deve estar um nos Estados Unidos.
1: E mais um dia de compração.
4: Quem mais um tênis que ele compra no outlet.
1: Olha só, tênis novo, hein? Tá tudo novinho. Tênis novo, é iPhone novo.
4: A verba de alimentação ele faz permuta e compra tênis.
1: Olha lá, carinha. É isso. Parece um tomate. Ele
4: paga um bolinho.
5: Tomate
4: daqui.
5: Vem pra cá.
1: Aí está tomate. O nosso herói do Brasil.
3: Mais uma,
1: por que não?
3: Mais uma!
4: É o cabelo junino.
1: É um animal esquisito, com
4: cachorro.
1: Uma roupa de uma metade homem.
4: É. Isso.
1: É metade homem e metade cachorro.
3: Um animal que faz um
1: trabalho. É um animal que dá medo nas crianças. Como é que está o dólar, professor?
3: O dólar opera em queda nesse momento de 0,36%, mas continua alto, tá? R$5,13, ainda uma ressaca das reuniões, né? Do cupom aqui e do Federal Reserve. Por lá.
1: Aqui no Brasil, eles tiveram uma ideia genial.
4: Qual?
1: Negócio da gasolina.
4: Ah.
1: Meteram mais álcool pra gasolina.
4: Dá uma misturada e baratear.
1: Isso, pra baratear pra seu motor ficar. Agora é 32% de álcool.
4: Coisa boa, hein?
1: É, aqui é assim.
4: Que
1: vai
4: coisa.
1: Brincando.
4: Vai,
1: vão meter álcool na bagaça.
4: Vão meter álcool na bagaça?
1: Exatamente.
4: E agora eu vou colocar um pouco de álcool também na política, que eu vou botar um pouco de fogo nessa história.
3: Bora.
4: Jax Wagner.
3: Jax tá.
4: Este é o nome dele. Jax Wagner. Primeira pergunta antes da notícia. Quem? Deve ou não deixar a liderança do governo no Senado, do governo Lula? Ele pede o boné ou ele continua no Senado? Teve a operação da Polícia Federal novamente contra o senhor Jax Wagner. Jax. Você sabe que ele tem um protagonismo, Morgadão? O Jax. Jax Wagner.
5: Jax.
4: Ele é o líder do governo.
3: Claro.
4: Lula, lá no Senado. E ele adora relógios.
5: É.
4: Sabe que a turma da esquerda não gosta de falar que tem posses. Eles até ficam bravos, mas é verdade.
5: Eles gostam de jaqueta.
4: A coleção relógio do senhor Wagner chamou atenção por um motivo recorrente. Primeiro que ele tem relógio de R$55 mil.
5: Dólares.
4: Dólares. Né? O Sami sabe, conhece um rublô, que não é um relógio barato.
5: Rublô.
4: Fizeram essa operação, viram que ele tinha relógio. E essa situação, ela se repete, sabe por quê? Porque já tinham pego os relógios do senhor Wagner na situação da Odebrecht.
3: Odebrecht.
4: Você lembra?
1: Claro.
4: Pegaram o relógio, devolveram o relógio, pegaram o relógio novamente.
3: É a dança do relógio.
4: É a dança do relógio.
5: É a dança do redondo.
4: Por que que isso interfere tanto? Por que que eu tô trazendo essa informação? Essa situação agora tá, obviamente, batendo no governo atual do Lula. E aí a turma quer saber o que deve ser feito? Assumir a situação, deixar o senhor Jax Wagner lá no governo, mesmo depois dessa crise que aconteceu, porque a gente sabe, né? Banco Master sempre coloca um na roda, tá na rodinha do governo atual.
3: Na roda.
4: E aí eu trago informação que ela é mais factual para vocês entenderem.
1: Opa!
4: Segundo uma reportagem que foi apurada agora, Jax Wagner, preste atenção, deve pedir para deixar a liderança do governo no Senado. Por quê, Morgadão?
3: Por quê?
4: Porque
5: tá feio.
4: Sujo, ficou feio.
5: Tá feio.
4: Você sabe que foi feita uma reunião, aquela reunião de gestão de crise.
5: Sim.
4: Do senhor Wagner
5: gabinete
4: com o governo Lula, do gabinete de crise. E aí, o Lula no começo, né, colocou o apoio para o Jax Wagner.
5: Isso.
4: Passado o tempo, eles viram que sujou, o consórcio midiático foi lá e postou, e agora parece que ele vai sair da liderança, mesmo por qual tem muita situação ainda com o Banco Master.
1: É lógico.
4: O Sami deve recordar que o Jax Wagner foi o homem lá na Bahia.
3: Jaquinho?
4: Se você pegar o rastro, né? A raiz de tudo isso que aconteceu, Sami, começa na Bahia.
1: No Credit Sista, né?
4: Exatamente. Onde teve aquele financiamento, que teve um acordo com o banco, né? Que liberou o dinheiro para a turma. A gente sabe que esse dinheiro veio do Banco Master de uma forma que é totalmente ilícita. Passado algum tempo, o senhor Jax, ele que colocava na mesa as reuniões fora da agenda. Foi assim que fez com o ministro Guido Mantega. Vamos aguardar então se o ministro fica ou não no cargo. Me parece que para o governo atual não é o melhor momento. Mesmo porque saíram as pesquisas, Datafolha, e a desaprovação do Lula, sim, suspende a aprovação. Quando isso acontece, Samidana, quando chega a 50%, segundo a pesquisa, é um alerta. Por que é um alerta? Aí eu faço a pergunta para você.
3: Bom, 50% quer dizer que você perde independentemente de quem é o seu opositor. Quer dizer que as pessoas
1: já mudaram de assunto já?
4: Não, a gente, quando você está, tem uma distração, que eu percebo,
1: não, não
4: que
1: é,
4: você
1: que tem, eu tô pensando.
4: Eu tô falando sobre o Jax Wagner. Uhum. E olha a ligação.
1: Não, mas você já mudou para pesquisa.
3: É o jornalismo dinâmico.
1: É assim. Jornalismo louco.
4: Daqui a pouco eu tenho o Molion.
5: Cazé TV.
4: Vamos falar com calma para não ser atacado aqui, porque
1: esquizofrenia. Porque esse negócio do crédito cesso era o seguinte, é o consignado.
4: Perfeito.
1: O crédito consignado, os caras deram pro, que era outro nome, inclusive.
4: Certo.
1: Que é o nome. Deram o crédito consignado, porque o consignado, sim, pega dinheiro do cara que já é garantido.
4: Isso.
1: Então é um crédito que cai, beleza. E aí o cara se encheu de grana.
4: Perfeito.
1: Começou lá atrás.
4: Na Bahia.
1: Na Bahia.
4: Sim.
1: Entendeu?
4: Distribuindo, né, crédito para a população. Com,
1: exatamente,
4: o dinheiro que a gente sabe que é sujo.
1: Exatamente.
4: Né?
3: Que é o dinheiro. Durante muitos anos,
1: isso,
3: a direita, ou não PT, tentou aprovar o crédito consignado e ninguém deixava, porque fala assim, olha, o cara, ele já é pobre, aí vamos pegar o dinheiro antes da mão dele, vai faltar para alimento, vai faltar para isso. Quem aprovou foi o PT, e a coisa mais rentável que tem para os bancos em todos os tempos,
4: sim,
3: porque é um dinheiro sem risco que você pega na origem. Você morde antes do cara pegar.
4: Não existe nada. Você sabe que o Zouco sentou aqui na mesa, ele falou uma coisa interessante, que o banco só empresta dinheiro para quem não precisa, né? Então, quando você não precisa de crédito, o gerente te liga e fala, tá precisando pegar uma grana? Essa turma já é devedora, né? É uma turma que já tem, né, a dificuldade de pagar uma conta. Mas todo o entorno se liga em relação ao que aconteceu lá no passado da Bahia. Para fazer só um link,

0: pagar a dívida que ele ainda não conseguiu, e no final a gente sabe o que acontece com o Brasil.
1: Olha o Delário, ó. Delário digitando.
2: Delário digita.
0: É isso aí, turma. Esse é o Brasil. Brasil.
1: Vamos ver o que vai dar, né? Qual vai ser o desdobramento.
0: Alguém vai pagar essa conta, Emílio. E sabe quem é?
1: Quem?
0: É você que está escutando a gente, o contribuinte. Vamos nessa? Partiu?
1: Como é que é o negócio? Tem que fazer um break aqui? Faz aqui agora, isso aqui, ó. Fazer o quê? 40
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1: 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É um break normal.
4: Não é, não vai acontecer nada de diferente.
1: Nada de diferente.
4: Não vai vir o super-homem.
1: É, ele só fez um break. É um breakzinho, vamos lá.
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0: R$9, cara.
1: Ó,
2: olha lá.
1: Olha que absurdo. É muito dinheiro.
0: Deixa eu ver,
1: ocioso. É muito dinheiro ocioso.
3: 490 muito, pau uma figurinha. Cara,
1: muito, muito. Mas eu achei muito inteligente isso.
0: E a gente fez, a gente quebrou o algoritmo do negócio.
3: Oh. É. E o cara da banca ficou feliz.
0: O dono que vendeu pra gente.
4: Vini Junior Gold.
1: Quem?
0: Vini Junior Gold.
3: Oh, meu Deus! Gold. Vini Gold! Chupa, Virgínia!
1: Chupa,
3: muito. Quanto vale, Morgadão?
1: Quanto vale?
3: Vamos lá.
1: Quanto vale?
3: É o Gold, hein?
1: Vini
3: Junior
1: Gold. Quanto vale? Gold, vamos, Gordão.
0: O Morgado tá vendo, a gente vai vender pra
3: Vini
0: ele.
3: Vini Gordo.
0: Tá?
3: iFood.
1: Pera aí. deixa eu ver, atenção, Mercado Livre.
3: Mercado Livre, falta.
1: Vamos ver.
0: E agradecer lá.
1: Essa aqui, ó. Panini, tá aqui, ó. Cadê? Onde mostra aqui, ó? Essa aqui?
3: R$775 o Vini Gold.
2: Já tem um barão aí.
1: R$775.
3: Esse é o preço que tá, né? A oferta no Mercado Livre.
1: Belligan, tudo.
0: Você vê que não falha.
1: Tudo.
3: Impressionante, velho.
0: Você viu que não faltou, não falhou nenhuma o algoritmo.
3: Exatamente.
0: Todas estão com Gold.
3: Só que tem que agradecer ao
0: amigo do,
3: né,
0: Delari, qual que é o nome?
4: Léo.
0: O Léo, que é lá da Lojas
4: Vieira,
0: que atendeu a gente lá.
3: Boa.
0: Fez um preço.
3: Pra você ter uma ideia, o Neymar Gold tá R$3.500.
2: Caraca.
1: Um absurdo.
0: É porque não existe.
3: E tem que Neymar ver se é original, Gold, né?
1: Não, tá aqui, pô.
0: Não, não. Neymar ainda não saiu Gold. Não existe Legend.
3: Mas você
0: não
3: só se for da Copa passada.
2: Saiu só da panturrilha.
0: É da Copa passada.
3: Ah, é verdade. É 2022, perdão.
1: Essa aqui, olha lá, outra, outra. Todas.
3: Todas? O Salá?
1: O Salá qual? É bronze? Salá é isso aqui, ó.
3: Cisa.
1: Cadê? Quem detalhe aqui, ó? Detalhe o Salá aqui, ó.
0: Frederico Pau Verde.
1: Aqui, ó. Tudo Gold.
0: É um indiano.
1: Quanto você gastou aí?
0: A gente gastou R$7.000, porque foram 1.000 pacotinhos. Só que a gente só trouxe pra cá as que a gente pesou e falou, nessa tem.
3: Sete mil.
2: Você gastou sete pau, velho.
0: Não, presente do Delari.
3: Sete.
0: É, o cara deu desconto.
1: O cara é muito rico.
3: Meu, calma aí.
1: O cara é muito rico.
3: O cara gastou 7.000 pra fazer a graça?
1: É.
2: Isso é o bicho.
1: Saiu outra.
3: Um pacote falhou. O Salá é R$79.
2: Esse mais pesado aí vem a figurinha do Ronaldo.
0: Tá bravo comigo que eu não sei abrir pacote.
3: Ele dá bronca.
0: Você cria o filho.
1: Hã?
0: Vai, abre logo.
1: Não, não, já... foi emoção.
3: Não, relaxa, o programa vai até as duas.
1: Hoje nós vamos abrir figurinhas.
3: Deixa eu abrir uma
2: até
3: aí,
2: as quatro da tarde.
0: O que mais, Sammy?
1: Que dê? Não, estamos abrindo as figurinhas. Olha, é impressionante.
0: Não confia na minha habilidade.
1: A figurinha do Ronaldo Gold vale R$20.000.
3: Tá de sacana.
1: Ó.
3: Veio o Bellingham de novo.
1: É uma loucura.
0: Outro Bellingham.
3: Esse aí você pode me dar de presente.
1: Você tá colecionando também, Gordão?
3: Eu não tô nada. Você acha que eu sou rico?
1: Ele vai vender.
3: Não sou nada. Eu vou ver, vou trocar por cheeseburger.
1: Vamos ver outra. Olha.
3: Para de dar bronca no pai, coitado.
1: É, para de dar bronca. Filho que manda.
3: Se você fosse comprar, você não ia conseguir.
2: Uma Macaulay Culkin arrebentando o pai.
1: Qual é essa?
3: Lá custa R$75 só.
4: A minha mal bronze.
1: E a mina mal bronze.
3: De novo,
1: quanto vale essa?
4: Não sei. Só
2: a mini bronze.
3: Olha lá, de novo.
1: Foi. Uma salva de palmas.
3: Boa, Pililico.
1: Pililico, participação, boa, especial de Pililico.
3: Talento pra abrir figurinha.
1: Mandou bem. Ficou feliz, Pililico?
3: Legal.
0: Ah, lá me
1: bom, hein?
3: Tem R$130 também, já caiu.
1: Foi
3: já
1: bem, hein? Foi bem.
3: Sete pau, você
1: não é tão raro assim, Lamine. Não é tão raro?
3: Agora vai cair. O que tem 130
0: reais? Assim, tem a lilás que vale menos, depois a bronze, depois a prata.
1: É, mas esse investimento gastou muito.
3: Valeu, hein, Zé?
0: Não vai recuperar. As que não vieram Legend vai ficar pra ele pra Maitê de casamento.
1: Muito bem. Então aí está, senhoras e senhores, uma pequena amostra pra vocês que a humanidade está completamente louca. Perdidamente louca com esse negócio de figurinha. É inacreditável essa história.
3: Aniversário 28 de agosto.
1: Especial de Pilinico.
3: Vamos aplaudir!
1: E agora vamos a ele. Vamos fazer rapidinho aqui, ó.
3: Tem Brasil aí.
1: Vamos fazer rapidinho esse momento aqui, porque hoje, senhoras e senhores,
3: voltou.
1: Aqui está ele com a camisa do Brasil.
3: Camisa,
1: vamos fazer
3: oficial.
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1: Muito bem. Dito isso, não, vamos agora, vamos chamar o nosso, por que não? Ah, não está ainda.
0: Eu tenho aqui.
1: Não conseguiu falar com o professor ainda? Ah, estamos com problema para já estão acertando aqui o professor, vamos fazer aqui a nossa
2: Boca.
1: A conexão tá difícil porque o professor ainda não temos o professor para falar sobre o clima.
0: Eu tenho uma boa aqui, Emílio.
1: Solte a vinheta para professor Midana.
6: Foca na economia!
5: Samuel Dana.
2: Cadê meu laminé mão?
0: Ah, muito obrigado. Olha só, Emiliano, não sei se você viu, saiu uma pesquisa do Datafolha, onde entrevistaram 2004 eleitores em 139 municípios entre os dias 17 e 18 de junho. A margem é de 2 pontos percentuais, o nível de confiança é de 95% e a pesquisa está registrada no TSE no número 09956/2026. O que aconteceu? Primeiro turno, Lula, 41% das intenções, Flávio, 31%. No segundo turno, o Lula manteve 47% que ele tinha na oferição anterior, contra 43% de Flávio. Qual que é a conclusão? E aquele encontro lá, ou ligação do Flávio com o Vorcaro, já estancou as perdas. E isso não está contando o escândalo do Jacques Wagner, porque a pesquisa foi feita antes disso. Então, é um resultado que os especialistas falam que é muito favorável ao Flávio. Agora, outra coisa que o governo, você já comentou, que o governo está torrando 140 bilhões de reais em créditos subsidiados, financiamentos e programas de estímulo que foram anunciados. E isso não mexeu no termômetro. Não mexeu no termômetro. Então, o governo para de crescer, o Flávio começa a subir e foi um balde de água fria para os entusiastas da reeleição do Lula. Porque muita gente achou que o Flávio ia derreter. E isso não aconteceu. E outra lição que fica para o PT é que, se não parar a inflação, ele pode perder a eleição. Porque as pessoas estão muito incomodadas. Esse subsídio não tá convencendo ninguém.
3: Tá bom. Que coisa, hein?
1: Tá certo. Que coisa.
3: Tá certo.
1: Bom. Tem mais figurinha? Mas também posso falar. Também posso falar.
3: Muda cada...
1: Cada história é uma... Cada história é um negócio.
3: É um pacote de figurinha.
1: Tem que esperar ainda. Os caras estão preocupados com o Neymar.
3: Isso. Né? Joga no jogo.
0: Tem mais aqui.
3: Diga.
0: Tem um monte.
3: Então vai lá.
0: Outra que o governo anunciou, que tem muita gente, pessoa física, pessoa jurídica, fazendo publicidade para a plataforma de bet. Só que 50% das bets que operam no Brasil são ilegais, irregulares. E aí o governo está falando que o influenciador ou a empresa será multada com cobranças extras. Ou seja, se te chamarem para fazer bet e você não sabe que ela não é autorizada e você aceitar, você pode pagar uma pequena fortuna. Então, atenção, empresas ou influenciadores que fazem isso. Essa você vai gostar, Emílio. Foi feito um estudo com 11 sistemas de inteligência artificial e achou o seguinte padrão: a IA, ela é muito simpática e concorda com você.
3: Sim.
0: Mesmo em casos que nenhum dos lados está certo. Você pergunta, quem que
1: ela
0: tá certo?
1: Ela é puxa-saco.
0: É. O cara que me deu um soco ou eu que queimei ele com gasolina? Bora. Ela dá 51% das vezes dá coerência pro lado que tá pedindo.
1: Isso.
0: Ou seja, ela é puxa-saco. E não é só isso. As pessoas avaliam melhor as IAs que puxam o saco.
3: Lógico.
0: Então as pessoas também não querem serem contrariadas. Então,
1: hoje em dia o meio de comunicação, ele funciona dessa maneira. As pessoas, evidentemente, sem contar a nossa audiência, porque a nossa audiência é muito sofisticada. É muito diferenciado o público sem que nos acompanha. Mas hoje em dia, se você perceber, a audiência não quer mais ser informada, ela quer se sentir informada e gosta de receber aquilo que ela acha.
3: Eu tenho razão.
1: Então, se você falar algo que a pessoa não acha, ele vai falar: nossa, olha, que burro que é este cara. Mas a nossa audiência é diferente.
3: Sim. Exato. Sim.
1: O nosso público é um público qualificado. Muito qualificado.
3: Que nos ama isso e nos odeia.
2: Isso é viés de confirmação.
1: É isso aí.
2: Se o cara não tem a confirmação dele,
1: é isso aí.
2: Ele te deixa e começa. Você precisa concordar 100% com ele.
1: É.
2: Senão já...
1: Que é a inteligência artificial.
0: E tá mostrando que as pessoas estão reduzindo a responsabilidade. Ou seja, fala: não, a IA falou que eu tô certa. Então aumenta a convicção mesmo no erro. E aí, claro, você pode ter IAs programadas para serem mais criteriosas, mas as pessoas não querem isso. Não querem isso. Querem mais uma?
1: Claro, mais uma.
3: Hoje tá bom.
0: Você sabe que faz uma semana que a gente teve o grande embate da Copa entre Nova Zelândia e Irã. Apesar do jogo ser ruim, nenhuma seleção ter muito histórico em Copa, teve 70 mil ingressos vendidos. O que acontece? Os ingressos, a FIFA está adotando preço dinâmico, que é basicamente o seguinte:
3: é Uber?
0: É tipo Uber. Tá vazio? Deixa até por $8. Começa a ter procura, sobe. Esse jogo, especialmente, os ingressos, quando faltavam 3 dias, estavam $420. Teve o caso também de outro jogo sem muita importância entre Cabo Verde e Arábia Saudita. No final, ingressos a $600. A FIFA mostra que essa estratégia de preço dinâmico está gerando muito sucesso e eles falam em faturamento de 13 bilhões de dólares. Caramba. Na Copa como um todo.
1: Era 11 bilhões
0: já aumentou.
1: É. E muita grana, e né?
0: Claro que você vai num país como Estados Unidos, sim, nação mais rica do mundo, você pega qualquer comunidade, Curaçao, Cabo Verde, o pessoal vai no jogo. Então, a gente se engana ao achar que a FIFA errou nesses preços.
1: Exato.
0: Pelo contrário, eles nunca ganharam tanto dinheiro. Então, começa, abre o jogo, ninguém tá lá, tá baixinho. E depois sobe, mas sobe abruptamente.
1: Ticket, é como avião também.
0: Mas
1: assim,
0: antes,
1: né?
0: Não era assim, antes era tabelado.
1: Antes era isso.
0: E aí
1: era um preço único.
0: Essa mudança. Eu achei interessante, porque tem a ver com o comportamento das pessoas. Quem se programa e compra antes consegue pagar bem menos.
1: Cabo Verde. Ou não, né?
0: Não. Depende do jogo. Afinal, vai ser um.
1: Quanto tá essa 16 avos do Brasil?
0: Não
1: aí?
0: Sei nem se tem mais.
1: Mas então, acho que
0: Brasil
1: de notícia.
2: A média é $500, né? A média de jogos do Brasil é uns 500.
0: Não, mas isso é primeira fase.
1: É. Não, da primeira fase é fechado. Esses aí, porque se o Brasil não vai.
0: Porque depende da. Depende se classificar em primeiro, vai num lugar. Sim,
2: isso. Certo. O segundo é no México. É. Ou o Texas.
1: É um rolo, né? Fazer toda essa logística.
0: Imagina, você compra. Imagina você como turista, você não sabe onde comprar o hotel, que jogo comprar, porque sim, eles não vendem. Eles não vendem o jogo do Brasil, eles vendem o jogo que vai ser no Texas.
1: Isso.
0: Então você fica. Exatamente. Você fica bem vendido. E acontece o contrário. Muita gente compra a final ou compra os jogos independentemente do que aconteça e o time perde. Sim. Aí o cara resolve ir embora antes e põe pra vender no mercado secundário.
1: Quanto tá?
0: Não sei, tô procurando.
1: Só a figurinha que você sabe.
2: Ele sabe as lendárias.
1: O cara gastou sete pau de figurinha.
2: Meu Deus do céu. Isso tá caro, mas 7 mil de figurinha.
1: Temos um olhão já?
0: Temos.
1: Tem vinheta? Solte a vinheta pra mim, por favor.
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1: Aí está o professor, o mestre Molion. Aliás, eu vou mostrar mais uma vez a previsão que o Molion fez daquela nevasca que nós tivemos nos Estados Unidos. Sim. E parece que pegou todo mundo de surpresa. Ele antecipou aqui para nossa audiência. Por favor, pode rodar por gentileza?
9: Isso. E esse ano, provavelmente, nós vamos ter nos Estados Unidos e Canadá, vamos ter um inverno com mais neve. Como eu estava falando, esse terremoto que deu agora no dia 30 de julho, 8,8 na escala Richter, ele redistribuiu a água quente pelo Pacífico todo e tem água quente.
1: Aí mexe no clima.
9: É, e essa água quente vai evaporar.
1: Boa.
9: É, e vai produzir mais neve.
1: Boa. Tá aí o professor.
2: Carimbou.
1: Muito obrigado por atender a gente, professor. E agora a gente está vendo muita notícia a respeito desse El Niño, né? Mas dizem que vai ser uma catástrofe.
2: Super El Niño.
1: É isso, professor.
10: Olá, Emílio. Pessoal, tudo bem? Dani, Sami.
2: Opa.
10: Morgado. Bem?
1: Opa.
10: Olha, eu tenho uma opinião diferente, Emílio. Na minha análise, esse El Niño não é um El Niño no sentido tradicional. No sentido tradicional, o vento sopra da América do Sul em direção à Austrália, vai empilhando água quente lá. Às vezes o nível do mar chega a ficar 50 centímetros mais alto lá na Austrália do que aqui na América do Sul. E esse peso da água vai comprimindo, tentando comprimir as camadas inferiores do Pacífico. Essas camadas rebatem e expulsam a água quente, que vem numa forma de onda subsuperficial. Quando ela bate no continente sul-americano, atravessando o Pacífico, então essa água se espalha por cima e temos a atmosfera e o oceano funcionando. Então é muito importante que o telespectador saiba que El Niño não é só água quente. O nome completo do fenômeno é Enos, E-N-O-S, onde O-S é a oscilação da pressão atmosférica em cima do Pacífico. Em geral, se pegam dois pontos de referência: Tahiti, nas Polinésias Francesas, e Darwin, no norte da Austrália. Como os dois são no hemisfério sul, Darwin a 11 graus sul e Tahiti a 17, então eles chamam essa variação da pressão, que é como se fosse uma gangorra barométrica. Se a pressão sobe em cima de Darwin, na Austrália, ela baixa em cima de Tahiti e sobe em cima da Amazônia e Nordeste, e aí a gente tem seca em geral, 65% dos casos. Esse abaixamento de pressão em Tahiti está ligado à água quente. Ao contrário, se a pressão sobe em cima de Tahiti, baixa em cima da Austrália, em cima da Amazônia Nordeste, nós então temos uma situação que pode ter um laninha. O que foi que aconteceu? Lembra-se do que nós falamos, como vocês já colocaram aí, do terremoto do dia 30 de julho, mas a corrente oceânica Kuroshio continuou bombeando a água quente, e tinha muita água quente próxima do Japão, 5 a 6 graus mais quente do que o normal. Dia 20 de abril, teve um outro terremoto no nordeste do Japão, já próximo no oceano, de 7,5 graus na escala Richter. E esse terremoto foi muito próximo da superfície, 10 quilômetros de profundidade apenas, poderia ser 50, 60 quilômetros de profundidade, mas foi a 10 quilômetros de profundidade, e toda a energia desse terremoto gerou uma onda interna que espalhou a água quente que estava próximo do Japão contra as Américas. Essa água passou pela região equatorial, onde nós temos cerca de 70 boias fixas com instrumentos que vão até 1000 metros de profundidade, algumas delas, e essa água continuou. Valparaíso, no Chile, registrou água quente, e você vê pelos mapas essa água quente chegando até a Antártica, o Polo Sul. Portanto, essa água não é um El Niño. Essa água foi gerada pela onda que se formou devido à liberação de energia do terremoto. Uma das coisas que a gente pode ver é o seguinte, que mesmo olhando hoje os dados, as imagens de satélite, o vento continua normal, soprando da América do Sul em direção à Austrália. Outra coisa, não é um ninho normal, essa onda para atravessar o Pacífico, ela leva cerca de 3 meses. Essa de agora, menos de um mês e alguns dias. Foi muito rápida, como alguns pesquisadores dizem, nunca tinham visto uma transição tão rápida para El Niño. Mas não é, a atmosfera ainda não se acoplou. A atmosfera não está respondendo a essa água quente. Em minha opinião, olhando os mapas, inclusive foi até mandado para vocês aí, para vocês poderem analisar, note que na retaguarda dessa onda quente, lá próximo da Austrália, já aparece uma tonalidade clara, azul claro, indicando que atrás dessa onda de água quente, gerada pelo terremoto, já está vindo água fria. Emílio.
1: Muito bem. E qual vai ser, o que que vai acontecer aqui no Brasil? Vai mudar muito o clima aqui no Brasil?
10: Então, o fenômeno, ele tem duas partes, a parte oceânica e a parte atmosférica. O oceano pode estar quente, mas em 35% dos casos, a atmosfera, isso estudado desde 1950 para cá, a atmosfera, em 35% dos casos, a atmosfera não respondeu. E o que muda a distribuição da nossa chuva é a atmosfera. A água quente pode ficar lá à vontade, sem problema nenhum. O que muda é a atmosfera. E se a atmosfera
11: não responder, se a atmosfera não interagir com o oceano, não vai acontecer nada. Bom, a atmosfera é lenta. Às vezes ela leva da ordem de 3-4 meses para responder a uma mudança da temperatura da superfície do mar. Então, não podemos dizer absolutamente nada agora. Tudo que está aí é simplesmente alarmismo e sem base científica alguma. Já falei da outra vez, vocês entraram na vinheta, resultado de modelo de clima, que não serve para nada, só para gastar dinheiro. E isso eles fazem a previsão, e aparentemente até os americanos estão entrando nessa de fazer alarmismo. Talvez seja por causa do Trump, que andou caçando alguns deles lá, né? Então, uhum, talvez eles tenham entrado nisso. Mas não podemos dizer nada. O terremoto foi no dia 20 de abril. Nós não podemos dizer nada antes de setembro para saber se a atmosfera vai aceitar o El Niño ou não.
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0: boa tarde, eu sou o Julião Duarte. Está começando mais um Papo de Copa com o apoio de CVC, a sua companheira de viagem. E a seleção brasileira fez a sua parte, venceu e segue firme na caminhada rumo à classificação. Mas nem tudo foi notícia boa. A baixa de Rafinha abre uma disputa importante dentro da equipe. E agora, pelo menos três jogadores aparecem como candidatos a assumir o espaço deixado pelo atacante. Quem larga na frente? Quem se encaixa melhor no modelo de jogo de Carlo Ancelotti? A gente debate hoje aqui. Enquanto algumas seleções empilham gols, outras parecem ter alergia às redes adversárias. Equador e Turquia seguem encontrando dificuldades para transformar posse de bola e oportunidade em gols. Um problema que pode custar caro à medida que a Copa avança. Também vamos falar do empate do Uruguai. Resultado que mantém a seleção viva, mas aumenta a pressão agora para o próximo compromisso, né? Que é contra a Espanha. A segunda fase também já começa a aparecer no horizonte e cada ponto conquistado ou desperdiçado pode fazer toda a diferença. No futebol catarinense, teremos o resumão completo do final de semana. Resultados, destaques, campanhas e a situação dos clubes do estado em suas respectivas competições nacionais. E na Fórmula 1, uma discussão interessante ganha força. O motor da Mercedes é um trunfo ou está se transformando em um grande problema? Entre desempenho, confiabilidade e as mudanças previstas para os próximos regulamentos, o debate está aberto. Fechando com uma grande notícia também para o esporte lagiano. No Campeonato Brasileiro Juvenil de Natação, o Clube Caça e Tiro brilhou com o atleta Gabriel Nerbas. O jovem conquistou o título brasileiro juvenil nos 200 metros medley e ainda faturou duas medalhas de prata nos 200 metros costas e 100 metros costas. Um resultado extraordinário que coloca o nome de Lages entre os destaques da natação nacional. Então, aumenta o volume, porque o Papo de Copa tá no ar. Hoje, a bancada é formada por Samuel Gonçalves, Alemãozinho da Resenha, Leandro Barroso, Paulo César e Vander Gonçalves. E a bancada se inicia com ele, o titular das edições, Samuel Gonçalves, que nos fala sobre a vitória brasileira e o destaque, né, que Rafinha aí, infelizmente, nos deixou para os próximos jogos. Além disso, a alergia que Equador e Turquia adquiriram nos Estados Unidos. A alergia a gols. Boa tarde, Samuel.
1: A seleção brasileira venceu o Haiti por 3-0 no sábado, com um bom volume de jogo, 8 impedimentos, 2 gols anulados, o que mostra o volume de jogo diante do Haiti. Obviamente que é uma seleção um pouco mais fraca, mas a velocidade de jogo imposta pela seleção brasileira e o volume de jogo, a quantidade de chances criadas, dá um tom aí de melhora da seleção brasileira, que usou um tripé no meio de campo com Casemiro, Bruno Guimarães e Lucas Paquetá. Na frente, Rafinha, Vini Júnior e Matheus Cunha. Matheus Cunha marcou 2 gols, Vini Júnior participou dos 3 gols, dando uma assistência e marcando um dos gols, e Lucas Paquetá comandou o meio de campo fazendo uma excelente partida. Agora, Carlo Ancelotti tem uma baixa por lesão, mais uma na Copa do Mundo. Rafinha, jogador do Barcelona, sentiu a coxa, deve voltar apenas nas quartas de final, e o treinador tem pelo menos 3 peças para repor. Gabriel Martinelli, que é destro, então jogaria mais por uma construção de jogada, e tem Luiz Henrique e Rayan, dois canhotos que jogam com o pé trocado, que a gente fala no futebol, para jogar para o meio e chutar no gol ou fazer uma triangulação para entrar na área para finalizar. São duas características diferentes e 3 jogadores. Vamos ver quem Carlo Ancelotti escolhe para jogar diante da Escócia quarta-feira às 19 horas, brigando pelo primeiro lugar do grupo. Agora, falando de duas seleções que são alérgicas a gol, o que fizeram Equador e Turquia em seus 2 primeiros jogos nesta Copa do Mundo é patético, é bizarro. 102 finalizações das equipes. A Turquia finalizou 62 vezes em 2 jogos e não marcou nenhum gol, e o Equador 40 finalizações e também não marcou nenhum gol. O Equador enfrenta na última rodada a Alemanha. O Equador está na terceira colocação, precisa vencer caso queira ser um dos terceiros colocados ou quem sabe avançar em segundo, mas a situação é bem difícil até porque a Alemanha vem de duas vitórias. É favorita inclusive para vencer o Equador. Mesma situação da Turquia, que enfrenta na última rodada os Estados Unidos. Os Estados Unidos é primeiro com duas vitórias, a Turquia ainda não pontuou, é a última, é mais difícil ainda a situação da Turquia do que o Equador, as duas seleções alérgicas a gol aí, 102 finalizações e nenhum gol marcado.
0: Obrigado, Samuel. E agora chegando junto com a gente, Alemãozinho da Resenha, que fala um pouco do empate do Uruguai e que agora ele vai assistir aos jogos, hein? É, está chegando a fase mata-mata, fase que ele prefere, digamos assim. Fala com a gente, Alemão. Boa tarde.
2: Pois, meus amigos do Papo de Copa, muito boa tarde. Copa do Mundo, por enquanto, eu tô até, sou bem sincero com vocês, tô assistindo bem poucas partidas da Copa do Mundo, porque a Copa do Mundo, do jeito que eles deram essa inchada na Copa do Mundo, para mim a primeira fase não tem graça. Para mim vai ter graça a partir da segunda fase. O que teve graça hoje foi o empate do Uruguai. O Uruguai é uma séria candidata a não classificar para a segunda fase, né? O que seria muito triste para um país que nem o Uruguai, um país tão tradicional, campeão em 1950 no Brasil. Mas eu confesso para os senhores que eu vou ficar de olho na TV a partir da próxima fase, quando começarem os mata-matas. Eu acho que agora nada quer dizer nada, porque um time que classifica em segundo na outra pode já cair fora, um time que classifica com as calças na mão agora na outra pode tirar um líder. Então não tem nada a ver. Nós cansamos de ver zebra em Copa do Mundo, esse ano vamos ver de novo. E a segunda fase é que a coisa vai ficar quente. Um abraço.
0: Obrigado, Alemão. E a Copa está todo vapor, mas a Série B também está pegando fogo. E os catarinenses, como foram na rodada? Leandro Barroso nos fala o que rolou. Boa tarde, Leandro.
3: Fala, Julião. Boa tarde, meus amigos do Papo de Copa. Hoje vamos falar de futebol catarinense. Sim, a pelota segue rolando mesmo com a Copa do Mundo. Aí no final de semana o Figueirense empatou com o Ituano fora de casa pela Série C. Segue em 11º na tabela. Beleza? Já o Avaí, outro time da capital, venceu o Cuiabá por 1-0 depois de 11 jogos sem vitória na Série B. O Avaí segue em 18º aí na zona de rebaixamento. Tem que abrir o olho. Já o Brusque venceu em casa o Floresta pela Série C. Depende só de si para avançar para a próxima fase. Dando uma passadinha na Série D, o Santa Catarina empatou fora de casa com o São José. Semana que vem, a decisão para ver quem avança de fase. 1-1 esse jogo lá no Rio Grande do Sul. Semana que vem, em Rio do Sul. O Marcílio também fora de casa pela Série D, empatou com o Cascavel lá no Paraná. Semana que vem, em Itajaí, o jogo de volta para ver quem avança. E na Série C, o Barra, 6 jogos sem vitória, empatou em 1-1 com Amazonas, está aí pertinho da zona de rebaixamento, apenas 2 posições acima da tabela. É isso aí, meus amigos, é muita informação, mas é bom a gente ficar antenado, porque a Copa do Mundo tá rolando, mas tem time catarinense na ativa, e logo logo, quem sabe o João Bai volta em campo também. Um grande abraço, uma ótima semana a todos.
0: Obrigado, Leandro. E agora a Fórmula 1 toma conta do papo. Paulo César nos fala sobre algo que pode ser um fardo ou um trunfo: o motor Mercedes. Boa tarde, Paulo.
4: Olá, ouvintes da Jovem Pan Live. Sou o Paulo César. Embora não tenhamos tido uma corrida neste final de semana, a Fórmula 1 nunca nos deixa sem assunto. Dessa vez, a conversa é sobre os motores da Mercedes. O que parecia ser a grande vantagem da equipe alemã começa a ser uma dor de cabeça, com ambos os pilotos já tendo abandonado uma corrida por problemas de confiabilidade na unidade de potência. O motivo? As baterias, feitas pela própria Mercedes, em parceria com uma startup americana, uma empresa diferente da que fabrica suas baterias para os carros de rua. Segundo a Mercedes, eles já identificaram um motivo e trabalham agora para resolver. O problema é o regulamento, que só permite o uso de 3 baterias por toda a temporada. Com os pilotos tendo sido forçados a trocar uma bateria pelos abandonos, sobram 2 para 15 corridas. Praticamente impossível não ter mais problemas. E com a ascensão da Ferrari, todo ponto perdido pode significar o campeonato, pois como o próprio Toto Wolff disse, não é legal competir contra Hamilton, pois ele, se achar que pode ser campeão, é uma força da natureza. Por agora, resta-nos acompanhar as notícias e vermos as corridas para sabermos como a Mercedes vai lidar com essa questão. Até sexta e boa semana.
0: Muito obrigado, Paulo César. E Vander Gonçalves chega com a natação para falar dos importantes resultados conquistados pelo atleta lagiano Gabriel Nervas. 3 medalhas conquistadas no Brasileiro de Natação Juvenil. 1 ouro e 2 pratas. O que coloca a natação lagiana em um patamar elevado. Conta pra nós como foi tudo isso, como foi a competição e a participação também do Clube Castiro. Boa tarde, Vander.
5: Boa tarde, amigos do Papo de Copa. Boa tarde ao vice da Jovem Pan. Aqui é o técnico Vander, passando as últimas informações do Campeonato Brasileiro Juvenil de Natação que aconteceu no Recife na semana passada, de 15 a 19 de junho. O nosso atleta Gabriel Oliveira Nervas disputou essa competição 5 provas, foi finalista nas 5 provas, conquistou um vice-campeonato brasileiro nos 100 metros costas, nos 200 metros costas e sagrou-se campeão brasileiro nos 200 metros nado medley. Foi uma excelente competição, uma ótima performance. Terminou a competição com o terceiro atleta que mais pontuou na categoria Juvenil 2. Isso mostra que estamos no caminho certo para as próximas competições e desafios que vem pela frente. Teremos a partir do mês de julho ainda o estadual de inverno com todos os atletas e consequentemente o GESC 12, 14, 15 e 17 e também joguinhos abertos 15 e 17. Tudo isso acontecendo no mês de julho. Um forte abraço a todos.
0: Obrigado, Vander. E esse foi o Papo de Copa desta segunda-feira. Muitíssimo obrigado pela sua companhia e sintonia. Eu sou o Julião Duarte. Até o próximo Papo de Copa com o apoio de CVC, a sua companheira de viagem. Tchau!
6: De segunda a sexta, coladinho com o pai, teremos o Papo de Copa. Mas esse aqui já foi, tá bom? Acabou. Tá bom. Acabou.
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tarde, irmão. Beleza? Aqui é Jorge Manaus que tá falando. Meu irmão, é o seguinte, tem como você tocar aí Chico's Groove? Solta essa pedrada pra nós aí. Uma boa semana pra todos nós. Fica com Deus. Valeu, um forte abraço. É nóis.

0: 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E você segue participando aqui pelo nosso WhatsApp. Vamos com mais um pedido de um ouvinte aqui na programação do Planeta DJ. Bora ouvir.
1: Alex, aqui é o Thiago de Ribeirão Preto, interior de São Paulo. Ó, Alex, por gentileza aí, se possível aí, ó. Toca um som pra nós aí, ó. Hatch Valvete, Jovem Pan, número 1 do Brasil. Abraço.
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Fala, Alex, beleza? Aqui é o Wagner de Votorantim. Toca aí, Ebin Hurts. Você tocou esses dias atrás aí. 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

11-8221. A galera segue participando aqui pelo nosso WhatsApp. Boa tarde, Alex. Bora esquentar aí? Bora, vambora esquentar. Aqui em Santa Catarina, neve tá chegando. Mensagem da Fernanda de Barra Velha. Cara, eu até gosto do frio, mas assim, 2-3 dias, quando tem uma semana inteira de frio, não curto muito não. Valeu pela sua mensagem, Fernanda. Boa tarde, Alex. Estou ligado no Planeta DJ Valdemir, taxista de Caruaru, Pernambuco.

0: Need Your Love, do One Republic. É o Johnny de Unaí participando aqui com a gente também. Pessoal da Pan, por favor, na próxima semana pode colocar como a melhor da semana nova da Ariana Grande. Ok, meu querido, vou passar a sua sugestão pro meu querido Vlamir. Fala comigo, Alex, tá difícil acompanhar a Copa, mas o Planeta DJ é todo dia. Manda aquele salve, é o Felipe de BH, realmente. Nesse final de semana, muitos jogos legais, né? Mas eu não consegui gabaritar, não. Hoje, por exemplo, né? Teremos Jordânia e Argélia, à meia-noite. Quem vai ficar acordado? Segunda para terça-feira. Gente, vamos fazer aquela parada para hidratação e já voltamos aqui no Planeta DJ. Fica aí. 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
5: 2:36.

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0: Olha, tem gol na Copa
3: do gênio Lionel Messi.
0: Aê, da Argentina. Saiu agora esse gol, a gente pegou ao vivo aqui com a narração do nosso querido Nilson César.
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0: Messi coloca a

0: Vamos lá, hein? Nós temos agora, a Argentina tá ganhando por 1-0 aí, quase no finalzinho do primeiro tempo. A galera segue participando aqui pelo nosso WhatsApp. 11994118221. Temos aqui uma participação que a gente vai ouvir nesse momento.
1: Fala aí, Alex. Boa segunda pra você, meu
0: Obrigado.
1: Amigo. Tudo bem? Quem fala aqui é Marcos, da cidade de Sierra Mirim, Rio Grande do Norte. Toca aí qualquer uma do Calvin Harris aí. Cara, será que o Brasil tá indo ao rumo ao Hexa? Vamos ver, hein? Vamos ver.
0: É, boa pergunta, hein? Eu acho que pro Hexa chegar ainda temos que ajustar antes algumas questões, né? Físicas, técnicas, táticas e emocionais. Só isso. E o Hexa vem. Vamos então com Calvin Harris.

Alex, é Josué de Santana do Paraíso. Estamos aqui em Patinga dando manutenção aqui. Um abraço aí, melhor DJ do Brasil, DJ Alex. Toca uma pedrada pra nós aí, ó. Qualquer um aí do Pet Boys.

0: Estados Unidos curtindo a gente. Valeu, Mário. Também o Bruno, lá de Natal, da Jovem Pan Natal. Valeu, Bruno. Fábio, de Poços, Minas Gerais. Herbert, de Montes Claros, Minas, também. O JC de Joinville tá na área. Josué Carvalho, de Patinga. Edgar de Jacareí. Tá aqui, ó, pedindo Culture Beach. Quem tá pedindo Culture Beach? É o Marcelo Ribeiro, de Campos dos Goitacazes. Por aqui também, nosso querido Rodrigo Baladeiro. O Danizo, de Itapemirim, Espírito Santo. Alexandro, meu xará aqui, ó, de Uberaba. Tiago, de Ribeirão Preto. Adriana, de Serra Negra. Adriana falando que adora o nosso programa. Muito obrigado, Adriana, aí, pela sua audiência, pela sua moral aqui em nosso WhatsApp. Bom, vamos fechar aqui com mais uma participação do nosso querido ouvinte que mandou um WhatsApp pra gente. Vamos lá.
1: Muito boa tarde, meu querido Alex. Aqui é o Luiz Quebinha, da cidade Tupã, interior de São Paulo. Tô sempre ligadinho nessa rádio de Nota Mil. É top demais, viu? Essa programação, DJ Alex. Ótima semana, fica com Deus. Tchau e muito obrigado.

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4: 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E a hora na Pan. 3 e 1.
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4: 13:23.

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3: 3:58.
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5: Esta é mais uma importante ação de política pública municipal voltada à causa animal. 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
8: 4:28.
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3: 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E a hora na Pan. 5 e 2.
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4: 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E a hora na Pan.
10: 5:19.
11: Assim como a gente, os pets também precisam de check-up regular. 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
2: 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E a hora na Pan. 5:37.
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0: Bom final de tarde, turma! Vamos então começando o nosso Jurassic Pan para os ouvintes mais qualificados da audiência lajana. Começou o Jurassic Pan com muita informação, a nossa tradicional corneta e com a Jovem Pan na Copa do Mundo. Eu sou o Julian Duarte e a bancada de segunda tem Samuel Gonçalves, Juliano Bortolom, Carlos Augusto Zeredo, Paulo Santos, Josi de Lis e Francine Helena.
1: Falando nisso, o Paulão pagou bolo e salgadinho. Parabéns, Paulão!
2: Muito obrigado.
1: Meio século foi semana passada, mas tá valendo hoje também.
2: Quinta-feira, muito obrigado. Mesmo dia que Paul McCartney e o senhor Fernando Henrique Cardoso.
3: Mas o homem
2: só é gente inteligente.
1: É a minha, senhora também.
2: Ah, a senhora.
4: Verdade. Parabéns pra ela também.
1: E aliás, Paulão, você serve de exemplo pra alguns camaradas aí que no dia do aniversário ou na semana do aniversário não trazem bolo, não trazem.
2: Vamos dar nomes aí.
1: Isso é uma regra do Jurassic Pan, está nas regras. É.
4: Verdade.
1: Semana, o dia do aniversário tem que trazer bolo ou salgadinho.
4: Eu ainda trouxe minha paçoca.
2: Paçoquinha da...
1: Francine, coloque 4 paçoquinhas na boca e fale farofa.
4: Eu vou colocar tudo dentro daqui a pouco.
5: Eu queria trazer um bolo em setembro, mas não vou poder.
4: Ué. Então dá o bolo.
5: Porque eu faço aniversário em janeiro. Essa piada é do Chaves, cara. Lembra dessa?
2: Não.
4: Ai, não.
2: Isso é muito ruim, Jota.
1: Muito ruim. O teu hoje é 10 de janeiro, né?
5: 10 de janeiro.
1: Olha, ó.
0: Não, olha.
4: É, Fran.
0: Opa, tivemos, acho que uma tentativa de comunicação.
1: Vamos começar esse programa com Silva Celantes, a marca que cola.
0: Vamos lá, então, Samuca. Deixa eu só aqui pegar.
1: Abrir a nossa, nossas manchetes.
0: Uma da Copa do Mundo com a CBC.
1: 18 vezes Messi, o maior artilheiro da história das Copas.
0: O homem tá imparável. Uma do calendário da Copa.
1: França com Mbappé em campo neste momento e a segunda fecha com Noruega de Haaland.
0: Falando em segunda, e se o Brasil terminar em segundo?
1: Caso isso aconteça, a seleção teria que mudar de sede jogando em Monterrey, no México.
0: Panorama dos grupos da Copa.
1: Quem está classificado e eliminado para 16avos de final?
0: Uruguai se complicou na Copa, né?
1: Celeste não vence um jogo de Copa do Mundo sem Luizito Soares desde 1990.
0: Uma sobre negócios.
1: Camisa do Brasil é a mais vendida da Copa com mais de 29 milhões de unidades.
0: Lajeano fazendo história na natação.
1: O lajeano Gabriel Nerbas conquistou o título brasileiro juvenil.
0: E uma de comportamento humano.
1: Um garoto estava entediado e resolveu perguntar ao ChatGPT como viver até os 140 anos.
0: Louco.
1: É a pauta da Josi. Nós vamos até 2050 com essa pauta. É uma brincadeira, bem legal.
0: Mas foi bom porque a gente começou hoje o nosso Jurassic um pouquinho mais cedo, né?
1: Mais cedo, hoje a gente tem tempo. Foi por causa da Josi, da pauta da Josi. A gente começou meia hora mais cedo. Diz ela.
0: Cinco minutinhos.
4: E por incrível que pareça, não tá vinculada à comida, né?
1: Isso aí.
5: E tem que adaptar o fuso horário do Ricardo, né? Então, por isso.
1: É, uma horinha. O Ricardo tá uma horinha menos lá.
0: É, uma coisa puxa a outra, né? Faltando então agora 2 minutinhos para 6 horas em Lages, 13 graus de tempo instável, né? Agora com uma pequena garoa caindo e assim
1: águas
0: a gente...
1: caindo.
0: Sartex. E assim a gente segue então. Então, Samuca, inicia pra nós, põe um pontapé inicial aqui na nossa bancada.
1: A Copa do Mundo com a CVC tá rolando, Ricardo Córdova está presente, daqui a pouco ele participa ou ao vivo ou por áudio. Eu disse que vai tentar ao vivo porque o alemãozinho veio na bancada.
6: Opa! Eu acho que ele já tá meio amado lá que ele tava no...
1: Não faça assim, alemão. Respeita o nome dessa emissora.
2: Aí num dia ele chama de The Best, no outro fala
1: amado. O gênio Lionel Messi voltou a fazer história na Copa do Mundo. Camisa 10 da Argentina marcou 2 vezes diante da Áustria nessa segunda-feira pelo grupo J da Copa do Mundo e alcançou o topo da lista do maior artilheiro da história do torneio. Com feito o seu 5º gol nesta Copa, aliás, 5 gols da Argentina, 5 dele, né? Messi chegou a 18 gols em Mundial e ultrapassou então o alemão Miroslav Klose. Ele estava empatado com 16 gols, né? Lionel Messi então foi a 18, Miroslav Klose tem 16, Ronaldo do Brasil é terceiro com 15, o Miller da Alemanha e Mbappé, que vai jogar daqui a pouquinho, vai começar o jogo em 2 minutos, tem 14. Então, Mbappé e Lionel Messi podem passar aí. O Lionel Messi já passou, né? Mbappé pode passar Ronaldo. Exato. E Miroslav Klose também nesta Copa do Mundo.
0: Ah, mais uma copinha pro Ronaldo, né?
1: Mais uma copinha.
0: Deus o livre.
1: Paulão, você que é um fã entusiasta aí da seleção argentina, uruguaia e futebol sul-americano.
2: Futebol sul-americano, sim. Dos argentinos...
1: Quero que se exploda.
2: Se arrebente. Mas, enfim, mas a gente tem que ser realista,
1: repita,
2: né? A seleção... Quero que se exploda. A seleção argentina está jogando para o Messi se tornar ainda mais icônico do que ele já é.
1: Novamente,
2: a realidade é essa.
1: 2022,
2: né?
1: Já foi assim, né?
2: E aí você pega um gancho da entrevista que o Ronaldo Fenômeno deu esses dias, dizendo que é preciso admitir que o Messi é o maior jogador de todos os tempos. Eu discordo do Ronaldo, né? Com todo o respeito que eu tenho por ele.
1: Também discordo.
2: Porque se o Messi tivesse jogado 4 Copas do Mundo e vencido 3, daí a gente poderia pensar em colocá-lo no mesmo patamar do Pelé, mas não foi isso que aconteceu.
1: Aliás, o Pelé é o único da história que venceu 3 Copas.
2: Tem uma estatística que rodou uma vez aí, eu não sei onde é que eu vi essa estatística, dos jogadores que venceram uma Copa do Mundo, são mais de 130 pessoas. Dos jogadores que venceram 2 Copas do Mundo, são um pouco mais de 20 atletas. E jogadores que venceram 3 Copas do Mundo. Só tem Pelé. Um nome lá, né? E esse cidadão é brasileiro.
1: E né? O Pelé venceu 3 em 4, né?
2: 3 em 4.
1: O Messi tá na sexta, né?
2: Sexta, ganhou
6: esse
2: uma,
6: esse tipo,
2: né,
6: de história aí é bom nem comentar.
2: É. Sei, não. Mas enfim, mas a gente não pode deixar de reconhecer o tamanho do Messi, e não tô falando da altura dele, mas o tamanho dele pra história do futebol. Porque nós vamos falar do Messi daqui 30, 35 anos, quando nós estivermos lá com uns 80 e poucos anos, na mesma linha do que a geração dos nossos pais falava do Pelé, do que ele fez pro futebol. É óbvio que o Messi tem uma coisa muito mais favorável que a época do Pelé, que é a mídia e a cobertura de tudo isso aí, né?
4: É verdade.
2: Se fosse um Pelé nos dias de hoje com o que ele fez, vocês imaginam a loucura que seria nessa mídia. Mas é claro e é muito visível o trabalho do Scaloni para que aquela Argentina funcione para Lionel Messi.
1: Ô, Paulão, quem assiste o jogo, às vezes, mais taticamente, observa que o Lionel Messi faz de tonto, né? Ele fica ali, cara, no meio de campo.
2: O segundo gol de hoje, velho.
1: Ele fica ali esperando. Ele cara, parado. Ele tá sempre parado, mas ele tá parado no bom sentido, né? Ele tá parado porque na hora que ele é acionado, ele sempre tá pronto pra decidir, né?
2: Mas, cara, isso aí
1: isso
2: não...
1: foi no primeiro jogo e hoje no segundo novamente. O primeiro gol nem se fala, né? Porque é o gol clássico dele, né? Entrando de frente pra área e finalizando sempre no contrapé do goleiro. E o segundo gol, ele tava sozinho lá na frente. Aí ele faz uma jogada pro Lautaro, acho que é.
2: Lautaro.
1: É, o Lautaro erra o gol. Aí sobra 2 vezes pro Messi, tem 5 boca aberta da Áustria.
2: Ninguém
1: não consegue tirar a bola dele.
2: Cara. No segundo, quando eu vi, eu tirei, a zaga vai limpar o segundo cara, ele chega primeiro com o zagueiro ainda.
1: Ele tá sempre tonto ali, mas sempre ligado pra fazer os
3: cara,
1: gols.
3: Cara, mas isso aí não é ruim falar, mas é a experiência do cara,
1: claro,
3: falando, né?
1: Sim, com certeza,
3: é saber os atalhos do campo, é estar muito bem posicionado. E, cara, agregando a fala do Paulão, é incrível, incrível mesmo, como a Argentina se põe fisicamente e, inclusive, aquela questão da impor a força, não só física, mas a força da fala junto com o árbitro. Cara, hoje eles engoliram o árbitro em 2 ou 3 situações,
2: jogo,
3: cara.
2: Apitaram o jogo.
3: Exatamente.
2: Sempre fazem, né?
3: Eles apitaram o jogo, fizeram com que o jogador, o... Cara, esqueci o nome do cara, o de Paulo, acho que não, enfim.
2: Depou.
3: Ele tomou um pisão, cara. E pá, beleza. Falta pra, de repente, amarelo, revisão. Os caras foram em cima, velho. Fizeram o juiz questionar a própria decisão dele que ele tinha visto.
2: Cara, é o que se faz na Libertadores. Incrível,
1: eles apitam o jogo.
2: Eles apitam o jogo, Libertadores.
3: Então, assim, não falta um pouco pro Brasil isso, cara. De a gente se impor também, de mostrar o nosso tamanho, cara. E não só deixar as coisas acontecerem como estão acontecendo.
5: E tem uma coisa que eles fazem, eles irritam o time adversário. Isso. Toda bola, você pode ver que sempre tem um pontapézinho. Exato. Na hora que a bola tá indo pra lateral.
1: Um braço levantado.
5: Sempre. E o cara que não tem a manha de fazer esse tipo de catimba cai e confunde isso aí com violência.
3: Hoje
5: e geralmente é expulso um jogador porque vai querer revidar, vai querer. Né?
3: Os então, 5 deles hoje caiu. Nossa, bonitinho na rede da Argentina.
2: Um exemplo disso daí é a Copa de 1998, Argentina e Inglaterra, quando o Beckham foi expulso numa provocação do técnico do Atlético de Madrid,
1: o Simeone,
2: né? E o Simeone fala na entrevista abertamente, mas aquilo eu fiz de propósito pra tirar o Beckham do jogo, né? E a Argentina ganhou. E a Inglaterra era muito mais time que a Argentina naquela Copa 98. Então, isso daí é o clássico do argentino, né? E é por isso que a gente não gosta deles.
1: Eu não gosto do assunto arbitragem, até porque aqui no Brasil virou uma coisa patética a arbitragem, né? Não, e assim, né, cara, tudo no Brasil é motivo de falta, tudo motivo de reclamação, é bolinho, coisa. Cara, a gente tem que elogiar, a FIFA às vezes tem seus podres, mas a gente tem que elogiar o padrão de qualidade, né, da arbitragem, todos praticamente apitando igualzinho, seja lance por cima, lance por baixo, é sempre o mesmo critério.
3: Tá legal.
1: Usa o mesmo critério, não tem bagunça.
5: E aquela coisa, né? A jogadinha típica do jogador brasileiro, que é dar as costas e no primeiro contato ele se joga e já agarra a bola. dois ou três lances, é falta do jogador que colocou a mão na bola.
2: Botou a mão na bola, isso mesmo.
1: E ontem teve um lance legal, né? Aqui no infelizmente, no o Uruguai fez um gol, né? Contra Cabo Verde. O Vinha tava fazendo.
2: Ela tava ajudando
1: a câimbra do outro. Né? O cara tava com câimbra e tal, assim, dando aquele migué. O Vinha largou o movimento ali de ajudar na câimbra e foi pra fazer o gol, né? Então,
6: eu gostaria nesse momento.
1: Vai lá, alemão.
6: Escutar as vozes femininas, principalmente da Fran Paçoquinha, se ela tem acompanhado.
4: Fran Paçoquinha.
6: Se ela tem acompanhado a Copa
1: Fran
6: do Mundo.
1: Fran Paçoquinha.
4: Bom, meu querido alemão, respondendo. Olha, a pessoa que mais entende de futebol vai falar. Bom, eu vi algo sobre o Galvão Bueno reclamando do nosso time, né, do Brasil.
2: Normal, né?
4: É, e que ele disse que tá péssimo.
2: É, mas
4: eu vou concordar com ele também. Então.
6: Pode jogo, amigos.
1: Eu pensei que você ia falar que ele tava reclamando das estruturas, né? Ele e o Everaldo Marques revelaram, né, situações muito ruins para transmissão de jogos, cabines apertadíssimas.
0: Inclusive o Ricardo mandou um vídeo.
1: É, o Ricardo mandou um vídeo com eles todos apertadinhos.
2: Empolerados,
1: né? Então, assim, falam muito dos Estados Unidos, tal, mas assim, a internet não tá funcionando, os estádios não estão tudo aqui.
6: Demora, né, para sair.
1: Alemão,
6: oi.
1: E você sobre a Copa do Mundo? Argentina, Brasil?
6: A Copa do Mundo pra mim começa no mata-mata.
1: Mas não muito rabugento, né?
6: Não, eu não tô nada com rabugento, só não tô perdendo tempo com o Brasil agora, porque eu sei que vai classificar.
1: Isso aí,
6: pra mim a surpresa tá sendo o Uruguai, que pode ficar fora na primeira fase.
1: Com certeza.
6: E eu vou acompanhar mesmo ali, que daí eu não perco nenhuma partida. A partir do mata-mata pra mim é onde começa a Copa.
0: E o Cabo Verde, alemão?
6: O Cabo Verde.
5: É positivo,
6: o Cabo Verde está fazendo um servicinho bonito. Acho que pode classificar.
1: Pode
6: classificar.
1: A aplicação tática deles é bonita, Diego. Pode classificar aí.
0: E a vontade, né? Os caras estão jogando pelo.
1: Tá comendo grama.
5: Eu queria só falar uma coisa a respeito daquela pauta do Messi. Que a gente acaba tendo uma memória curta e falando do que está acontecendo hoje, ou das últimas duas Copas. Mas em 2017, o Messi perde uma Copa América para o Chile e ele diz que ele não era jogador de seleção.
1: Ah, sim, clássico.
5: Ele disse que estava
0: se aposentou, né?
5: Da seleção.
1: Se aposentou.
5: Dizendo que, pô, que a seleção argentina seria muito melhor sem ele, que ele estava ali, achava que estava atrapalhando. Então, quer dizer, se você for pegar a história dele na seleção, é uma história vitoriosa, mas é uma história recente.
0: Já pulei da barca.
5: Ele nunca, exatamente.
1: Com 29 anos nessa época, né?
5: Isso aí.
1: Com 29 anos, no auge, né? Se bem que, tudo bem, vão dizer, mas hoje ele tá no auge. Não, né, pessoal? Hoje, com 38, ele já não tem mais a capacidade física, apesar de estar muito bem ainda, que tinha com 29.
0: Ele tava no Barcelona, né?
1: Mas aí tem uma, mas tem uma história de reconstrução da seleção, né, Juliano? E essa reconstrução passa por isso que a gente vem falando. A seleção se moldou para jogar para o Messi, tá? O Messi até nem parece argentino, né? Porque ele não reclama, ele não bate em ninguém, ele não pisa em ninguém. Enquanto
2: é que os outros pra fazer pra ele.
1: Isso,
2: né?
1: Ele é leal, né?
6: Leal.
5: A Argentina ficou. Tinha ganho a Copa de 86 e daí até ganhar a Copa passada. Ela ficou esse tempo todo sem Copa do Mundo e ficou 4, 5, 6 Copa América sem vencer, que o Brasil ganhava, o Chile chegou a ganhar e era Messi, né? Todo mundo fala assim, pô, o Messi não é um vencedor na seleção.
1: Agora eu vou dar aquele advogado do diabo que fala, né? Agora convenhamos também, né? A Argentina pegou um grupo bem mumuzinho, né?
6: É isso que eu quero ver.
1: Argélia, Áustria e o último jogo contra a Jordânia, né? Então, assim, o Messi vai fazer mais uns três
2: contra a Jordânia.
1: É, o Messi vai fazer uns 8 gols já só na primeira fase, né? Então, assim, muito mumuzinho.
5: Hoje na transmissão falaram que ele passou o close e se continuar nesse ritmo, porque hoje era pra ele ter feito 3 de novo, né? Se não erra o pênalti. Ele estaria mirando no
1: Just Fontaine, né?
5: Que fez 13 gols, né? Numa Copa do Mundo.
4: Eu gosto de ver o Messi jogando.
1: E o próprio, temos que dar a mão palmatória aqui, o Close tem tudo isso de gols, passou o Ronaldo por causa do 7-1, né, gente?
2: Claro,
1: mas lá por que, né?
4: Histórico.
1: Isso aí.
4: Histórico.
1: Mas que desagradável. Isso tem que reconhecer, né? Pega uns proximinhos, daí os caras atropelam, daí como é que não vai ser artilheiro? O Ronaldo Fenômeno, por outro lado, foi artilheiro.
5: 2 gols em final de Copa.
1: Exato, né? Um negócio diferente, né? Copa do Mundo chega ao seu 12º dia, com metade dos grupos já tendo realizado a sua segunda rodada e algumas seleções já estão classificadas, enquanto outras já começam a se preparar para o adeus. Quem avança? Os 2 primeiros de cada grupo e os 8 melhores terceiros colocados. Quem já está classificado? México, líder do grupo A, Estados Unidos, líder do grupo B e Alemanha, líder do grupo E. estão eliminados. O Haiti, que está em último do seu grupo, o grupo C. Turquia, último do grupo D. Aliás, a Turquia e o Equador, hein? Alérgico a gol, hein? 102 finalizações, nenhum gol. Tunísia, último do grupo F. E hoje, então, classificada a Alemanha do grupo J. A Alemanha está no grupo com 6 pontos. A Áustria tem 3 e Jordânia e Argélia não pontuaram.
2: Argentina, isso, desculpa. Você falou do Equador, é aquele time que tem aquele rapaz chamado Ener Valencia no ataque?
1: Não faz. Vai, não provoca os gremistas, os colorados, quer dizer.
2: O rapaz, ele não é muito afeto a colocar a bola na meta, né?
1: Ídolo do Fluminense, ídolo do Fluminense.
5: Tinha outro time que ter vencido a camisa.
2: Tinha outro time que ele jogava aí que ele também não fazia gol, então não é surpresa nenhuma, né?
1: Qual o time, Paulo?
2: É aquele da beira do
1: Morangada.
0: Fica na beira do Rio. Uma goleira de futebol tem 7,32 metros por 2,44 de altura e o rapaz não consegue converter, né?
1: Vocês parem de provocar os colorados, que daqui a pouco a Rudinha...
2: Isso é só informação, isso é só informação.
1: Daqui a pouco a Rudinha vai mandar ali no 2050-0100 um áudio reclamando de vocês, né, Rudinha?
2: Pode mandar, não, vamos ler. O operador do equipamento ali não vai botar pra rodar.
0: Ó pra vocês.
1: Brasil. Falando em Copa do Mundo ainda, 9 minutos e 47 do primeiro tempo. França 0, Iraque também 0. Esse é o grupo. Deixa eu ver qual que é o grupo da França aqui. O grupo I. A Noruega tem 3 pontos, França 3, Senegal 0, Iraque também 0. Hoje tá um dia recheado de craques, hein? Messi, Mbappé e à noite tem Haaland. Alemão, fala.
7: Hoje é o primeiro dos 3 pontos do Iraque.
5: Mas nem se fosse Andressa Iraque,
1: o alemão vem com cada um.
2: Até o torcer foi Mbappé não fazer uma meia dúzia.
4: A gente tá dando delay, né? Nos jogos ali, né?
5: Tá.
2: Casé TV, né?
4: Mas tá bem divertido assistir pelo
2: cara. Divertido quando você tá sem delay, né?
1: Como delay? Explica pra gente, Fran.
4: É um negócio também.
2: A Fran mora em prédio?
4: Pois, eu moro.
2: Então o vizinho grita primeiro gol.
4: Ah, eu tô achando que eles estão fazendo de propósito.
2: É possível também.
4: Não é possível, tão zoando com a minha cara, só pode.
8: Eu vi o contrário, porque eu tava assistindo pela Globo. Daí, tipo, um tempo depois o vizinho gritava.
1: Ô, Fran, quando passar na Globo SBT, não assiste nem isso, daí não tem o delay.
4: Tá bom, então.
5: Quando acontecer isso, tem que sacanear, tem que gritar gol no
1: vizinho. Pô, tem um vídeo que tá rolando no Instagram, cara. Uma turma, velho. Os caras se reuniram no apartamento e combinaram. Vamos gritar gol pra dizer pro vizinho que isso é o gol do Brasil. Os caras. Um, dois, tem todo. É, gol!
4: Eu tô entrando nessa vibe já de brincar com os outros também.
1: Então vamos falar de uma pauta séria agora, porque a Josi de Lis.
0: Esse programa é seríssimo.
1: A Josi de Lis fez o dever de casa hoje, trouxe uma pauta seríssima.
4: Parabéns, querida.
5: Só hoje?
1: Todas as vezes.
4: Sempre, todas as segundas, né? Não puxa o saco dela.
1: Apesar que ela fala. Apesar que ela fala muito de alimentação e.
5: Hoje ela comeu um pastelzinho, paçoquinha. Não.
8: Mas, gente, eu posso comer. Eu treinei, eu corri, eu faço isso a semana inteira, todos os dias.
4: Diva Master, isso aí, lacrando.
0: Tome.
1: Só falta dizer assim, eu malho pra comer.
8: Né, mais ou menos. Também, tá incluído no pacote ali, né? Então, vamos lá. Em relação a controle de estresse. Essa questão ali que o Samuca trouxe. Que própria IA respondeu, né? Pra ver até 140 anos, não está vinculado à alimentação, nem exercício físico e não é genética. O fator principal de longevidade é o baixo nível de estresse crônico. O resto é secundário.
0: Ô, louco.
8: Quem diria, né? Aí, estresse crônico não vem de trabalho e nem de finanças. E, inclusive, um exemplo que eles citaram, né? Que em Okinawa e Sardenha eles vivem mais, mas não é porque comem peixe, mas porque vivem em harmonia consigo mesmos. O conflito interno entre quem você é e quem você tenta parecer ser. Isso gera um nível de estresse maior ainda, cortisol aumenta e dá tudo errado, né? Então, as regras de longevidade, segundo a IA, né? Elimine apenas o que gera resistência interna. Odeia o trabalho, mas precisa do dinheiro. Convive com quem você não gosta. Pelo menos 10 anos a menos de vida aí.
4: Meu Deus.
8: E quem nunca?
0: Preocupação?
8: Tem outras regras. Pare de guardar a vida para depois. Viver é agora, né? Do jeito que dá e com as armas que a gente tem. A terceira regra: conexões sociais valem mais do que vitaminas. Quarta regra, encontre um propósito maior do que você.
1: Tem gol. França 1-0 no Iraque.
8: Ó, o delay.
0: Ó, o delay.
1: Pode seguir essa pauta.
8: Pare de observar.
1: Desculpa te atrapalhar de novo. É um gol histórico porque foi o gol do Mbappé. Então chegou a 15 aí, igualando o Ronaldo. Pode seguir.
4: Deu.
0: Siga
4: deu
0: lá, Pelota.
8: Quinta regra, pare de obsessar como otimizar a saúde. Não necessariamente contar caloria, obsessão em treinos e tudo mais. É levar as coisas leve. Essas coisas não servem como uma prisão.
4: Oh, isso é legal.
8: E regra sexta, mexa o corpo naturalmente, não por obrigação. Aí isso entra entre as blue zones, né? Que são as zonas de desconforto ali, onde gera mais estresse ainda. Durma quando tiver sono. E sempre que necessário, dá sinais, tipo, otimizar os sinais que o corpo dá. Não forçar as coisas. E eu pergunto, o que vocês fazem pra controle de estresse?
4: Pô, tô tentando dormir quando dá sono. É um.
1: Quando dá sono.
5: E comer quando dá fome,
4: Agora, mexer o corpo ali, como é que é?
8: É que não tem que ser como obrigação.
4: Como
8: né?
4: Obrigação. Pois é.
8: A própria atividade física já libera mil hormônios, já ajuda a baixar cortisol, aumentar a serotonina, endorfina, adrenalina. Então, é um grande aditivo aí, mas não pode servir como uma obrigação.
4: Exato. E no meio que a gente tá hoje em dia com relação à internet, rede social, eu acho que tudo ali que tu pontuou é muito isso, né?
8: As cobranças que a gente se faz,
4: né? A gente vê uma cobrança muito grande, a questão da perfeição,
8: os
4: né?
8: Os comparativos, né?
4: Tu comparar o outro, a vida do outro, a gente acaba que se frustra, né? Isso é meio que natural do ser humano, né? Não que aconteça com todo mundo. Mas
8: conviver com pessoas que a gente não gosta.
5: Mas essa comparação.
4: Conviver com quem a gente não gosta, meio ó.
5: Essa comparação ruim nós tivemos hoje, né? Pô, a Argentina ganhando, jogando bem, a gente olhando e
8: inclusive, o futebol, ele gera mais conforto e desconforto.
1: Estresse. Depende do time que você torce.
4: Cara,
8: que agrega valor ou não.
4: Eu não me estresso com o futebol, eu durmo.
1: Pra quem ficou nervoso assistindo a seleção brasileira aí no primeiro jogo, é a vida do gremista o ano todo.
0: Vá, Paulão, aí tu veio.
4: Cara. Não, mas ele tem 140 anos, né?
1: Ou a torcida do Vasco aí, que teve o técnico demitido sem jogar, né? Então é assim, o cara gera estresse, cara.
5: 45 dias sem me estressar com o meu time. No meio, o técnico demitido.
1: Ô, Josi, tu fez uma pergunta ali como evitar o estresse, né? Eu ultimamente faço aquele exercício assim: vale a pena eu me estressar por esse motivo? Vai estressar só eu ou eu vou perder tempo me estressando e os outros não estão nem aí?
0: Vai conseguir resolver?
1: Vou conseguir resolver agora? Não vou. Vai ser bom pra mim? Não vai. Então, às vezes eu fico de boa.
8: É uma economia de energia,
1: assim,
8: né?
1: Eu tento fazer um exercício, assim, às vezes não dá, mas eu tento.
0: Quantos
1: fazer
0: por cento não dá?
8: 85%.
1: Não, mas antes eu me estressava, mas assim, pô, tu tá no trânsito, um cara cortou tua frente, tu buzinava, ficava louco, pá. Adianta, o cara não tá nem pra ti, cara.
8: Isso é gerenciar estresse, né?
5: Eu tenho uma dica.
4: Não, eu ainda chego perto da pessoa ali quando tá chegando na. A pessoa, né, vem com pressa, tal, aí o sinal fecha. Eu falo, que bom, fechou, vamos nos encontrar. Eu adoro baixar o vidro e ainda ficar encarando. Parabéns, teve que parar igual a mim.
8: Mas trânsito é outro negócio que tira
1: a Josi falou, né? De Okinawa e da Sardenha, né? Isso. Eu recomendo um documentário que tem na Netflix chamado Como Viver Até os 100. Eles mapearam as cinco blue zones do planeta, onde existem a maior incidência de pessoas centenárias, para analisar o que esses lugares têm em comum para que essas pessoas vivam mais, né? É Okinawa, é a Sardenha na Itália, Okinawa no Japão, a Sardenha na Itália, tem uma cidade na Grécia que eu não vou lembrar o nome, tem uma na Costa Rica e tem uma nos Estados Unidos, que são os lugares com...
0: Suécia não entra também?
1: Não, com as maiores com a maior incidência. E todas elas têm alguma relação. Vida em sociedade, religiosidade,
8: natureza.
1: Alimentação, natureza, é outra, não lembro qual, atividade física, né? Outra não, são cinco características, né? Então, assim, recomendo muito isso daí, porque tem muito a ver, não só com o de São José, não só com alimentação e com o nível de estresse, mas com o estilo de vida, né? E detalhe, né? Eles chegaram à conclusão que até mesmo nessas blue zones estão diminuindo as pessoas centenárias, as pessoas não estão conseguindo chegar lá. Porque não é só chegar aos 100, né? É chegar com qualidade de vida. Então vale a pena, o nome do documentário é Como Viver Até os 100, tá na Netflix.
4: Legal, bom,
1: segue, Josi Delis.
8: Não, era isso.
1: Só isso.
0: Pauta linda.
1: Não, a pauta é mais extensa.
5: Mas essa questão de chegar com qualidade de vida, E isso mudou bastante, porque você lembra, há um tempo atrás, você pegava uma pessoa com 40, 50 anos, era um velho.
6: É, era considerado.
5: Né? Senhorzinho. Era o senhorzinho. E hoje essa qualidade de vida do 40, 50, já passou. Claro que você chegar com uns 100 anos ainda vai ser exceção e tal, mas você vai ter algumas doenças que vão te matar. Hoje você morreu do coração, câncer, ou você vai exatamente
8: curtir a tua velhice. Mas muito disso é pelo cortisol alto.
5: É, claro. Né? São duas doenças do próprio corpo,
8: né? Emocional também, muito.
2: Tem uma estatística que todo homem que chegar a 100 anos de idade, a chance de ele ter câncer de próstata é de 100%. Aí eu perguntei pro amigo urologista, tipo, tá, mas como é que pode? Assim? Ele disse assim, não foi feito pra funcionar tanto. Essa é a explicação científica, né?
5: Ah, sim. Todo homem vai ter câncer de próstata, a não ser que

0: falhando.
1: Ela é canalha demais.
0: Por que que o corpo vai falhando? Porque a nossa vida aqui é finita nesse plano.
2: É.
0: E nós só vamos morrer, ninguém morre de velho. Essa é uma leitura que se diz, né? Alguma coisa vai falhar no corpo.
3: Sim.
0: Isso é uma lei natural da vida. Então, infelizmente, é meio macabro, mas a realidade é essa.
2: É verdade, não crua, né?
0: Todos nós vamos morrer algum dia, como disse o Juliano, é de alguma doença, né? Se não for uma morte violenta, obviamente, acidente.
2: Sim. Claro, claro.
0: Morte matada, né?
3: Morte morrida.
2: Estamos aqui.
0: Josi sempre destrói o clima do programa.
3: Vocês andam muito estressados, gente.
1: O Paulo falou uma coisa. Falando em cima da pauta, né? Vocês estão muito estressados.
3: Vamos controlar melhor esse estresse.
1: E outra coisa, estivemos estressados com a paçoquinha, né, Fran?
3: Come paçoca!
0: Fale, Juliano.
4: O Paulão falou uma coisa, né? Que nós estamos nesse plano e tal. E eu vi uma coisa interessante essa semana. Porque nós não somos um corpo que tem um espírito. Nós somos um espírito que está habitando um corpo, né? Então, a morte do corpo não é nada.
0: Depende da crença de cada um, mas é basicamente
2: não,
0: isso aí.
2: Né? Mas isso aí, daí tu coloca um pensamento muito evoluído também na pessoa e, mas é assim, a busca de você ser e estar aqui para de repente num futuro ou alguma coisa, você possa ser algo novamente, é incrível também, né?
3: Evolução.
2: Enfim, mas isso é de cada ser humano, de cada pessoa, do que acredita, do que reivindica, enfim, isso aí a gente, cada cabeça é uma sentença,
5: mas
2: né?
5: Mas eu achei super interessante o que tu trouxe, esse tema.
3: Obrigada,
5: bem,
3: gente.
5: Relevante.
3: Eu
5: com
3: amei
5: certeza
3: amei
5: eu vou
3: esse
5: pensar
3: tema.
5: Sobre isso um pouquinho mais.
2: Ame o seu coleguinha.
4: É isso aí. Ame quem. Com quem você convive.
1: A gente tá falando muito de Copa do Mundo, mas tem notícia boa também pro esporte lajano, Paulo. Você que é bem ligado nisso também. O nadador lajano Gabriel Oliveira Nerbas encerrou o Campeonato Brasileiro Interclubes Juvenil de Inverno em Recife, entre os 3 atletas mais pontuados do país na categoria juvenil número 2. Gabriel Nerbas conquistou o título de campeão brasileiro nos 200 medley, com recorde pessoal e além de 2 medalhas de prata nos 100 metros e no 200 metros costa. O Nerbinhas, que já veio várias vezes aqui no programa com as medalhas.
4: Grande abraço pro Ricardo, pai
2: inclusive,
4: dele.
2: Ricardo Nerbas. Quem ouve o Papo de Copa, hoje o Vander participou, né? Do nosso Papo de Copa, falando sobre isso. E, inclusive, além do primeiro, segundo, os dois segundos lugares, ele tirou um quarto lugar também no lado borboleta, se eu não me engano, e teve mais uma que ele se classificou por tempo.
1: O Nerbinhas é fera.
2: Não, ele tá muito bem, é um destaque do Clube Cassitiro, com toda certeza, e da natação nacional.
6: Parabéns ao Vander, que faz um excelente trabalho.
1: Não, era tranqueiro agora há pouco.
6: Não, ele é uma mala, mas é
2: o famoso bate a sopra, né?
6: Não. O Vander é uma mala e é uma tranqueira, só que é um bom profissional.
1: Paulo, o investimento aí no nosso esporte, né, desde a base aí.
0: O menino deve estar com o Vander desde 7, 8 anos
2: por
0: de
2: aí,
0: idade, né? Mais ou menos isso aí. O Vander faz um trabalho legal com a gurizada lá, né?
2: Eu
0: já nadei com o Vander, eu levei azar. Eu acho que eu comecei muito tarde lá, porque eu poderia ter um futuro, né?
4: Mas o Vander só tinha uma queixa. Que treinava e o menino nada.
2: Candida!
5: Tô ainda pensando aqui.
1: Não pode ser verdade.
0: Mas uma vez eu era aluno do Vander e me convidaram, eu fui participar da travessia da Lagoa do Peri lá em Florianópolis, né? Cheguei num honroso 43º lugar, achei que ia morrer no meio daquele negócio. Meu Deus.
3: Pior que na maratona.
0: Muito pior, Deus, nadar é muito pior.
5: Eu acho, olha, eu aprendi
0: a natação. Sabe que a natação é pior? Que a natação você morre, velho.
4: Você afoga, é claro.
0: A natação você morre.
4: Não tem acostamento, né?
0: Na maratona você começa a caminhar e tchau, né? Tem o meio fio pra nadar.
1: Acostamento foi bom.
2: Não tem acostamento.
3: A natação vai nadar tijolinho,
1: né? Ó, tem sinal, hein?
5: Comportem-se.
1: Fala, Ricardo Córdova, diretamente dos Estados Unidos.
2: É o The Best?
7: Pois é, o que tem quando tem sinal? Eu não entendi.
1: É porque ultimamente estava caindo o sinal.
2: É.
1: Agora tá tendo sinal
7: limpo. Não, mas continua.
6: Ricardo, o The Best, que o senhor desse 2 pontos na sua mulher, por favor.
7: Não, porque tá baixinho o volume?
1: O alemão falou mal de você hoje.
2: Na verdade, tá pegando muita ambiência, Ricardo. Não sei se tá com o microfone ou com o
7: fone. Peraí, deixa eu diminuir um pouquinho aqui, então.
2: Agora
7: mas,
2: sim.
7: Mas o microfone tem que diminuir, eu acho que o
1: jogo W9.
7: Dá mais volume aí.
2: Show.
7: Aí. Melhorou?
2: Bastante.
6: Pô, agora sim. Maravilha. Pode continuar.
7: Pô, muito bem. Obrigado, alemão.
2: É que o alemão tá sem
7: você
2: fone.
7: Chegou, eu achei que eu ia ter que te demitir do programa, velho. Eu achei que você tava ali fazendo aquele famoso Miguel que tem um negócio pra vender ali às 6 da tarde.
3: Não entendemos nenhum.
5: Oi, Ricardo!
7: agora tu veio, né?
2: O alemão, ele não
7: engraçado,
2: tem um delayzinho.
7: Ouvi a

0: É bem melhor do que eu vi o alemão. Não sei por quê, mas é bem melhor.
1: Ricardo, você gosta de paçoca?
0: Vocês estão bem, queridos? Olha, aqui em Miami, hoje teve uma passeata e um batucaço dos torcedores.
2: Batucaço?
0: Torcedores escoceses naquele maior estilo brasileiro.
2: Leiro.
0: A polícia de Miami.
1: Eu elogiei o sinal.
0: Foi. Com helicóptero e tudo.
1: É. Não deu.
0: Tu teve que.
1: Como é que. Ricardo, tchau. Tá picotando, a gente não entendeu desde o batucaço ali da Escócia.
3: Do batu.
0: É impressionante como o sinal é ruim aqui, cara.
2: Bom, agora melhorou.
1: Volta do batucaço em diante,
0: vai
1: lá.
0: Tá bom. Eu vou mandar pra vocês não então um áudio aqui via WhatsApp, só pra registrar. O batucaço foi porque reuniu, inclusive, um aparato da polícia de Miami aqui, impressionante, cara, pra poder organizar, porque os caras beberam tudo e mais um pouco. A gente encontrou agora, só na vinda da Caliote, que é onde a gente estava em Little Havana, até aqui, a gente encontrou, pá, vários, assim, um pendurado no ombro dos outros. Os escoceses não são fracos. Pra alcançar os caras, não tem Oktober que aguente, juro pra vocês. É difícil, é difícil. E aí a polícia montou um aparato pra organizar o batucaço deles, que foi mais ou menos naquele esquema que o Movimento Verde e Amarelo faz, né? Inclusive com uma pontinha de ciúme dos brasileiros hoje. Mas a gente ainda tá só na primeira etapa do dia aqui, a gente ainda tá indo agora lá pra região mais movimentada da noite de Miami, pra daí a gente tá gerando conteúdo pra amanhã, então, no Jornal da Manhã e também no Papo de Copa. E aí eu conto como é que tá a movimentação dos brasileiros lá, que na área de praia, digamos assim, tal, fica mais ou menos uns 500 metros do hotel onde a gente tá, é onde os brasileiros têm se concentrado mais. Então, de lá eu mando mais informações, se eu chegar a tempo antes do final do programa. Ao contrário, amanhã a gente tá de novo participando do Jornal da Manhã e também no Papo de Copa com a turma, beleza, meus queridos?
1: Ô Ricardo, a gente não teve o teu relato sobre o jogo jogado da seleção brasileira, mas sobre o que aconteceu no estádio, né? Porque o jogo foi na sexta-feira à noite e a gente só teve o Jurassic antes do jogo, né? Como é que foi tudo lá no jogo do Brasil, os relatos do estádio, enfim?
0: Ah, é verdade, cara, é verdade.
4: Ricardo, tá picotando bastante.
0: Eu quero pedir desculpas.
3: Manda áudio.
0: Tá, então eu mando o áudio e mando o relato disso.
1: Tá robotizado.
4: Fechou. Esse foi então o Ricardo Córdova, diretamente dos Estados Unidos. Estados Unidos. Vamos fazer um intervalinho e a gente volta então?
2: Vamos comer paçoca.
4: Vamos comer paçoca e a gente já volta, senhoras e senhores. Fiquem aí.

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1: Voltamos, turma, voltamos. 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
1: E voltamos, turma. É, e voltamos. 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Feito!
0: Julia, vamos lá, então. Julia, prepara o áudio do Ricardo. Enquanto vamos isso, preparar. 36 minutos do primeiro tempo, a França está vencendo o Iraque por 1-0. Kylian Mbappé marcou o gol. Chegou o gol de número 15 em Copas do Mundo, igualando Ronaldo Fenômeno, que também tem 15. Agora ele está um gol de Miroslav Klose e 3 de Lionel Messi.
1: Estou errado, mas o Mbappé era fanzaço do Ronaldo, era isso, né?
0: Não sei, não lembro.
1: Não sei, tá?
0: Mas pode ser. Quem não é fã do gorducho lá, tem, né? Morreu por dentro, né, JB? É isso aí. Fala no microfone, JB.
2: Você pode ser fã do Ronaldo e não ser do Messi, mas do Ronaldo
0: isso
2: tem que ser.
0: Isso aí. Na sexta-feira a gente teve a vitória do Brasil por 3-0 diante do Haiti. Ricardo Córdova esteve presente lá no estádio e traz aí relatos do que ele viu lá.
1: Vamos ver aqui.
3: Então, turma, tô de volta agora para falar um pouquinho mais sobre o jogo. E o Samuel tocou num ponto muito interessante. Eu não tive condições de participar ao vivo e comentar com vocês, né, como é que tinha sido a experiência do jogo contra o Haiti, então, na Filadélfia, que foi uma experiência. Vou dizer uma coisa para vocês: a minha melhor experiência em estádio em Copa do Mundo aconteceu na sexta-feira na Filadélfia. É assim que eu posso resumir. Não pelo resultado do placar, mas pela atmosfera. Os brasileiros estavam muito entusiasmados. A gente tinha vizinhos de arquibancada, assim, pô, muito empolgados, mas aquela empolgação boa, de quem divide momentos bons, de quem tava feliz curtindo aquilo que tava curtindo ali. É uma brincadeira, de certa forma, cara. A gente tava conversando com outros brasileiros, assim, é algo realmente complicado. A gente não conseguiu o ingresso pro jogo de New Jersey, Nova York, lá, quando o Brasil jogou o primeiro contra Marrocos, e a gente até conseguiria ingresso para assistir esse jogo de quarta-feira contra a Escócia. Mas os valores são absurdos, simplesmente não dá, não tem como alcançar. Então a gente tá vendo se vai na FanFest ou se vai num dos bares aqui onde se reúnem mais brasileiros pra gente curtir, como a gente fez em Nova York. Mas são experiências espetaculares. Essa, por mais que tenha sido a Copa do Mundo que eu menos assisti jogo, é de certeza a que mais eu tô curtindo, a que mais a gente tá. É aquela história da busca. Eu tava com uma expectativa muito grande depois da Rússia, Catar e tal, como seria nos Estados Unidos. A atmosfera do americano em si, em Nova York, é quase zero. Na Filadélfia, também, o americano. Mas a experiência de conviver com outros povos e aqueles povos invadindo essas cidades, como agora Miami, por exemplo, que está repleto de escoceses por causa do jogo contra o Brasil, tinha muito também torcedor de ontem, né? Cabo Verde e até nem lembro qual era a outra que estava jogando com eles, mas de qualquer forma, porque é muita seleção. Mas assim, pô, a gente vê as pessoas passeando nos centros principais turísticos, né? Então foi muito legal. E a experiência do jogo em si, deu para ver um Brasil um pouco mais empolgado, mas não dá para considerar essa empolgação como algo efetivamente técnico e positivo se a gente levar em conta o adversário, que não oferecia tanta resistência assim. Deu para ver alguns jogadores meio que sentindo o drama. O próprio Rayan parece que não desempenhou, mas isso tem a parte crítica e quem acompanha também os bastidores da seleção, as grandes emissoras de TV estão nos bastidores, estão conversando com os jogadores, e eu tenho certeza que vocês já souberam disso. Foi uma experiência diferente do ponto de vista do torcedor, vendo uma seleção que obviamente tinha que ir para cima. Eu esperava um placar de pelo menos 5, mas aí o segundo tempo foi morno. E agora o que esperar da Escócia? A Escócia vem empolgada e com uma torcida empolgada também. Voltando à pergunta inicial do Samuel, que era a experiência no estádio da Filadélfia, fácil acesso, metrô de graça na volta pro centro da cidade, então foi perfeito. A gente foi de Uber porque tava meio complicado a ida pro estádio, mas depois a gente voltou com o metrô, não demorou quase nada, a gente já tava caminhando pelas ruas de Filadélfia de forma bem tranquila. É uma cidade extremamente aprazível. Eu já conheço aqui Nova York, então Miami, San Francisco, Las Vegas, Los Angeles, E vou dizer para você que dessas todas, Filadélfia é a cidade que mais me encantou. E olha que a minha cidade no mundo é Nova York. Gosto pra caramba, né? Acho uma atmosfera muito joia. Mas Filadélfia tem um quê que me pegou o coração, assim. Foi muito legal. A experiência do jogo fantástica também, estádio legal, com boa visibilidade, mesmo sendo ingresso de categoria 2, que não era o top. E claro que a gente enxergou lá torcedores do Haiti num número inclusive maior do que eu esperava, mas os brasileiros numa maioria esmagadora e torcendo muito, embora a gente seja um pouco desorganizado no que diz respeito a músicas e passar energia. Tem aquele pessoal das torcidas organizadas, principalmente do movimento verde e amarelo, do Febre Amarela e tal, que fazia um barulho maior, mas a gente distribuído no estádio longe deles não captava muito o que eles queriam dizer. Obviamente não dava para acompanhar todas as músicas no ritmo deles, mas a experiência de jogo foi muito bacana, viu? Não sei se eu respondi o que Samuel queria saber. Eu acho que agora todas as atenções estão voltadas, obviamente, para o jogo de quarta-feira contra a Escócia. E tem essa característica importante, a gente está acompanhando a seleção argentina, que não é à toa que os caras são campeões do mundo recentemente, né? Estão indo, Messi está voando. Olha que teremos aí mais um grande favorito, inclusive com esse desempenho da Argentina. Eu sei que é cedo ainda, né? Tem mais uma rodada para eles, mas dá para dizer que se colocou ali para e passo com a Espanha, com a França, que tá jogando agora e tudo mais. Bem, a gente volta amanhã, tá? E realmente, aqui é uma dificuldade de sinal, tá? Eu peço desculpas, tô com uma dificuldade tremenda, porque eu vim com o plano em roaming da minha operadora no Brasil, mas ela não conversa direito com as operadoras aqui. O sinal tá pior do que transmitir jogo pela internet. Tem um delay danado quando não fica falhando também. Fiquem com Deus aí. Um abraço, turma.
4: Pode falar, o que o Ricardo tem que fazer é ir até a ilha de Manhattan e subir em cima da Estátua da Liberdade e fazer
0: não. Meu Deus do céu. Mas isso não é um problema só do Ricardo, várias emissoras, tanto de rádio, de TV, estão com problemas de sinal, de fazer lives, enfim, tá bem complicada a comunicação dos Estados Unidos. Outra coisa que chamou a atenção agora é a chuvarada no jogo, bem lajando, né? A chuvarada no jogo entre França e Iraque, né? Até porque a gente tem aqueles protocolos de segurança, caso tenha algum raio, alguma coisa, o jogo tem que parar por 30 minutos, provavelmente ainda não aconteceu. E eu vou fazer um questionamento, Paulão, JB e Alemão, que são mais ligados no futebol. Na última rodada, os jogos são no mesmo horário. E com esse protocolo nos Estados Unidos, pode acontecer de um jogo estar chovendo ou com raio nessa cidade e no outro não. Será que a FIFA vai parar os dois jogos?
4: Vai parar e vai fazer dar raio no outro estádio que não tem.
0: Alemão, pergunta na séria, Alemão.
2: É isso aí, Alemão.
4: Não, se for olhar pelo lado do desporto para não prejudicar ninguém, tem que parar.
5: Pelo regulamento.
4: Pelo
5: né?
4: regulamento. É. Se for, mas eu acredito que uma partida só no meio de 5-6 não vai.
2: Até porque quando acontece quando tem no regulamento que os jogos têm que ser no mesmo horário e acontece um atraso num jogo, outro jogo atrasa também. Então, pela lógica.
0: É porque o ano passado, quem acompanhou a Copa do Mundo de Clubes, que foi nos Estados Unidos, teve jogo com sol escaldante, raio a 10 quilômetros do estádio e o jogo parou. Teve que evacuar o estádio lá 10 quilômetros, dando raio lá no Capão Alto, mais ou menos, hein?
4: Mais ou menos.
0: E tem que evacuar, né?
4: Isso preocupa.
0: Você evacua muito, Alemão?
4: Uma vez por dia.
2: Só quando dá raio.
6: Só quando dá raio.
0: Paulo Santos, se a seleção brasileira terminar a fase de grupos da Copa do Mundo em segundo lugar, no grupo C, o próximo jogo será numa segunda-feira, dia 29, às 22h, no horário de Brasília. Só que tem um porém. A seleção terá que mudar de sede para Monterrey, no México.
2: Monterrey.
0: Contra o líder do grupo F lá, que tem Holanda, Suécia, Japão, enfim.
5: Já pode se complicar na próxima fase.
0: Se ficar em primeiro, a seleção jogaria no mesmo dia, 29 de junho, mas em Houston, às 14h, contra o segundo colocado do grupo F. Aí permaneceria a logística atual. No caso do Brasil, o grupo C está bem emparelhado com o grupo F, composto por Holanda, Japão, Suécia e Tunísia. Por isso, dependendo da posição final do Brasil no grupo C, o adversário e a cidade da partida
2: muda. Se classificar primeiro, joga
0: em Houston. Continua em Houston, normal. Não,
2: mas qual
0: segundo,
2: é o dia?
0: Com segundo. 29 de junho, às 14h. Podemos planejar alguma coisa. Que dia que é 29? Tá 29 é numa segunda-feira.
2: Antes do programa, é isso que eu tô falando.
5: Churrasco?
2: Claro, já fazer um programa da gente tiver.
5: Tem churrasqueira aqui na rádio?
4: Não tem.
2: Vai ser paçoquinha, então.
0: Mas falando da logística, é ruim, né? Pra seleção brasileira, né?
5: É ruim, pode... além de pegar um jogo mais difícil, né? Porque se ficar em segundo, via de regra, o primeiro de cada grupo é o melhor time da primeira fase. Então, digamos que pegue uma Holanda inspirada ou até um Japão aí, né? Lembrando que a gente perdeu pro Japão no amistoso,
0: recentemente.
5: Né? Então, tem tudo isso, né?
1: E ainda o pessoal falou: ah, como é que pode o Brasil perder pro Japão? Bem, estamos vendo. Teve Japão, uma seleção muito bem entrosada.
5: Tem uma. Vocês vão ficar bravos comigo de novo, né?
6: Teve uma
5: vidente aí dessas videntes que aparecem no. Pré-Copa do Mundo, que diz que o Brasil vai ser eliminado pelo Japão na segunda fase, né?
0: Você tá de aniversário, mas tudo bem, não, aí paremos, né?
4: Eu sei até quem é a Cigana Vânia.
0: A Cigana Vânia?
5: Essa tava aposentada, né, mano?
6: Mas tem vidente falando até que vão ser abduzidos por alienígenas,
5: Tem outro vidente que vai chegar uma nave espacial no próximo jogo do Brasil, vai levar um monte de gente.
0: Ô, pessoal, para.
2: Podia levar o Alisson.
6: Levar ele pro barbeiro, tá?
0: Fran, Cine, o que que tira essa passagem? Soquinha.
6: Leite com.
1: Todo melos.
4: Mas não deu. Vamos deixar a Fran falar um pouquinho.
0: Vocês compraram camisa da seleção brasileira pra essa Copa ou não?
6: Eu comprei.
0: Da oficial ou da Xing Ling?
6: Ai, gente, posso falar?
5: Pode.
0: Da Xing Ling.
6: Da Xing Ling.
0: Essa ela vai contar.
4: Eu não comprei, original. Só tem a minha jaqueta que de um lado original. É Brasil, do outro lado é Grêmio.
6: Mas eu tenho uma original lá em casa também. Mas eu resolvi ajudar também.
0: A camisa do Brasil é a mais
2: vendida. As criancinhas da.
1: Não. Ah, Juliana.
2: O quê? Não.
0: Repita, candidato, vai.
2: É porque ela falou que resolveu ajudar. Eu falei, as criancinhas da. Não. Esqueci o nome do país que faz.
0: Não faz assim.
5: Tailândia.
2: Cara, que. Faz essa segunda linha,
1: limão.
2: Então,
5: assim. Mas a primeira linha é feita no mesmo lugar.
0: A camisa do Brasil é a mais vendida da Copa, com mais de 29 milhões de unidades. Claro que as oficiais, contando aqui, né? Se for a Xing Ling,
1: passa da 50.
0: O Brasil, então, vendeu 29,5 milhões de camisas. Quem que é a segunda? Vocês, alemão não vale porque ele tá olhando.
4: Não, aqui. Já vi.
5: A segunda camisa?
0: Mais vendida da Copa.
6: Da Copa?
0: Da Copa, 48 seleções.
5: França?
0: Não.
1: Argentina.
0: Argentina.
6: Ah, eu ia falar!
0: Desculpa,
6: você. Logo eu, que nunca entendo.
0: 27,8 milhões de camisas. Terceiro, terceiro.
6: É do Messi?
0: Ah, tanto faz. Terceiro. Terceiro, Fran.
6: França. Peraí, passa, pai. Vai.
5: Espanha, Fran.
0: Espanha, 25,8. México é quarto com 22,6.
1: E tá bonita a camisa
0: Estados
1: do México.
0: Estados Unidos, 21,2. Portugal, 19,8 milhões. Inglaterra, 16. França, 15. Alemanha, 13. E o Canadá com 13 milhões de unidades.
2: Porque
0: vendidas.
2: A China não tá na Copa, senão tava na frente, né? Cada 10 chinês, um comprado.
1: Nossa. Ou aquela camiseta preta do México, cara.
0: É bonita.
1: Tá bonita.
6: Eu achei
1: demais.
6: Bonita a azul do Brasil.
5: Vocês sabem que.
0: Aquela achei meio do capiroto.
5: Vocês sabem quem vai ser o próximo técnico do México, né?
0: Quem?
5: Rafa Márquez, né? Zagueiro do Barcelona, final dos anos 90. Sim. Né? E aqui em Lages tem uma camisa oficial de jogo do Rafa Márquez da seleção mexicana.
0: Quanto?
5: Camisa verde. Não, não sei, né? O dono não vende, né? Um amigo meu.
0: Tá.
5: Que uma vez ele disse que estava num jogo de seleções sub-20, né? Juvenis, né? Inferiores, em Curitiba. Ele estava lá, foi ver esse jogo. E ao final do jogo, naquela loucura do arquibancada, da camisa, e o cara jogou a camisa pra ele. Ele guardou a camisa, não sabia quem era. Diz que daqui um tempo depois parece Rafa Márquez, titular da seleção.
1: Era só ele.
5: E titular do Barcelona, rapaz. Caramba. Camisa linda, número 4 do México, um abraço pro Alexandre.
1: Que top.
5: Né? A camisa original de jogo.
0: Que bom, né?
5: E a camisa do México, concordo com o Juliano, das mais bonitas da Copa.
1: Com certeza.
0: Falando da seleção uruguaia, Paulão, essa tu gosta, né?
5: Sim, camisa eu tenho a camisa do Suárez, do Uruguai.
0: O Uruguai ontem ficou no empate em 2x2 com o Cabo Verde, se complicou na Copa do Mundo, grupo H. A Espanha tem 4 pontos, Uruguai tem 2, Cabo Verde 2 e Arábia Saudita tem apenas 1 ponto, só que na última rodada Uruguai enfrenta nada mais nada menos que a Espanha. E a Celeste não vence um jogo de Copa do Mundo sem Luizito Suárez desde 1990.
1: Que inclusive estava no estádio, né?
0: Estava no estádio.
4: A Espanha vai fazer o mistão.
0: O dado se mostra ainda impressionante porque desde 1970, quando chegou às semifinais, o Uruguai venceu apenas 11 partidas em Copa do Mundo. Então, a única vitória sem Suárez em campo foi na Itália em 1990 por 1-0 sobre a Coreia do Sul, com gol marcado aos 45 minutos do segundo tempo pelo atacante Daniel Fonseca. Luizito Suárez e Cavani fazem falta, né, Paulo?
5: Meu Deus, né? Imagina o Grêmio que eu diga.
1: O meteoro Suárez.
0: O Paulo já reclamou duas vezes do Grêmio no programa.
5: É, mas não é fácil.
4: E vai reclamar mais.
2: O cara sai de casa, vai pra pra Canóbio, velho. Imagina. É fácil.
5: Imagina.
2: O Canóbio teve a chance do 3-2 ontem e fez o que ele realmente.
5: Mas realmente, o Uruguai se complicou e vai dançar, né? A Espanha. Eu acho que não vai fazer mistão, não, né, mano? Acho que a Espanha vai passar por cima deles, porque empatou no 0-0 com. O Cabo Verde no primeiro jogo, né? E não vai querer.
0: Agora a pergunta que não quer calar: o Vozinha, ele se consagrou porque ele foi bom mesmo? Ou ontem ele se pipocou porque sentiu a pressão da fama?
5: Não sei.
2: Não, ele é aquilo ali mesmo. Se ele fosse bom, ele tava na Europa há um tempo.
0: Exato. Né? Ontem o segundo gol do Uruguai foi patético. O zagueiro contra na trave e foi gol do Uruguai.
1: Mas ali um pouco, às vezes, pegou o sol no olho, né?
0: Sol no olho.
1: Aí faltou boné.
0: Falando do futebol brasileiro, Juliano Bortolom, Thiago Silva está de volta ao seu Fluminense.
2: De onde nunca deveria ter saído.
0: Saiu do Fluminense, foi pro Chelsea, de repente tentar uma vaga na Copa do Mundo, não aconteceu, e agora volta para o Fluminense.
1: Será que foi no Porto? No Porto?
0: No Porto, no Porto. Tô com o Chelsea, que ele jogou no Chelsea.
2: No Porto. Não, eu acredito que não, porque ele deu uma entrevista, ele falou que realmente tinha aquela questão da família, porque a mulher tava na Europa e ele no Brasil, e eu acho que ele foi meio que pra se aposentar e não quer se aposentar mais e voltou pro Fluminense, que é a casa dele.
1: Tá, mas daí agora a mulher vem com ele.
2: Ou ele convenceu ela, né? Mais 6 meses.
1: Seguinte, ó, mulher, vamos lá pro Brasil, 6 meizinhos.
5: A mulher dele não é brasileira?
2: É brasileiro, mas é que os filhos jogam
5: lá. Jogam lá em Portugal. Lá.
0: Eu achei que foi o Miguezão.
1: A falta da fé. Ele só queria ganhar um título.
2: E pode ter alguma questão ali também de interna, né? Porque ele fala, tem coisa que ficou mal resolvida. Talvez com o ex-técnico, sei lá.
0: Olha, irmão, você tá cobrando pauta, você trouxe pauta?
4: Eu quero perguntar pra Fran com
0: que... Não, não é perguntar pra Fran, é a pauta.
5: Vai no microfone, alemão, pelo amor de Deus.
4: Eu quero perguntar pra Fran a receita com que fica bom o paçoquinha.
6: Depois eu te conto. Não, mentira. Eu gosto de comer paçoca com canjica. Vocês
1: isso
6: já comeram?
1: Mesmo. Top.
6: Maravilha. Canjica quentinha, uma paçoquinha assim, ó. Debulhadinha em
1: com
6: cima.
1: Com açaí também fica uma delícia.
6: Com açaí fica gostoso.
7: Com tudo dá certo, né?
6: Com tudo dá certo. Gosto mesmo, gosto.
2: Com pão.
7: Mas uma pasta de amendoim vai bem.
6: Pode ser.
0: Fala, irmão. Tu cobrou a pauta, trouxe
7: não
0: pauta?
7: Necessariamente.
0: Não,
7: necessariamente.
4: Olha, eu já sou uma pauta ambulante, né? Pode perguntar qualquer coisa.
6: Nossa. Com que você gosta de comer a paçoca?
0: Cuidado, candidato. Calma. Calma. Respira.
4: Fala, calma. Eu gostaria de falar em off.
6: Não é possível.
7: Fala pra Genor.
0: Ô, Paulo. Paulo, você saber. Que convidou, você que criou esse momento.
5: Meu Deus do céu.
0: Ei, Paulo. Quem te viu, quem te vê, né? Esse cara aí que gostava só do Grêmio, hein?
2: É. Mas lembrando. Gosta do quê?
4: Lembrando do que o Paulão falou do Grêmio, Paulão. Além dos principais jogadores que vão sair, diz que vão adotar o mesmo modo de governança do Flamengo de 2013.
1: Modo operante.
4: Mesmo, ou seja, pagar dívida, diminuir dívida para depois tentar ganhar alguma coisa.
5: Ou seja, vamos remar
4: para não cair para segunda.
2: Só uma pergunta, nesse tempo todos estavam tentando ganhar alguma coisa?
1: Tá. Por incrível que pareça. É tipo o Fluminense. Quando tentou.
4: Caralho. Mas aí vem a lógica, né? Se é pra você não ganhar nada e gastar 25, gasta 10.
2: Exatamente. E não ganha nada igual, né? Não cria expectativa.
1: Pelo menos não. É, exatamente. Não cria expectativa. Não deixa o torcedor com aquela cara de tacho.
5: A Ponte Preta que eu diga, né? Nunca ganhou nada e a torcida é apaixonada, né?
1: Exato.
6: Falando em apaixonado, eu comprei uma camiseta original do Brasil para o meu genro.
0: Ah, pra você, você não comprou e pro genro tu comprou?
6: É a minha, eu acho que era muito réplica, assim, sabe? Eu não entendo muito bem, não foi muito barata, mas.
1: E tava escrito Brasil?
0: É, mas é do genro.
2: Nike com NAK.
1: Tinha 7 estrelas.
6: Sabe que eu não contei as estrelas, pode ser.
0: Falando em Brasil, o Brasil entra em campo dia 24, quarta-feira, às 19 horas. Vocês não vão estar mais na bancada. Eu quero a opinião de vocês. Do placar, alemão, só o placar. Brasil.
5: Não, nós não estaremos de qualquer jeito, né? Porque é na quarta e nós viemos na segunda aqui nesse programa.
2: É, eu queria tanto.
1: Brasil.
2: Só a piada do Chaves,
1: tá igual ele, que eu faço em janeiro.
0: Brasil e Escócia.
4: Brasil e Escócia, eu acho que vai dar 3-1 pro Brasil.
0: Paulão, seu palpite.
5: 2-0 pro Brasil.
0: Juliano ou Bortolom?
2: 3-1.
0: 3-1 pra quem?
2: Pro Brasil.
0: Francine Helena.
6: 2-1
0: pro Brasil.
5: Meu Deus do céu, Fran.
0: Foi emoção. José de Lis.
7: Eu ia dizer também.
2: Só pra não ficar o alemão. Nós não vamos levar gol. 3-0.
0: Que
6: José. Confiança.
7: 2-1 também, acredito.
0: Julia.
1: Cara, eu vou estar aqui na quarta-feira, mas eu acho que vai ser um 3-0 conciso.
0: Eu acho que o Brasil vence por 2-0. Dependendo das poupadas do Ancelotti ali, 2-0.
5: Neymar joga quarta-feira.
7: Se for 1-0, já é vantagem, gente.
0: Ele vai jogar no segundo tempo, ele entra. Uns 10, 15 minutinhos ele entra.
5: Acho que no segundo tempo.
0: É, uns 15 minutinhos
4: ele joga. Se fosse o velho lá, eu colocava o Neymar já no mata-mata.
7: Ó, dizem que não sabia que ele tava lesionado. Mentira, né?
4: Sabia.
0: O tamanho da lesão que talvez seja.
4: Eles erraram no cálculo.
1: Eles venderam assim, ó. Tá pintado de branco, mas é metade só.
0: Não. Mas eu acho que o rapazinho vai ajudar ainda.
1: Eu acho que vai, vai sim.
7: Ele que entra com tudo, né?
1: O Excelema. Uau!
7: Isso é pra fazer um negócio que faça bem feito.
0: Falando
7: em fazer. Recebendo o que ele recebe pra fazer, né?
0: Ué, falando em fazer bem feito, Francine Helena. A sua piada do dia.
1: Piadinha da Francine.
0: Pra gente encerrar o.
5: Tirou até o óculos,
7: ó. Ai, gente do céu. Ó, já que
1: enxerga,
7: a gente
1: apertou o zoinho.
5: Juliana, não olha a resposta.
2: Não, vou olhar.
7: Olha aí, o que um melão tava fazendo com um mamão em Copacabana?
0: O melão?
7: O mamão. Que um melão estava fazendo com um mamão em Copacabana?
0: Com uma mão ou com uma mão?
7: Com uma mão.
0: Mamão fruta. Mamão.
7: Fruta.
0: Melão com uma mão em Copacabana.
4: Tempo. Não sabemos.
7: Levando uma mão papaya. Meu
2: Deus. Boa.
1: Ai, meu Deus do céu.
4: Está autorizado a encerrar, companheiro.
1: Vamos nessa, então. Muito obrigado a todos que fizeram companhia conosco nesta segunda-feira. E com esse alto astral, a gente vai
4: isso
1: encerrando.
4: Isso que ela está com torcicolo, imagina.
7: Ai, meu Deus, é cada travada que dá aqui.
2: Pô, só me diga uma coisa: onde que tá os melão?
7: Nem te conto.
1: Ai, senhoras e senhores, tchau.
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2: 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E a hora na Pan. 7:21.

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2: Olá, boa noite.
3: Boa noite para você que nos acompanha em todo o país.
2: Segunda-feira, 22 de junho de 2026.
3: Vamos ao destaque do dia: Nova Indústria Brasil.
2: No Rio de Janeiro, o presidente Lula anuncia investimentos de mais 140 bilhões de reais para desenvolver o Parque Industrial Brasileiro.
3: Fertilizantes, máquinas agrícolas, medicamentos e vacinas, mobilidade e inteligência artificial estão entre os setores que receberão estímulo.
2: O presidente destacou que o desenvolvimento do país deve ser feito em parceria por setores público e privado.
4: O Brasil não pode comportar mais aquele discurso atrasado entre a competência privada e a competência pública. O que importa é que os dois produzam.
3: E ainda no Rio, o presidente também anunciou R$1 bilhão em investimentos para urbanização de favelas e desenvolvimento de comunidades.
2: Recursos também serão investidos em educação e em obras de um dos maiores bairros da capital fluminense, Graziele Bezerra.
5: Serão mais de R$700 milhões do novo PAC para a construção de redes de esgoto, parques e praças, obras de pavimentação e melhorias na rede elétrica.
3: Você vai ouvir também acolhimento a refugiados.
2: Relatório mostra aumento do número de pedidos de asilo e de regularização de migrantes no Brasil.
3: País busca fortalecer mecanismos de acolhida e integração para pessoas que chegam em busca de proteção internacional. Caroline Blaut.
6: Como parte desse esforço, o governo do Brasil lançou uma consulta pública do primeiro Plano Nacional de Migrações, Refúgio e Apatridia.
2: Hoje, na apresentação da Voz do Brasil, Mariana Jungmann e Luciano Seixas.
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2: O presidente Lula cumpriu hoje uma série de agendas no Rio de Janeiro.
3: Entre elas, o anúncio de mais 140 bilhões de reais para o programa Nova Indústria Brasil.
2: Os recursos vão priorizar investimentos em setores essenciais para a economia do país, como fertilizantes, máquinas agrícolas e indústria da saúde.
7: Lançada em 2024, a Nova Indústria Brasil tem o objetivo de impulsionar o desenvolvimento industrial até 2033. No seminário sobre os 74 anos do Banco Nacional de Desenvolvimento Econômico e Social, foi anunciada a ampliação da NIB, com mais 140 bilhões de reais até o fim de 2026. São recursos do BNDES, da Financiadora de Estudos e Projetos e da Empresa Brasileira de Pesquisa e Inovação Industrial, o que eleva o investimento na política industrial para 750 bilhões de reais em 4 anos. O presidente do BNDES, Aloysio Mercadante, detalhou as prioridades.
8: As áreas prioritárias é fertilizantes e máquinas agrícolas, depois saúde, biofármacos, terapias avançadas, IFAs, vacinas, mobilidade sustentável e inteligência artificial e audiovisual, toda essa indústria criativa que nós queremos olhar também com atenção.
7: A ministra da Ciência, Tecnologia e Inovação, Luciana Santos, anunciou que o ministério vai liberar também 440 milhões de reais para que a Embrapi desenvolva projetos de inovação.
9: Os recursos vão alavancar investimentos privados e permitirão contratar 550 projetos de inovação de empresas em um valor total de 1,2 bilhões.
7: Na área socioambiental, foi divulgado o resultado do primeiro processo público para a compra de créditos de carbono, o Pró Floresta Mais. O programa, uma parceria do BNDES com a Petrobras, financia projetos de restauração ecológica na Amazônia. As empresas vencedoras vão fornecer 5 milhões de créditos de carbono com replantio de espécies nativas, como detalhou a presidente da Petrobras, Magda Chambriá.
10: Nós recebemos 16 propostas, 3 foram selecionadas e cada um comprometido com a restauração de pelo menos 3 mil hectares de áreas degradadas no bioma amazônico.
7: Além disso, foi oficializada com a Petrobras uma parceria para pesquisas sobre minerais críticos essenciais para a transição energética. O presidente Lula destacou a importância dos investimentos públicos e privados para o crescimento do país.
4: O que nós estamos assistindo hoje é apenas uma demonstração de que o Brasil não pode comportar mais aquele discurso atrasado entre a competência privada e a competência pública. O que é público e que funciona tem que continuar público e funcionando. O que é privado e funciona tem que continuar sendo privado e funcionando. O que importa é que os dois produzam.
7: No evento, houve ainda o anúncio de financiamento de 340 milhões de reais a uma empresa de mobilidade urbana para aquisição de 85 mil bicicletas elétricas, voltadas para entregadores de aplicativos. O projeto utiliza recursos do Fundo Clima. Reportagem Nazi Brum.
3: Obras também de drenagem, saneamento, pavimentação e melhorias da rede elétrica em comunidades do Rio de Janeiro.
2: E ainda um grande projeto que vai ajudar a conter as enchentes na região do Jardim Maravilha.
3: Investimentos do governo federal que somam mais de 1 bilhão de reais.
2: O presidente Lula fez os anúncios hoje no Rio de Janeiro e autorizou o início de obras que devem melhorar a vida de quem mora nas periferias.
11: Com a assinatura da ordem de serviço, está autorizado o início das obras para controle de enchentes no Jardim Maravilha, em Guaratiba, zona oeste do Rio de Janeiro. Um dique de mais de 3 quilômetros vai funcionar como uma barragem, evitando que as águas cheguem às áreas habitadas. O projeto conta com drenagem e construção de reservatórios. Serão investidos 340 milhões de reais por meio do novo PAC, o Programa de Aceleração do Crescimento, beneficiando cerca de 30 mil pessoas. Gente como a Ivone Abrantes, que sofre há décadas com as inundações.
12: Cada enchente que tem, a gente é mais uma perda de tudo, aí a gente fica sem nada novamente, então fica muito difícil. Eu passei aqui esse tempo todo, que são décadas e décadas, vivendo nessa situação.
11: As obras terão duração de 3 anos. O presidente Lula pediu atenção da comunidade na execução dos trabalhos.
4: Eu queria que vocês fiscalizassem essas obras. Alguém está fazendo alguma coisa ou não está fazendo? As obras estão andando ou não estão andando? Porque se vocês não fiscalizarem e não denunciarem pra gente, a gente fica lá em Brasília achando que está tudo maravilhoso. Essas obras precisam andar rápido.
11: Favela da Maré, Complexo do Alemão e Rocinha também vão receber obras de urbanização. Serão mais de 700 milhões de reais do novo PAC para a construção de redes de esgoto, parques e praças, obras de pavimentação e melhorias na rede elétrica. O ministro das Cidades, Vladimir Lima, comentou os investimentos.
13: Nós estamos trazendo aqui hoje também cerca de 170 milhões de reais para o Complexo da Maré, onde hoje damos ordem de serviço para início do parque linear e do ecoponto que vai auxiliar no descarte de lixo no Complexo da Maré, gente. Além disso, hoje nós concluímos aqui no mês de junho o endereçamento CEP de todas as ruas, becos e vielas do Complexo da Maré. Com isso, a gente trazendo a oportunidade de você receber uma encomenda em casa ou de você acessar um serviço social.
11: Na área da educação, o governo anunciou um novo campus do Instituto Federal do Rio de Janeiro, na Cidade de Deus, em Jacarepaguá. A construção de uma nova escola em Realengo e também autorizou o início das obras do campus do Instituto Federal no Complexo do Alemão. Serão criados ainda 10 MovCels, equipamentos de cultura itinerantes que contam com biblioteca, estúdios para produção e edição audiovisual. Reportagem Graziele Bezerra.
3: E o governo do estado do Rio de Janeiro aderiu hoje ao PROPAG, Programa de Pleno Pagamento de Dívidas dos Estados. estados.
2: O Rio possui uma dívida de 210 bilhões de reais com a União e todo mês são cobrados sobre ela o valor da inflação oficial, o IPCA, mais 4% de juros.
3: Mas com a adesão ao Propag, o estado fluminense pagará agora apenas o IPCA e a dívida foi renegociada por 30 anos.
2: Isso significa uma economia para os cofres locais de 3 bilhões e 100 milhões de reais somente neste ano.
3: Em contrapartida, o estado deve investir em programas sociais.
2: Ao assinar o termo de adesão ao Propag, junto com o governador em exercício do Rio, Ricardo Couto, o presidente Lula destacou os ganhos para a população.
4: O que é importante é que vai sobrar mais dinheiro para o governador administrar o Rio de Janeiro. E esse dinheiro, uma parte dele tem que ser alocada em políticas sociais. De preferência em duas áreas que são cruciais, saúde e educação.
3: E agora à noite, ainda na capital fluminense, o presidente Lula participa da cerimônia nacional de premiação da 20ª edição da Olimpíada Brasileira de Matemática das Escolas Públicas, a OBMEP.
2: A competição é voltada a alunos do sexto ano do ensino fundamental até o último ano do ensino médio de escolas públicas e privadas.
3: A repórter Thaís Antônio preparou uma reportagem pra gente sobre esse que é um dos principais estímulos ao estudo da matemática no Brasil.
14: Criada em 2005, a Olimpíada Brasileira de Matemática das Escolas Públicas, OBMEP, busca estimular o interesse pela matemática, descobrir novos talentos e incentivar estudantes a seguirem trajetórias nas áreas científica e tecnológica. Foi o que aconteceu com Luana Aparecida Costa, mestre em matemática pelo Instituto de Matemática Pura e Aplicada. Ela conquistou 5 medalhas na OBMEP, mas nunca se esqueceu da primeira, que despertou-a para o sonho de estudar essa disciplina.
15: Eu tenho uma irmã um ano mais velha que eu e ela ganhou uma medalha de bronze, então eu fiquei com vontade de ganhar a medalha também, comecei a estudar. E comecei a me apaixonar pela matemática. E assim eu pude ganhar minha primeira medalha, que foi a medalha de ouro, tão sonhado ouro. Foi o melhor dia da minha vida, a cerimônia nacional de premiação do OBMEP. Eu lembro até hoje.
14: A iniciativa também contribui para fortalecer a educação básica, ampliar o acesso a materiais de qualidade e incentivar a formação e valorização de professores. Sanduel Vieira, professor da Universidade Federal do Piauí e medalhista da primeira edição da OBMEP, conta que descobriu sua vocação por meio da participação nas Olimpíadas.
16: Foi um divisor de águas na minha vida, me ajudou a escolher o curso que eu ia fazer. Fiz matemática, mestrado, doutorado em matemática e hoje sou professor da Universidade Federal do Piauí. Eu sou quem eu sou hoje, a pessoa que eu sou, por causa da OBMEP.
14: A OBMEP é realizada pelo Instituto de Matemática Pura e Aplicada, o INPA, com apoio dos Ministérios da Educação e da Ciência, Tecnologia e Inovação. Voltada para estudantes do sexto ano do ensino fundamental até o último ano do ensino médio, a Olimpíada segue mobilizando escolas de todo o país. Na edição de 2025, mais de 18 milhões de alunos se inscreveram para a prova, alcançando mais de 99% dos municípios brasileiros. Reportagem Thaís Antônio.
2: A plataforma de envio do Defesa Civil Alerta foi tirada do ar na madrugada do último sábado, após ter sofrido uma invasão e disparado alertas para diversas regiões do país.
3: A mensagem foi do tipo alerta extremo, que é disparado apenas em situações de risco iminente, e continha a palavra misantropia, que significa ódio à humanidade.
2: O alerta foi registrado nos estados de São Paulo, Rio de Janeiro, Mato Grosso do Sul, Distrito Federal e Paraná.
3: Ainda não é possível calcular quantos aparelhos móveis receberam as mensagens, de acordo com o secretário nacional de proteção e defesa civil, Volney Wolf, mas ele já se encontra em desenvolvimento uma nova versão mais segura para esse sistema.
17: Temos que avaliar e ter informações bastante seguras de como é que aconteceu esse ataque, como é que essas pessoas conseguiram furar a nossa segurança, ver se está atendido por esse desenvolvimento que está em andamento no Ministério e no menor tempo possível, é uma questão de prioridade, né, do governo federal colocar essa nova versão que garanta mais segurança ao sistema e, enfim, aos usuários do Sistema Nacional de Proteção e Defesa Civil.
2: A Polícia Federal está investigando o caso e uma perícia técnica vai apurar o alcance dos disparos não autorizados.
3: Ligue 180, canal de atendimento às mulheres, tem registrado aumento expressivo de violência nos ambientes digitais.
2: De acordo com o Ministério das Mulheres, o número de denúncias saltou de 5 mil para mais de 16 mil casos em 2026.
3: Isso representa tanto um crescimento nos casos, como também maior confiança da população no canal de denúncias.
2: Diante dessa realidade, a Central passa a operar um novo protocolo para se adaptar às novas dinâmicas da violência digital.
18: O Ligue 180, Central Telefônica de Atendimento à Mulher, registrou 16.725 casos de violência contra mulheres em ambiente digital nos primeiros 5 meses deste ano. Esse número é 188% maior que o registrado nos 5 primeiros meses do ano passado, quando chegou à marca de 5.790. Nos últimos anos, houve uma subnotificação dos casos. Com melhorias no sistema, o Ligue 180 passou a receber mais denúncias. Segundo a ministra, isso é importante para investir nas políticas públicas de combate à violência.
19: A gente está percebendo que o grau de confiabilidade no 180 tem aumentado muito. Tem um espaço que não é só de denúncia, mas é de mapear a realidade.
18: Para lidar com o aumento expressivo, a central de atendimento Ligue 180 passou por atualizações. A ideia é aprimorar o atendimento para acolher e orientar vítimas de violência digital. Para isso, os atendentes passaram por capacitação. O sistema de registro também foi reformulado e passa a contar com um registro mais detalhado das ocorrências. Com isso, é possível especificar a atuação do governo federal, como detalha a ministra das Mulheres, Márcia Lopes.
19: Todas as medidas estão sendo pensadas a partir das realidades do Brasil. E nós estamos hoje num ambiente absolutamente favorável para a gente tomar as medidas. É só assim que a gente vai romper esse ciclo estarrecedor de violência contra as mulheres.
18: A Central de Atendimento à Mulher, Ligue 180, funciona 24 horas por dia, todos os dias da semana. Também é possível falar com a central por mensagem de WhatsApp pelo número 61 9610 0180. Reportagem Márcia Fernandes.
3: Você já tirou a nova carteira de identidade nacional? Essa semana você deve receber uma notificação pelo WhatsApp e pela caixa postal do gov.br, avisando sobre a possibilidade de uso da versão digital do documento.
2: A versão digital fica disponível no aplicativo gov.br e tem benefícios, como a inclusão dos dados referentes ao título de eleitor e a carteira nacional de habilitação.
3: Além da carteira de identidade nacional, a conta gov.br também tem uma nova funcionalidade, um formato digital de procuração para que beneficiários do INSS sejam representados por outras pessoas.
2: A procuração eletrônica pode ser usada somente no aplicativo ou site do meu INSS e não tem validade se impressa ou compartilhada como documento.
3: Ao aceitar a procuração eletrônica, o cidadão deve também indicar quais serviços ele autoriza que o representante possa consultar e o período de validade da procuração.
2: Por enquanto, dois serviços estão disponíveis: consultas de documentos e de serviços online e consultas de pedidos e de benefícios.
3: Mas atenção com as fraudes. O governo do Brasil não envia mensagens por WhatsApp solicitando seus dados pessoais ou pedindo que você clique em nenhum link.
2: E tanto para a carteira de identidade nacional quanto para a procuração

0: R$ 5 bilhões.
1: A Alckmin lembrou que o avanço ferroviário é essencial não só para o escoamento da produção brasileira.
2: Reduz emissão de carbono, de gás de efeito estufa, diminui acidente, então ajuda o meio ambiente, ajuda a saúde pública, reduz custo Brasil, melhora a competitividade e o país cresce mais, gera mais emprego e mais renda.
0: Conflitos, perseguições e crises humanitárias contribuíram para um aumento de pedidos de refúgio no Brasil.
1: O estudo divulgado hoje pelo Ministério da Justiça e Segurança Pública mostra que o país recebeu quase 76 mil solicitações de refúgio em 2025.
3: Pela primeira vez, os cubanos lideraram os pedidos de refúgio no Brasil, superando os venezuelanos. Foram 41.919 solicitações feitas por cubanos e 21.233 por venezuelanos ao longo do ano passado. Os dados fazem parte do relatório Refúgio em Números 2026, apresentado durante evento realizado em Brasília, que marca os 75 anos da Convenção sobre o Estatuto dos Refugiados. O ministro da Justiça e Segurança Pública, Wellington César Lima e Silva, avalia que o documento continua atual diante do crescimento dos deslocamentos forçados em todo o mundo.
4: Essa data não marca apenas a assinatura de um tratado, mas a reafirmação da própria dignidade da pessoa humana diante do desafio do deslocamento forçado. É essa força da expressão direito a ter direitos. E aí esse vazio que a política de refúgio busca enfrentar.
3: Por trás das estatísticas estão histórias de pessoas que precisaram abandonar suas casas em busca de segurança ou melhores condições de vida. É o caso da cantora iraniana Mamoni, refugiada no Brasil desde 2012.
5: Saí do Irã para falta de liberdade, para direitos mulheres. Eu saí do Irã, eu sou cantora, mas cantar no Irã para mulheres é proibido. Você não pode subir no palco, cantar, porque você é mulher.
3: O aumento dos deslocamentos forçados tem exigido o aperfeiçoamento constante das políticas de proteção e acolhimento. Segundo a Secretária Nacional de Justiça, Maria Rosa Loula, o Brasil tem buscado fortalecer mecanismos de acolhida e integração para pessoas que chegam ao país em busca de proteção internacional.
6: Num mundo em conflito, num mundo em que os deslocamentos forçados crescem a cada dia, o Instituto do Refúgio precisa, deve se aprimorar também a cada dia. O acolhimento que o Estado brasileiro tem proporcionado com o resguardo dos direitos humanos, da identificação, da segurança, promovendo a tão desejada migração segura e ordenada, é um exemplo para o mundo hoje.
3: Como parte desse esforço, o governo do Brasil lançou uma consulta pública do primeiro Plano Nacional de Migrações, Refúgio e Apatridia. O documento vai orientar pelos próximos 4 anos ações voltadas ao acolhimento, à proteção de direitos e à integração social e econômica de migrantes, refugiados e apátridas no Brasil. Participe e contribua pelo site brasilparticipativo.presidencia.gov.br. Reportagem Caroline Blaut.
0: Pacientes que enfrentam câncer de mama avançado agora contam com uma nova aliada na luta contra a doença.
1: A Anvisa aprovou hoje um tratamento oral inédito com o uso do medicamento Inlurio, fabricado no Brasil.
0: A medicação é indicada para pacientes adultos cujo tumor já se espalhou ou não pode ser operado.
7: Foi registrado nesta segunda-feira pela Agência Nacional de Vigilância Sanitária, Anvisa, o medicamento de nome Inlurio, que é o tocilato de inlunestranto. Ele é indicado para adultos com câncer de mama avançado que não pode ser removido por cirurgia ou que já se espalhou para outras partes do corpo. O novo medicamento bloqueia os receptores de estrogênio do tecido mamário, ajudando a impedir o crescimento e a disseminação das células cancerígenas. O produto, desenvolvido pela Eli Lilly do Brasil Limitada, é oral e indicado como monoterapia. Segundo dados do Instituto Nacional do Câncer, o INCA, o câncer de mama é a neoplasia maligna mais incidente em mulheres. Entre 2023 e 2025, foram registrados 73.610 casos.

0: doença, o que representa 30% dos cânceres em mulheres. Daniele Popov para a Voz do Brasil.
1: Responsáveis por crianças menores de 5 anos já podem procurar os postos de saúde e garantir a proteção contra doenças graves como pneumonia, meningite e otite.
2: O SUS começou a disponibilizar a nova vacina Pneumo 20, que substitui a versão anterior e amplia a cobertura para 20 tipos da bactéria pneumococo.
1: O Ministério da Saúde já distribuiu mais de 570 mil doses para os estados e espera entregar mais de 6 milhões até o fim do ano.
3: Crianças menores de 5 anos que ainda não completaram a vacinação contra o pneumococo já podem receber a nova vacina Pneumo 20 pelo Sistema Único de Saúde, o SUS. O imunizante passa a integrar o calendário nacional de vacinação e protege contra 20 tipos da bactéria responsável por doenças como pneumonia, meningite e otite. Segundo o Ministério da Saúde, mais de 570 mil doses já foram distribuídas nos estados e a previsão é entregar mais de 6 milhões de doses até o fim deste ano. A vacina amplia a cobertura contra os sorotipos mais associados aos casos graves da doença pneumocócica. Dados da Organização Mundial da Saúde, OMS, apontam que essa é uma das principais causas de morte infantil por doenças que podem ser prevenidas com vacinação. Além das crianças, a Pneumo 20 também vai ser oferecida a povos indígenas sem histórico de vacinação pneumocócica, idosos acamados ou que vivem em instituições e pessoas atendidas pela rede de imunobiológicos para pessoas em situações especiais. Com redação de Diego Freitas, Gilson Santa Fé, para a Voz do Brasil.
2: E essas foram as notícias do governo do Brasil.
1: E que agora com as notícias do Poder Judiciário e do Congresso Nacional. Boa noite.
2: Boa noite para você e até amanhã.
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6: Supremo Tribunal Federal mantém critérios de distribuição de receitas do ICMS Educacional a municípios mineiros.
7: STJ decide que plano de saúde deve cobrir cirurgia robótica para câncer de próstata, mesmo fora do rol da ANS.
6: Dois municípios de Minas Gerais, dois de São Paulo e um de Goiás, elegeram novos prefeitos.
7: Boa noite, eu sou Marcela Luiz.
6: E eu sou Walter Lima.
7: O Supremo Tribunal Federal manteve critérios de distribuição de receitas do ICMS Educacional a municípios mineiros.
6: A ação foi julgada em sessão no plenário virtual. Marta Ferreira.
8: A controvérsia teve origem nas alterações promovidas pela Emenda Constitucional 108 de 2020, que autorizou os estados a definir critérios para distribuição de até 35% da cota parte municipal do ICMS. Relatora do caso, a ministra Carmen Lúcia, votou pela improcedência do pedido. Em seu entendimento, a regulamentação da norma incorporou dados quantitativos relacionados ao número de alunos, afastando a afirmação de que o critério populacional teria sido ignorado. Os demais ministros acompanharam a relatora e assim validaram os trechos questionados.
7: Plano de saúde deve cobrir cirurgia robótica indicada a beneficiário para tratar câncer de próstata.
6: Essa decisão é do STJ, Fátima Uchoa.
9: O beneficiário ajuizou ação contra o plano de saúde pedindo o ressarcimento de despesas médicas e consultas, além de indenização por danos morais. O Tribunal de Justiça do Rio Grande do Sul reformou sentença que havia concedido os pedidos. Já no STJ, a quarta turma determinou a devolução de valores gastos com a cirurgia, mas entendeu que o dano moral deverá ser rediscutido no Tribunal Estadual por necessitar análise de fatos e provas. Segundo o relator ministro João Otávio de Noronha, nesse caso deve ser flexibilizado o rol de procedimentos da Agência Nacional de Saúde Suplementar e observados critérios técnicos fixados pelo próprio STJ e pelo Supremo Tribunal Federal.
7: Dois municípios de Minas Gerais, dois de São Paulo e um de Goiás elegeram novos prefeitos nesse domingo.
6: As eleições suplementares são reguladas pelo Código Eleitoral. Fábio Ruas.
10: No estado de São Paulo, Reginópolis elegeu João Paulo Veríssimo. próximo. E em Tuiuti, quem teve mais votos foi Alexandre Tadeu Gonçalves. Em Goiás, Elisberto Luz foi eleito prefeito de Joviânia. E em Minas Gerais, Amparo da Serra elegeu uma mulher para ser a nova prefeita. Quem ganhou foi Ayla Barbosa. Já em Bonito de Minas, Miqueias Mota Figueiredo foi o mais votado e se tornou o novo chefe do Poder Executivo do município.
7: Técnica de enfermagem consegue encerrar contrato após ser transferida de cidade.
6: Para o TST, a mudança foi considerada uma falta grave do empregador. Marla Lacerda.
11: A técnica de enfermagem passou em um concurso público para trabalhar em um hospital de Itanhaém, São Paulo. 3 anos depois, acabou o convênio entre o hospital e o estado. E ela foi transferida para outra unidade de saúde, em Pariquerassu, a 155 quilômetros de distância. Para os ministros, a mudança violou o edital do concurso, uma alteração ilegal do contrato de trabalho. Por isso, a técnica de enfermagem conseguiu a rescisão indireta, ou seja, ela pôs fim ao contrato de trabalho, mas com direito a todas as verbas trabalhistas, como se fosse uma demissão sem justa causa.
7: Tribunal Regional Federal da Terceira Região mantém decisão que obriga Estado de Mato Grosso do Sul a atender indígenas pelo telefone 190.
6: A ação foi proposta pelo MPF pela FUNAI. Vanessa Pereira.
12: Segundo denúncias da comunidade indígena Guarani Kaiowá, não há atendimento policial nas reservas. Situação que se arrasta no Poder Executivo de Mato Grosso do Sul desde 2009. Em decisão, o TRF3 manteve a obrigação de atuação das polícias civil e militar do estado e fixou multa diária de R$1.000 ao governo de Mato Grosso do Sul em caso de descumprimento.
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7: Uma boa noite.
6: E até amanhã.
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1: Eu sou Paula Groba.
2: E eu sou Ricardo Nakaoka.
1: E estes são os destaques de hoje do Jornal do Senado, que começa agora.
2: O Congresso vai analisar veto ao projeto do contrato de primeiro emprego.
1: Parlamentares vão debater MP que exige prova nacional do MEC para exercício da medicina.
2: Lei garante até um ano para mulheres denunciarem violência doméstica e familiar.
1: Boa noite.
2: Boa noite.
1: Mulheres vítimas de violência doméstica e familiar passam a ter mais tempo para buscar a justiça. Uma nova lei ampliou de 6 meses para 1 ano o prazo para denunciar o agressor.
2: O objetivo da mudança é reforçar a proteção às vítimas, em sintonia com os princípios da Lei Maria da Penha. Repórter Bruno Lourenço.
3: A lei agora dá a vítimas de violência doméstica e familiar até 1 ano para tomar providências legais contra seus agressores. O prazo anterior era de 6 meses, com do dia em que a mulher tem conhecimento do autor do crime. A senadora Damares Alves, do Republicanos do Distrito Federal, afirmou que essa extensão do tempo se insere no espírito da Lei Maria da Penha e no tratamento mais protetivo às vítimas.
4: Neste sentido, apenas com o decurso do tempo, com a progressiva conscientização da violência vivida e o consequente fortalecimento moral, é que a mulher possui condições de denunciar seu agressor. Assim, nada mais razoável que o direito de queixa possa ser exercido dentro do período de 12 meses, ao contrário dos 6 meses ora vigentes.
3: Em caso de falha do Ministério Público, esse prazo também vai a 1 ano e começaria a contar a partir do término do período reservado à promotoria para o oferecimento da denúncia à justiça.
1: O senador Randolfe Rodrigues, do PT do Amapá, afirmou estar confiante na votação da proposta que acaba com a escala de trabalho 6x1 antes do recesso parlamentar, previsto para começar no dia 17 de julho. Para o líder do governo no Congresso Nacional, a realização de uma sessão de debates sobre o tema, marcada para 1º de julho, demonstra que a matéria está avançando no Senado.
2: Randolfe também avalia que há tempo para que a proposta que reduz a jornada para 40 horas semanais, sem corte de salários, seja analisada pela Comissão de Constituição e Justiça e pelo plenário ainda neste semestre.
5: E eu tô otimista que nós não entraremos em recesso sem a apreciação do fim da 6x1.
1: E foi vetado integralmente pelo governo o projeto que criava o programa Contrato de Primeiro Emprego, voltado à ampliação das vagas para quem ainda não teve a carteira assinada.
2: A decisão presidencial agora será analisada por deputados e senadores em sessão do Congresso. Mais detalhes com o repórter Márcio Maturana.
6: O projeto que criava o programa Contrato de Primeiro Emprego para jovens de 18 a 29 anos foi vetado integralmente. O governo argumentou que a proposta prejudica os estudos com jornadas de até 44 horas semanais e cria uma categoria de trabalhadores com menos direitos porque diminui a parte do patrão para o FGTS e para a Previdência. O autor foi o senador Irajá, do PSD do Tocantins, que pretendia com a proposta reduzir um problema dos profissionais iniciantes.
7: Os adolescentes, os jovens que tanto sonham e almejam ter uma profissão, ter a sua independência financeira, de poder ajudar com o orçamento doméstico da sua família em casa, de poder ter um trabalho digno, hoje não possuem nenhum tipo de perspectiva, porque o próprio mercado de trabalho justifica que esses jovens não têm experiência profissional. Ora, é um dilema. Se ele não tem oportunidade, como é que ele vai ter experiência?
6: O veto precisa ser analisado agora numa sessão do Congresso Nacional.
1: E para obter registro profissional nos conselhos regionais, estudantes de medicina deverão ser aprovados no Exame Nacional de Avaliação da Formação Médica, o ENAMED, no último ano da graduação. A exigência foi determinada por medida provisória publicada pelo presidente Lula.
2: A prova será aplicada pelo Ministério da Educação, mas a obrigatoriedade valerá apenas para os alunos que ingressarem no curso após a publicação da medida provisória. Os candidatos reprovados poderão refazer o exame em edições posteriores, que ocorrerão semestralmente.
1: No Senado, aguarda análise do plenário um projeto que também estabelece prova de proficiência como pré-requisito para obtenção do registro profissional. No entanto, nesse caso, a aplicação do exame seria feita pelo Conselho Federal de Medicina. O relator da proposta, senador Dr. Irã, do Progressistas de Roraima, defende a iniciativa.
8: De 100 médicos que se formam, 30 não sabem nada. E aí, esses médicos vão cuidar da gente. E isso deixa as pessoas que principalmente vão procurar os ambulatórios do SUS, os prontos-socorros, uma situação de absoluta fragilidade.
2: O O projeto que cria regras para regularizar áreas rurais embargadas por infrações ambientais terá de ser analisado pelo plenário.
1: Um recurso apresentado por senadores derrubou a decisão terminativa da Comissão de Agricultura. Os detalhes com a repórter Marcela Cunha.
9: O texto tinha sido aprovado de forma terminativa pela Comissão de Agricultura e seguiria direto para a Câmara se não houvesse o recurso. O documento foi assinado por senadores do PT, PDT, PSB e PSD, que defendem uma discussão mais ampla, por entenderem que a proposta envolve proteção ambiental, fiscalização e responsabilização por infrações. O projeto do senador Sérgio Petecão, do PSD do Acre, cria termos de compromisso entre produtores e órgãos ambientais para cessar a infração, reparar o dano e permitir o retorno da área à regularidade. Se o órgão ambiental não responder ao pedido em 60 dias, os efeitos econômicos do embargo, como restrição ao crédito rural, poderão ser suspensos. O relator, senador Zequinha Marinho, do Podemos do Pará, defendeu que a proposta dá mais previsibilidade sem comprometer o meio ambiente.
10: O embargo não pode ser via satélite. O embargo tem que ser a presença do técnico identificando a área e isolando aquela área para que não haja qualquer tipo de comprometimento no sentido inverso e liberando a área não embargada para a continuidade da produção.
9: Com o recurso, a proposta ainda não segue para a Câmara e terá que ser analisada pelo plenário do Senado.
2: E comprar um imóvel na planta pode representar a realização de um sonho, mas também envolve riscos para o comprador. Para aumentar a segurança de quem investe nesse tipo de aquisição, o Senado pode iniciar a análise de um projeto que cria novas garantias durante a execução da obra.
1: Entre as medidas previstas está a constituição de garantia até a conclusão do empreendimento. A reportagem é de Alexandre Campos.
11: Pelo projeto do senador Paulo Paim, do PT do Rio Grande do Sul, o valor da garantia correspondente a 5% do custo estimado do empreendimento deverá ser oferecido antes mesmo do início da obra, por meio de caução em dinheiro, seguro-garantia, fiança bancária ou em caução em títulos da dívida pública. Na opinião dele, isso pode evitar prejuízos aos consumidores em cenários de crise, por exemplo.
12: Além disso, os contratos deverão ser muito mais claros, apresentando o projeto completo, o cronograma e as datas exatas de início e entrega da obra. É mais respeito com o bolso do consumidor e é muito mais segurança para o patrimônio das famílias.
11: O projeto ainda torna obrigatório submeter o empreendimento ao regime de afetação. Assim, o terreno, direitos e bens relacionados a determinada incorporação imobiliária não poderão ser usados para, por exemplo, cobrir eventuais dívidas do incorporador sem relação com a obra em execução.
2: O Senado debateu em plenário a criação do Estatuto dos Cães e Gatos.
1: A proposta estabelece deveres e políticas públicas para a proteção e bem-estar desses animais. Repórter Patrícia Oliveira.
13: A proposta surgiu a partir de sugestões de entidades civis protetoras dos animais, após a repercussão da morte do cão Orelha. O texto define regras para o cuidado de cães e gatos comunitários, a responsabilidade do poder público no atendimento veterinário, castração em massa, microchipagem e apoio a ONGs e protetores. Fernanda Becker, presidente da Associação dos Amigos dos Animais, destacou o reconhecimento no texto de que cães e gatos são seres sencientes, que sofrem, sentem medo, prazer e afeto.
14: Eles não sabem o que é o Senado Federal, o que é uma lei, o que é um estatuto, mas eles conhecem na pele o que é a fome, o frio, a dor.
13: O estatuto prevê também penas de prisão para o assassinato de animais e criminaliza abandono, maus tratos, zoofilia, omissão de socorro e comércio clandestino. O senador Paulo Paim, do PT do Rio Grande do Sul, destacou o compartilhamento de imagens de crueldade contra animais cometidas por jovens na internet.
12: Quem comete uma crueldade contra um animal, no futuro, comete o mesmo tipo de crime contra um ser humano.
13: O Estatuto dos Cães e Gatos aguarda votação na Comissão de Constituição e Justiça.
2: Com edição de Paula Groba e trabalhos técnicos de João Lira, o Jornal do Senado fica por aqui. Acompanhe agora as notícias da Câmara dos Deputados. Boa noite.
1: Boa noite e até amanhã.

0: Câmara define política para prevenção e tratamento de doenças da pele.
1: Deputados incluem robótica como matéria optativa no currículo escolar.
0: Comissão especial garante prioridade de direitos para a primeira infância.
1: Plenário pode sustar demarcações de terras indígenas em Santa Catarina.
0: Boa noite. O plenário da Câmara pode votar projeto que susta decretos de demarcação de terras indígenas em Santa Catarina. O repórter Antônio Vital acompanhou a discussão da proposta.
2: O plenário da Câmara aprovou o regime de urgência para um projeto que susta decretos do governo federal sobre demarcações de terras indígenas em Santa Catarina. O projeto susta dois decretos de 2024. Um deles demarcou a terra indígena Toldo Imbu, no município de Abelardo Luz. O outro demarcou a terra indígena Morro dos Cavalos, na cidade de Palhoça. A proposta também susta um artigo inteiro de um decreto de 1996 que trata de procedimentos administrativos a serem seguidos pela FUNAI, desde a identificação até a homologação de terras indígenas no país. O trecho trata do levantamento fundiário da área e dos estudos antropológicos necessários para a demarcação. Um dos dispositivos obriga municípios e pessoas atingidas a apresentarem provas como títulos dominiais, laudos periciais, pareceres, declarações de testemunhas, fotografias e mapas para questionar a demarcação ou pedir indenização. O projeto foi apresentado pelo senador Espiridião Amin, do PP de Santa Catarina, e já foi aprovado pelo Senado. Com regime de urgência, pode ser votado diretamente pelo plenário da Câmara, sem passar pelas comissões permanentes da Casa. Espiridião Amin argumentou que os decretos não seguem as determinações da Lei do Marco Temporal, que reconhece terras indígenas existentes antes de 1988. Segundo ele, famílias de agricultores da região ocupam as propriedades há mais de um século. Na Câmara, o regime de urgência foi pedido pela deputada Júlia Zanatta, do PL de Santa Catarina, que alegou irregularidades nos procedimentos de demarcação.
3: É garantir a propriedade privada e a segurança jurídica, porque esse decreto tem problemas gravíssimos, laudos antropológicos muito questionáveis, a população local não foi ouvida. O decreto não foi feito de maneira adequada.
2: O deputado Bongás, do PT do Rio Grande do Sul, criticou a proposta. Para ele, o Congresso sustar os dois decretos de demarcação fere as atribuições do governo federal. E o projeto também impede novas demarcações.
4: Então, o que nós estamos decretando aqui é que nunca mais o executivo possa fazer demarcações. Ora, se esta casa reclama que tem interferência de outro poder, entre poderes, esta é uma interferência do parlamento sobre o executivo. Então tem duas gravidades e duas inconstitucionalidades.
2: Ainda não há data para votação no plenário da Câmara do projeto que susta decretos do governo federal sobre demarcações de terras indígenas em Santa Catarina. Rádio Câmara de Brasília, Antônio Vital.
5: Economia.
1: Capitão Alden, do PL da Bahia, defende a criação de uma política específica para o gás de cozinha destinado ao consumo residencial. Segundo o deputado, é necessário reduzir o impacto do preço do produto no orçamento das famílias brasileiras.
0: Capitão Alden argumenta que o Brasil possui produção própria de gás e que o consumidor doméstico não deve ser tratado da mesma forma que grandes usuários industriais e comerciais. Para ele, a proposta fortalece a proteção social e contribui para diminuir o custo de vida da população.
1: João Daniel, do PT, celebra os investimentos federais anunciados para Sergipe nas áreas de infraestrutura, saúde e energia. Na visão do deputado, os recursos representam uma oportunidade para impulsionar o desenvolvimento econômico e ampliar a oferta de serviços à população.
0: João Daniel ressalta a retomada de projetos da Petrobras, a ampliação da produção de fertilizantes e a execução de obras como a adutora do leite e a nova ponte entre Aracaju e Barra dos Coqueiros. Ele afirma que as iniciativas devem gerar empregos e fortalecer a economia.
5: Segurança Pública.
1: Câmara aprova projeto que prevê confisco de bens em crimes contra crianças. A repórter Sofia Peçanha tem os detalhes sobre a medida.
6: A Comissão de Constituição e Justiça da Câmara dos Deputados aprovou o projeto que prevê o confisco de bens utilizados em crimes contra crianças e adolescentes. Apresentada pelo deputado José Medeiros, do PL de Mato Grosso, a proposta altera o Estatuto da Criança e do Adolescente. Segundo o texto, o projeto visa endurecer as punições e atingir os bens utilizados ou obtidos por meio de práticas criminosas como a exploração sexual, a pornografia infantil e o tráfico de menores. A medida permite que imóveis, veículos, dinheiro e outros bens sejam apreendidos perdidos e destinados à indenização das vítimas ou ao Fundo dos Direitos da Criança e do Adolescente. Durante a votação na Comissão de Segurança Pública e Combate ao Crime Organizado, o parecer foi lido pelo deputado Davi Vitória, do PP do Espírito Santo. Ele destacou a importância de fortalecer os mecanismos de combate a esses crimes.
7: É necessário o estabelecimento de políticas criminais que coloquem à disposição do Estado instrumentos e infraestrutura adequados para a repressão e prevenção dos crimes de tráfico de criança e adolescente ou contra a liberdade de dignidade sexual de criança ou adolescente.
6: O projeto também prevê que ainda durante a investigação, o juiz pode bloquear os bens, evitando que sejam escondidos, vendidos ou transferidos. Além disso, equipamentos e veículos apreendidos poderão ser utilizados pelas forças de segurança em operações de combate a esses crimes, mediante autorização judicial. No caso de estabelecimentos que facilitem ou permitam esse tipo de prática criminosa, os responsáveis podem ser penalizados, com possibilidade de cassação da licença de funcionamento. A medida também foi aprovada pela Comissão de Seguridade Social e Família. A relatora, deputada Fávia Moraes, argumentou que a proposta aumenta a proteção de crianças e adolescentes. Em concordância na comissão, o deputado Dr. Zacarias Calil, de Goiás, ressaltou, com base na sua experiência como cirurgião pediátrico, o impacto dessas violações na vida das vítimas.
8: Tanto de criança que nós já atendemos vítimas de abuso sexual. É uma coisa assim impressionante. E com sequelas não só psicológicas, mas também com sequelas anatômicas que ficam ali pro resto da vida.
6: Agora, o projeto que prevê o confisco de bens em crimes contra crianças segue para votação no plenário da Câmara. Da Rádio Câmara de Brasília, Sofia Peçanha.
5: Habitação.
0: Reginaldo Lopes, do PT de Minas Gerais, exalta o programa Imóvel da Gente, do governo federal, que destina imóveis da União a estados e municípios para projetos de interesse público. Ele acredita que a iniciativa contribui para ações de mobilidade urbana, saúde e educação.
1: Uma das áreas citadas por Reginaldo Lopes é a antiga linha férrea Águas Claras, na região metropolitana de Belo Horizonte. Segundo o parlamentar, a medida vai permitir a implantação de um parque linear e de novas vias de acesso em Belo Horizonte e Nova Lima.
5: Ciência e tecnologia.
0: A Câmara aprovou um projeto que autoriza a inclusão da robótica como disciplina optativa nas escolas. O repórter Marcelo Lacher explica como isso será feito.
9: O plenário da Câmara aprovou um projeto que autoriza o governo a incluir a robótica como matéria optativa nos currículos de toda a rede de ensino. Isso vai valer para a educação pública e privada. A proposta também reconhece a robótica como esporte de competição. A robótica é uma disciplina que envolve conceitos de diversas áreas de conhecimento, como mecânica, elétrica, eletrônica e computação. E como o próprio nome diz, o objetivo é construir robôs capazes de desempenhar diversas tarefas. O projeto original do deputado Luiz Carlos Mota, do PL de São Paulo, incluía a robótica como disciplina obrigatória, o que foi retirado do texto pelo relator, deputado Saulo Pedroso, do PSD de São Paulo. Hoje, diversos sistemas de ensino já prevêem a robótica como disciplina optativa, o que é admitido pela Base Nacional Comum Curricular. A proposta foi criticada em plenário pelo deputado Tarcísio Mota, do PSOL do Rio de Janeiro. Para quem sugerir disciplinas escolares, não é papel do parlamento.
10: Esse parágrafo, esse artigo é inócuo, ele diz que o Poder Executivo pode fazer uma coisa que ele já pode, mas ele abre um precedente muito difícil. Porque não é papel nosso dizer que o governo pode ou não pode fazer disciplina no currículo escolar. Isso é papel da Base Nacional Curricular Comum e do Conselho Nacional de Educação, ouvindo o Ministério da Educação e no Plano Nacional de Educação votado aqui.
9: O projeto prevê ainda que a robótica educacional e a robótica como competição dependerão de recursos do orçamento, mas admite a participação de parcerias público-privadas. O relator Saulo Pedroso disse que o projeto pode ajudar a atrair investimentos.
11: O projeto de robótica já é uma realidade hoje, na atualidade, e o que nós estamos fazendo é, além da possibilidade de fazer parte da grade educacional de ensino, é que ela seja reconhecida como uma modalidade esportiva e a gente possa incentivar, né, investimento nessa área no país. Investimentos vão acontecer, nós vamos ter oportunidade de gerar emprego, gerar renda.
9: O projeto que autoriza o governo a incluir a robótica como matéria optativa nos currículos escolares e reconhece a modalidade como esporte de competição seguiu para análise do Senado. Da Rádio Câmara de Brasília, com informações de Antônio Vital, Marcelo Larcher.
5: Política.
1: Sâmia Bonfim, do PSOL de São Paulo, registra a decisão da primeira turma do STF que condenou o ex-deputado Eduardo Bolsonaro pelo crime de coação. Ela entende que responsabilizar agentes públicos por atos ilegais é importante para a defesa das instituições democráticas.
0: De acordo com Sâmia Bonfim, não deve haver tratamento diferenciado para autoridades investigadas pela justiça. A parlamentar considera que a aplicação imparcial da lei preserva o Estado democrático de direito e a confiança da população nas instituições.
1: Já cabo Gilberto Silva, do PL da Paraíba, repudia a decisão do Supremo que envolve Eduardo Bolsonaro. O congressista questiona a condução do processo e afirma que houve desrespeito a princípios constitucionais e ao devido processo legal.
0: Cabo Gilberto Silva manifesta solidariedade a Eduardo Bolsonaro e sustenta que a decisão tem motivação política. Na visão do deputado, o caso reforça a necessidade de debate sobre garantias individuais, independência entre os poderes e respeito às prerrogativas parlamentares.
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5: Direitos Humanos.
1: A Comissão Especial da Primeira Infância aprovou a inclusão de prioridade para este grupo na Constituição. A repórter Maria Neves tem mais informações.
13: A comissão especial que analisou a proposta de incluir na Constituição a prioridade da primeira infância, período que vai de 0 a 6 anos no acesso a uma série de direitos previstos na Carta Constitucional, aprovou o texto da relatora, deputada Amanda Gentil, do PP do Maranhão. Ao apresentar o relatório, a parlamentar ressaltou que as experiências vividas nessa fase moldam o cérebro da criança por toda a vida, com consequências para o aprendizado e a saúde física e mental.
14: É um dado científico, foi através do ganhador do Prêmio Nobel, James Heckman. A cada dólar investido na primeira infância, nós temos um retorno 7 vezes maior. Então, isso aqui é muito mais do que pensar no hoje. Está aprovando o texto hoje que muda a realidade de muitas crianças na primeira infância, mas também muda a realidade de muitos jovens e adolescentes e adultos lá na frente.
13: Hoje a Constituição determina que o Estado, a família e a sociedade devem assegurar a crianças, adolescentes e jovens direitos como saúde, educação, cultura e convivência familiar com prioridade absoluta. O texto constitucional também estabelece a obrigatoriedade de proteção integral desse grupo social contra a violência e o abandono. A proposta aprovada, que foi apresentada pela deputada Laura Carneiro, do PSD do Rio de Janeiro, inclui expressamente na Constituição a menção à primeira infância na garantia desses direitos. Para o presidente da comissão especial, deputado Osmar Terra, do PL do Rio Grande do Sul, não há prioridade maior que a primeira infância em qualquer política pública. O parlamentar, que é médico, sustenta que essa fase da vida representa um momento crucial em que o ser humano organiza todas as competências que vai usar pelo resto da vida. De acordo com ele, as vivências nessa idade têm consequências, inclusive para a saúde cardíaca.
15: Uma criança bem cuidada no início da vida tem menos chance de ter problemas cardíacos graves na idade adulta, embora possa ter até tendência genética, mas pode ser prevenido pela estimulação e pelo manejo do estresse.
13: Ainda de acordo com o projeto aprovado, União, estados e municípios terão de dar publicidade aos investimentos realizados anualmente em ações e programas voltados à família, à criança, desde a primeira infância, ao adolescente, ao jovem, à mulher e ao idoso. A relatora, deputada Amanda Gentil, também apresentou um projeto para alterar o marco legal da primeira infância. Uma das mudanças propostas prevê a adoção de medidas para evitar a exposição precoce e excessiva de crianças à propaganda e a conteúdos e tecnologias inadequados ao desenvolvimento infantil. O projeto também cria o Indicador Nacional de Desenvolvimento da Primeira Infância, como instrumento de monitoramento e avaliação das políticas públicas destinadas a pessoas nessa faixa etária. Da Rádio Câmara de Brasília, Maria Neves.
5: Saúde.
0: Os deputados aprovaram a Política Nacional para a Prevenção e Tratamento de Doenças Crônicas da Pele no SUS. O texto foi encaminhado para análise do Senado, como informa a repórter Daniele Lessa.
16: A Comissão de Constituição e Justiça da Câmara dos Deputados aprovou o projeto que cria uma Política Nacional de Prevenção, Tratamento e Controle das Doenças Crônicas da Pele dentro do Sistema Único de Saúde, o SUS. O autor do projeto é o deputado Cabo Gilberto Silva, do PL da Paraíba. A proposta prevê uma atuação mais ampla do SUS, com diagnóstico precoce, tratamento e acompanhamento contínuo dos pacientes. O relator da proposta na Comissão de Saúde, deputado Ismael Alexandrino, do PSD de Goiás, argumenta que essas doenças exigem um cuidado mais completo e humanizado, pois causam impactos profundos na qualidade de vida.
17: É a promoção de um atendimento integral e multidisciplinar que inclui não apenas o tratamento clínico, mas também suporte psicológico, psiquiátrico e social. Esta abordagem reflete a compreensão de que as doenças crônicas de pele têm implicações que vão além do físico, afetando também a saúde mental e o bem-estar social dos pacientes.
16: Outras medidas da proposta incluem o incentivo às pesquisas científicas e a realização de campanhas educativas para conscientizar a população e reduzir o preconceito contra pessoas com doenças de pele. O projeto que cria a Política Nacional de Prevenção, Tratamento e Controle das Doenças Crônicas da Pele foi aprovado por 3 comissões da Câmara e foi para o Senado, sem necessidade de passar pelo plenário. Para virar lei, precisa ser aprovado pela Câmara e pelo Senado. Da Rádio Câmara de Brasília, Daniele Lessa.
1: Luiz Couto, do PT da Paraíba, manifesta apoio à criação da Frente Parlamentar.